Você tá feliz? Então também tamo. Aqui na Pan, Nath Roots, presente de um beija-flor, Ted Swims, quem mais? DJ Snake, Justin Bieber. Tamo juntasso na Pan com mais um mês de coisas legais pra rolar dia 1º de setembro. Tem muita coisa boa ainda, tem 7 melhores, tem clássicos da Pan, meia-noite, horário de Brasília. Tamo juntasso, essa é a número 1 do Brasil.

É direto de 2007, Akon, Don't Matter, aqui na sua Jovem Pan, matando a saudade de anos 2000. Músicas boas a gente continua ouvindo, Ed Sheeran, inclusive, lançou a Zizan, a gente toca pra você aqui na Jovem Pan.

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Muito bem, mês começando, você com a gente aqui a semana também, né? Terça-feira, 1º de setembro, assim caminha a humanidade. Pois é, vamos lá, Lulu Santos com a gente aqui na Pan. Classicaço pra você curtir na número 1 do Brasil. À meia-noite, horário de Brasília, tem um programaço legal pra você chamado Clássicos da Pan, tá bom? Tamo junto, essa é a número 1 do Brasa, boa noite.

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0: garotona Gracie Abrams aqui na Pan, That's So True. Sim, merece, sempre, tá aqui na Pan desde seu momento que chegou, tá aí, ó, bombando na número 1 do Brasil, primeira posição então das 7 melhores, Sabrina Carpenter, Terry James, Olivia Dean, Alex Zarin, Billie Eilish e Benson Boone abrindo bem a sequência. Primeiro de setembro a gente começa o mês benzaço, te atualizando das que bombam na gringa, na Billboard e tudo mais, nas rádios do mundão. Inclusive, melhor da semana já já, tem música nova, tá chegando coisas boas aí, Madoninha, com Dance and Theory aqui na Pan.
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0: sabe, sabe. Direto de 93 pra você aqui, o Robin S. Show Me Love, na número 1 do Brasil. Classicão que você ouve à meia-noite, horário de Brasília. Falando em artistas bons e tudo mais, a gente se atualiza no que rola no mundão todo. É o Conexão Jovem Pan chegando aqui, ó.
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2: Conexão tá de volta aqui na Pan. Finalmente estamos em setembro. E daqui a pouco o Foo Fighters estará de volta ao Brasil para ser uma das grandes atrações do Rock in Rio. E junto com essa expectativa, que tal mais uma? É que a banda comandada por Dave Grohl já acertou mais dois shows por aqui em 2027. Anote aí, 18 de fevereiro na Arena MRV em BH e no dia 20 no Morumbi em São Paulo. E depois de fazer um show simplesmente sensacional no festival de Reading, o Royal Blood falou com o site New Music Express sobre os segredos de Dead Company, o novo álbum da dupla britânica que chega dia 13 de novembro. A ideia por trás do projeto foi simples e crua, uma coleção de músicas que nunca perde o fogo, pesadas, diretas e cruas. 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

0: 1 no Brasil, Money, I Don't Know Why. Terçamos, 1º de setembro, setembramos. Ótimo mês pra você, essa é a sua Jovem Pan. Coisas legais sempre pra rolar, já já. Tem clássicos da Pan pra você curtir à meia-noite, horário de Brasília.
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começa agora mais um Clássicos da Pan aqui na número 1 do Brasil. Voltar aí pros anos 80, é uma boa? Tudo isso e muito mais a partir de agora. Você vai relembrar o que tocou na Jovem Pan desde os anos 70 até os anos 2000. 84 é o ano que você vai relembrar agora o som do Pretenders com Don't Get Me Wrong.

0: Jovem Pan, a número 1 do Brasil, que é o Jamiroquai, Virtual Insanity. Meia-noite, 14, horário de Brasília, tem agora pra você New Radicals com You Get What You Give.
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0: parte da história da Jovem Pan desde os anos 70 até os anos 2000. Essa é a número 1 do Brasil que tocou pra você Cranberries com Linger. Tá chegando The Cure com Close to Me.
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0: Esse é o Clássicos da Puff, o Collins com You Be My Horn. A despedida dos anos 90 e a entrada pros anos 2000 com esse clássico. Você acabou de relembrar aqui. Logo mais, você vai curtir uma atrás da outra, mas tem agora Bob Marley com Is This Love.
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0: 4h59. Olá, bom dia para você, uma ótima manhã. Hoje é dia 2 de setembro de 2026, uma quarta-feira. Seja bem-vindo, bem-vinda aqui à programação da Jovem Pan. Nós estamos iniciando o Jornal da Manhã com os principais assuntos que movimentam o Brasil e o mundo nesta manhã. Vamos então aos destaques da edição de hoje. Relatório da PF sobre investigações do caso Master revelam trocas de mensagens entre Daniel Vorcaro, Paulo Gonê e Alexandre de Moraes, além de encontros entre o ex-banqueiro e o ministro do STF, André Mendonça. Relator da ação na corte pediu manifestação da PGR. Procurador-geral responde a Mendonça e pede a anulação de relatório da Polícia Federal. Paulo Gonê diz que o ministro se valeu da polícia para impor a investigação do colega exercendo atividades que não lhe foram assinaladas. O magistrado quer que o requerimento seja debatido em plenário. O banqueiro Daniel Vorcaro fez mais um pagamento para o financiamento do filme Dark Horse, além do que Flávio Bolsonaro admitiu. Segundo o relatório do COAF, o ex-banqueiro efetuou um repasse adicional de R$8.500.000 em setembro de 2025 à produtora responsável pela cinebiografia de Jair Bolsonaro. Ministro Dias Toffoli recua e libera a campanha eleitoral de Renan Santos nas redes sociais. O ministro do TSE também autorizou o repasse de verbas do fundo eleitoral ao candidato do Missão e a participação dele em debates. TSE fixa tese sobre deepfake e mantém a proibição em campanhas eleitorais. A corte isentou de punição a campanha de Flávio por uso de vídeo com Jair Bolsonaro por não ter sido enquadrado como propaganda antecipada. O Senado aprova Rodrigo Pacheco como novo ministro do Tribunal de Contas da União. O senador e ex-presidente da Casa foi indicado por Davi Alcolumbre para ocupar a vaga aberta com a saída de Bruno Dantas. Lembrando que a indicação deve ser votada hoje no plenário da Câmara. 5h01. A edição de hoje do Jornal da Manhã começa destacando para você todo o reflexo a partir de uma decisão do ministro do Supremo Tribunal Federal, André Mendonça. A história é a seguinte: o ministro André Mendonça acabou derrubando o sigilo de um relatório da Polícia Federal que reúne mensagens trocadas entre o dono do Banco Master, o Daniel Vorcaro, e o ministro Alexandre de Moraes. É uma decisão que ocorreu ontem e pegou todo mundo absolutamente de surpresa. É um relatório que reúne mensagens enviadas por Vorcaro a Moraes de 4 a 17 de novembro de 2025. E aí, nessa história, tem também a citação do nome do Procurador-Geral da República, Paulo Gonê. Então, diante desse contexto todo, nós tivemos ontem o noticiário pautado no final do dia. A partir daí, a gente traz para você agora reportagens relacionadas a esse fato. Por exemplo, entre as mensagens trocadas, o ex-banqueiro Daniel Vorcaro, dono do Banco Master, perguntou ao ministro Alexandre de Moraes do Supremo, por exemplo, se deveria deixar o país 2 dias antes de ser preso pela Polícia Federal. Quem conta os detalhes para a gente dessas mensagens agora é o repórter Bruno Pinheiro.
1: O ministro André Mendonça, do Supremo Tribunal Federal, retirou o sigilo da investigação que reúne novos elementos encontrados pela Polícia Federal no celular de Daniel Vorcaro e determinou que o caso seja levado ao plenário do STF. Na decisão, Mendonça afirma que, independentemente da manifestação do PGR, o caminho inevitável dos autos leva ao plenário em uma sessão que deverá ser pública. Ao justificar a retirada do sigilo, Mendonça cita o interesse público à informação e afirma que, diante da forma como o caso será analisado, não haveria razão para manter os autos fechados. A nova investigação é um desdobramento da Operação Compliance Zero. Os autos chegaram ao Supremo depois do surgimento de suspeitas envolvendo pessoas com foro privilegiado. Em fevereiro, já sobre a relatoria de André Mendonça, o ministro autorizou o fluxo ordinário das análises da Polícia Federal sobre o material apreendido. Em março, veio a terceira fase da operação. Em maio, a sexta. Segundo a decisão, a Polícia Federal identificou indícios de uma suposta rede de monitoramento e influência coordenada por Daniel Vorcaro, com capacidade para obter informações sigilosas e alcançar altas instâncias de instituições da República. Entre as mensagens analisadas pela investigação está uma troca entre Vorcaro e Alexandre de Moraes no sábado, 15 de novembro de 2025, 2 dias antes de ser detido pela Polícia Federal. O banqueiro pergunta ao ministro: acha que segunda já tenho que estar fora? No domingo, Vorcaro volta a questionar: você acha que existe alguma chance disso acontecer amanhã de manhã? Na noite de segunda-feira, Vorcaro foi detido pela Polícia Federal quando tentava embarcar em um jato particular. A decisão de Mendonça registra a suspeita de que o acesso antecipado a informações, ela poderia orientar decisões do grupo e até contribuir para a elaboração de um sofisticado plano de fuga. E foi para identificar quem fazia parte dessa suposta rede que André Mendonça determinou à Polícia Federal uma nova rodada de buscas no material apreendido. A ordem incluía a identificação das pessoas mencionadas nas mensagens de Vorcaro, inclusive eventuais autoridades com foro no Supremo, e a entrega da íntegra das interações relacionadas a esses nomes. A partir daí, a Polícia Federal reconstruiu uma sequência de contatos. Em dezembro de 2023, o ex-ministro das Comunicações, Fábio Faria, compartilhou com Vorcaro contatos associados ao mesmo número de telefone, entre eles um salvo como Alexandre de Moraes. Faria, que comandou o Ministério das Comunicações durante o governo Jair Bolsonaro, aparece em diferentes momentos do relatório como interlocutor de Vorcaro e intermediário de contatos atribuídos ao ministro. O contato foi incluído na agenda do banqueiro naquele mesmo dia. Em janeiro de 2024, aparece o primeiro contrato analisado pela Polícia Federal. No dia 11, o contato identificado como Vivi Moraes envia a Vorcaro uma minuta da prestação de serviços. Nos metadados desse arquivo, a Polícia Federal identificou como responsável pela última modificação um usuário denominado Ministro Alexandre de Moraes. Dias depois, Viviane de Moraes encaminha a Vorcaro a versão final de um contrato de mais de 3 milhões de reais mensais. Em abril, aparecem as tratativas sobre um evento jurídico em Londres. Vorcaro escreve que estava organizando um evento super exclusivo com Alexandre de Moraes em Londres. O relatório reúne ainda mensagens sobre a montagem do evento, convidados e a participação de ministros do Supremo. Em março de 2025, a PF encontra mensagens indicando novos encontros. Vorcaro escreve à companheira que estava com o ministro. Um pouco depois, diz a um diretor do Banco Central: com Moraes aqui. Na madrugada, registra ainda que outras pessoas tinham chegado para falar com Moraes. E pelo horário das mensagens, a PF afirma que o encontro pode ter se alongado por mais de 4 horas. Em maio, surge um segundo contrato, desta vez entre o escritório Barsi de Moraes e a Vikings Participações. O documento é datado de 12 de maio. No dia seguinte, Vorcaro envia uma cópia para o WhatsApp e depois para o advogado Leonardo Palhares. É neste contrato que aparecem referências ao uso de aeronaves. Marcos da Mata é empresário e, segundo o relatório da Polícia Federal, sócio de Daniel Vorcaro, numa empresa ligada ao setor de aviação executiva. Nas mensagens, da Mata informa a Vorcaro que já usaram aviões e helicópteros. Em seguida, encaminha ao banqueiro um recorte de uma conversa com Viviane de Moraes. Marcos pergunta se estavam gostando da utilização das cotas. Viviane responde: sim, estamos gostando muito. Logo depois, o relatório registra uma fatura emitida pelo escritório em nome da Vikings no valor de R$ 22.815.000. O relatório também acompanha pagamentos relacionados ao primeiro contrato. Em uma das conversas, um executivo diz a Vorcaro que faria o pagamento antecipadamente e depois obteria a nota fiscal. Em outra, Vorcaro determina que ninguém tem acesso ao contrato. Em julho, aparece um pagamento de mais de 3 milhões de reais ao escritório. E em outubro, depois de ser informado de outro pagamento, Vorcaro orienta que os valores destinados ao escritório não sejam pagos por Pix. É em outubro de 2025 que aparece uma das mensagens mais relevantes para a linha central da investigação. Vorcaro escreve ter recebido informações informais e em confidência de pessoas do Banco Central. Afirma que o Banco Central estaria sendo cobrado pela Polícia Federal e pelo Ministério Público para tomar uma medida contra ele e diz ser importante reforçar com Andrei e Paulo para evitar uma ação que pudesse afetá-lo. Foi a partir dessas referências que a Polícia Federal aprofundou as buscas no conteúdo extraído do aparelho e cruzou os nomes citados com outras mensagens e interações. O resultado foi um relatório de mais de 200 páginas, acompanhado de 4 anexos, entregue ao Supremo. Depois de uma análise, André Mendonça decidiu retirar esses novos elementos do processo original e abriu uma investigação autônoma. A nova petição foi autuada em 28 de agosto. Agora, com a decisão desta segunda-feira, o sigilo cai e o material que até então estava restrito passa a anteceder uma nova etapa de investigação no Supremo, a análise dos novos elementos pelo plenário da corte em sessão pública que ainda deverá ser marcada.
0: E olha, citado nas mensagens de Daniel Vorcaro, o Procurador-Geral da República, Paulo Gonet, avalia que a investigação determinada pelo ministro André Mendonça precisa ser anulada. Acompanhe os detalhes na reportagem do André Anelli.
2: O ministro André Mendonça defendeu o código de conduta proposto pelo presidente do STF, Edson Fachin, que tem colocado a criação do documento com as diretrizes éticas como uma das principais prioridades institucionais da Corte e dos tribunais superiores. Mendonça se manifestou sobre o assunto nesta terça-feira, afirmando ser uma forma de preservar a relação de confiança nos tribunais. A declaração foi dada durante o seminário Poder Judiciário e Inteligência Artificial, realizado no próprio STF.
3: Desde um primeiro momento, me manifestei ao presidente Luiz Edson Fachin ser a favor daquilo que ele propôs de termos um código de conduta. Um código de conduta é uma forma de nós expressarmos para a sociedade os padrões que nós devemos ter como magistrados. Podemos discutir um pouco a modulação, mas precisamos ter um código de conduta. Tentemos ser justos na medida das nossas limitações, que nós estudemos nossos processos, que nós ouçamos as partes, que nós sejamos honestos. E toda vez que há um risco de rompimento dessa relação de confiança, nós precisamos ter padrões de prevenção. O código de conduta é um exemplo disso. É uma forma de se preservar a relação de confiança.
2: Um dia antes desse discurso e de quebrar o sigilo dos documentos que apontam diálogos entre Vorcaro e Alexandre de Moraes, os dois ministros, Mendonça e Moraes, protagonizaram uma discussão acalorada após Moraes descobrir que Mendonça havia determinado à Polícia Federal o aprofundamento da investigação que acabou revelando conversas do magistrado com o banqueiro. Segundo o site Metrópolis, o encontro ocorreu no gabinete de Mendonça e rapidamente evoluiu para um bate-boca marcado por acusações e clima de forte tensão. Entre as mensagens divulgadas graças à quebra de sigilo, está uma que sugere que Moraes atualizava Vorcaro sobre o aumento do cerco ao banqueiro. Em uma das mensagens, ele chega a perguntar ao ministro se deveria sair do país. Também foram encontrados pedidos de Vorcaro para que o ministro do STF acionasse Andrei Passos Rodrigues, diretor da Polícia Federal, sobre o caso Master até 5 horas antes da prisão ser realizada em 17 de novembro de 2025. As mensagens, segundo a PF, eram enviadas da seguinte forma: Vorcaro escrevia textos no bloco de notas do celular, tirava print e enviava como mensagem de visualização única no WhatsApp. Segundo a investigação, Moraes respondia da mesma forma. As conversas em si não foram recuperadas, mas sim as anotações no bloco de notas. No fim desta terça-feira, a Procuradoria-Geral da República, a PGR, se manifestou pela nulidade da investigação comandada por André Mendonça, que apontou relação entre o ministro Alexandre de Moraes e Daniel Vorcaro. Segundo o posicionamento, ao juiz não cabe acusar, menos ainda ao juiz cabe realizar investigações pré-processuais. Não lhe é dado valer-se da polícia judiciária como sua longa manos, ou seja, como sua mão estendida para atividades que não lhe foram assinaladas. Por fim, o texto diz que paradigmáticas decisões do Supremo Tribunal Federal não deixam dúvida de que a assunção pelo juiz de funções alheias às suas é causa de

0: lidarmos com esse tipo de situação. Lógico que nós teremos desafios importantes. Como fazer valer o código de ética? Eu defendo a ideia de nós termos um corregedor, um ministro corregedor, sem prescindir também de um ouvidor, né? Porque nós temos que ter alguém que faça valer esta ideia do controle e da punição.
1: A expectativa é que André Mendonça leve o caso para análise do plenário até a próxima semana. Caberá ao presidente do STF, Edson Fachin, definir a data para a discussão. De Brasília, André Anelli.
2: Para a comentarista Dora Kramer, o caso Banco Master produz a maior crise da história do Supremo Tribunal Federal. Acompanhe.
3: O caso do Banco Master saiu do ambiente da disputa entre candidatos a presidente e entrou num patamar mais alto e muito mais delicado ao expor o ministro Alexandre de Moraes numa situação para lá de complicada. A extensão e a natureza da ligação do ministro com Daniel Gurcava ainda não estão totalmente esclarecidas, até porque o ministro não se pronunciou. Mas as mensagens divulgadas no relatório da Polícia Federal criam um enorme constrangimento também para o Supremo Tribunal Federal como instância máxima do judiciário. E, é claro, constrangimento gigantesco para o próprio ministro. As conversas, afinal de contas, mostram o cara fazendo consultas, pedindo proteção e externando gratidão ao magistrado. Ainda que ele, Bolsonaro, não tenha tido os pedidos atendidos, até porque ele acabou preso, onde está até hoje, as mensagens já revelam que o ex-banqueiro tinha espaço para manter esse tipo de contato, contato familiar, contato íntimo com o ministro. Se for aberta uma investigação, será a primeira vez que um juiz do STF se torna alvo de inquérito e de suspeitas dessa gravidade. Suspeita essas que, vamos lembrar, também atingem o Procurador-Geral da República.
2: Jornal da Manhã, 5 horas e 18 minutos.

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3: Jornal da Manhã, são 5 horas e 23 minutos. Seguimos destacando para você aqui a situação envolvendo o Supremo Tribunal Federal, porque cresce a pressão pelo impeachment do ministro Alexandre de Moraes no Congresso, após a divulgação dos áudios envolvendo o ex-banqueiro Daniel Vorcaro e o ministro do Supremo. A reportagem com os detalhes é da Beatriz Souza.
4: Logo após a retirada do sigilo, deputados e senadores da oposição protocolaram novos requerimentos pedindo impeachment contra o ministro Alexandre de Moraes. O primeiro pedido apresentado foi do senador Carlos Viana, que também solicitou que o ministro compareça ao Senado para prestar esclarecimentos sobre as informações apresentadas no relatório da Polícia Federal. Viana cobrou do presidente do Senado, Davi Alcolumbre, do União Brasil do Amapá, que dê andamento ao requerimento.
5: Não é possível que o Senado da República continue fingindo que nada está acontecendo nesse país. Lá fora, Excelência, quando eu ando nas ruas, as pessoas perguntam o que o Senado vai fazer para que a gente traga respostas. E eu não falo isso, presidente Davi Alcolumbre. Apenas num discurso, não. Falo como ex-presidente de uma CPMI, que Vossa Excelência não permitiu que continuasse e que começou essa investigação, trazendo à tona todos esses fatos, presidente Davi Alcolumbre. É nossa obrigação histórica. Nós hoje exigimos explicações do ministro Alexandre de Moraes.
4: Segundo Viana, caso Alcolumbre arquive ou impeça o andamento da denúncia, o próprio presidente do Senado poderá ser alvo de um pedido de afastamento da presidência da Casa Alta. A senadora Damares Alves também apresentou um pedido de impeachment contra Alexandre de Moraes e anunciou uma mobilização da oposição na Câmara e no Senado. A estratégia é impedir a votação de pautas como forma de pressionar Alcolumbre a dar andamento aos requerimentos contra ministros da Suprema Corte.
6: Encerro aqui meu pronunciamento dizendo, ministro Alexandre, antecipe-se, porque quanto contra fatos não há argumentos e o que nós estamos vendo é gravíssimo e o Brasil precisa de uma resposta. Se o senhor não renunciar, eu creio que será impeachmentado em menor tempo do que o senhor imagina.
4: Além de mais um pedido de impeachment, o senador e coordenador da campanha de Flávio Bolsonaro e líder da oposição no Senado, Rogério Marinho, anunciou o envio de um ofício ao presidente do Supremo Tribunal Federal, Edson Fachin, pedindo investigação contra Moraes dentro da própria corte e também um pedido de afastamento do diretor-geral da Polícia Federal, Andrei Rodrigues.
7: A gente vê o diretor da Polícia Federal praticamente morando dentro do Palácio do Planalto, conversando com Lula, dando palestras, conversando com Moraes, tomando uísque com o Vorcaro lá em Londres. Macala, né?
8: 3 milhões.
7: E a sociedade assiste isso e acha que é normal, mas está vendo aqui a luz do dia. E nós, como parlamentares, precisamos fazer a nossa parte, porque nós não podemos aceitar isso como normal. Não dá para aceitar como normal. Porque se a gente aceita isso como normal, a sociedade virou de ponta cabeça. O que é mais grave é que este cidadão que é ministro, que deveria renunciar, que deveria pedir para sair, ou pelo menos se licenciar para que o inquérito fosse estabelecido e fosse apurado, dando-se o amplo direito à defesa, o que ele, aliás, não consegue fazer.
4: Do outro lado, o líder do governo na Câmara, deputado Paulo Pimenta, defendeu o amplo direito à defesa e afirmou que as denúncias precisam ser apuradas, independentemente de quem sejam os envolvidos.
9: Não importa que nós estamos à véspera de uma eleição, se tem candidato a presidente da República envolvido na gravíssima denúncia sobre as irregularidades que envolve o Banco Master, ele tem que ser investigado. E os demais personagens que estão aparecendo também devem ser investigados. As instituições devem encontrar a melhor forma de garantir à sociedade brasileira que essas investigações vão ser apuradas, que se garanta o amplo direito de defesa, que as pessoas possam se defender, mas aquelas que estão envolvidas em algum tipo de irregularidade devem ser punidas por isso, devem ser exemplarmente punidas por isso. É assim que a gente fortalece as instituições, é assim que a gente fortalece a democracia e dessa maneira que eu entendo que o Brasil deve proceder.
4: Apesar da imensa pressão, o presidente do Senado, Davi Alcolumbre, já adiantou que não deve dar prosseguimento aos pedidos de afastamento de Alexandre de Moraes. Alcolumbre destacou ainda que não acha normal a quantidade de pedidos contra ministros da Suprema Corte.
8: Por conta dos processos de impeachment do ministro Alexandre de Moraes...
10: Há muito tempo.
8: Mas... Qual é a avaliação?
10: A decisão é que tem 109 pedidos.
11: Isso vai abrir hoje?
10: Tem 109 pedidos. Você está fazendo uma pergunta muito...
8: O que o senhor achou dessas mensagens dentro do Borcário Moraes? O senhor achou republicano?
10: O senhor vai abrir algum pedido? Eu não achei nada, não devo achar nada.
11: Presidente, mudou alguma coisa hoje? Sua percepção sobre isso, presidente?
10: A minha percepção é que tem 109 pedidos, isso não é normal. 109 solicitações no Congresso dos 10 ministros do Supremo de pedido de impeachment do ministro do Supremo Tribunal Federal.
8: E por que o senhor não vai se afastar?
4: A pressão sobre o Senado ganha ainda mais peso em um ano eleitoral. O impeachment de ministros do Supremo é uma das principais pautas defendidas pela direita e deve continuar no centro das disputas políticas no Congresso.
3: A comentarista Dora Kramer avalia que o impeachment de Alexandre de Moraes neste momento é improvável. Acompanhe.
12: Por mais graves que sejam as informações coletadas pela Polícia Federal, a ofensiva da oposição pelo impeachment do ministro Alexandre de Moraes não tem a menor chance de prosperar, pelo menos agora, pelo menos de imediato. E por alguns motivos. Primeiro, porque o presidente do Senado não vai abrir esse processo, entre outros motivos, porque o Davi Alcolumbre é muito próximo do ministro Alexandre de Moraes. Segundo, porque ainda falta comprovação da culpa do ministro do STF, culpa, assim, acima de qualquer dúvida, ou como se diz no meio jurídico, acima de qualquer dúvida razoável. Em terceiro lugar, o período eleitoral é um obstáculo para o andamento de processos de impeachment, inclusive porque, por causa do Congresso esvaziado, até outubro, os parlamentares vão estar ocupados com as próprias eleições. Agora, dependendo do desenrolar dessas investigações e do resultado da eleição para o Senado, a ideia do impedimento de ministro Supremo, qualquer um que seja ele, Alexandre de Moraes ou outro, essa ideia pode ganhar força a partir de 2027, se a composição do Senado for aquela que a direita pretende, que seja uma composição de senadores propensos a aprovar impeachment de ministro Supremo.
3: Agora 5h31 aqui no Jornal da Manhã, a gente segue no tema porque as revelações sobre as trocas de mensagens entre o banqueiro Daniel Vorcaro do Banco Master e um número atribuído ao ministro Alexandre de Moraes do Supremo Tribunal Federal levou a reações imediatas dos candidatos à presidência do Brasil. Acompanhe na reportagem do Matheus Dias.
13: Romeu Zema do Partido Novo foi às redes e chamou Alexandre de Moraes de projetinho de ditador. Pelo X, disse que a Polícia Federal demonstrou que o ministro Alexandre de Moraes editou o contrato do escritório da esposa com o Banco Master às 11h04 da noite, no mesmo sistema que ele usa para despachar processo. Zema alegou ainda que Moraes teria pedido proteção para Vorcaro diretamente ao Procurador-Geral da República e ao diretor da PF. E finalizou dizendo: impeachment é pouco. Ele merece é cadeia. Pelo Instagram, Zema exaltou o também ministro do Supremo, André Mendonça, a quem caracterizou ser um lapso de esperança em meio à farra dos intocáveis.
14: Temos o ministro André Mendonça como a nossa esperança para que tudo seja apurado, investigado a fundo. E eu peço a todos vocês que orem por ele nesse momento aí tão difícil. Ele precisa de muita força Que Deus o ilumine nessa jornada que pode resgatar a credibilidade do Supremo e também do Brasil, que nós todos tanto precisamos.
13: Candidato do PSD, Ronaldo Caiado, pediu afastamento imediato de Moraes após a revelação de conversas com Vorcaro e apontou o risco de que as recentes revelações sobre o magistrado prejudiquem a credibilidade da corte e levem ao descumprimento de decisões judiciais emitidas pelo STF.
15: A sua vinculação de orientação a um bandido como este, que assaltou a população brasileira em mais de 80 bilhões de reais, a conivência vivida entre os dois, o desqualifica para a função de ministro supremo. Eu acredito que o colegiado deverá se reunir e o Supremo dar uma satisfação à população brasileira que ele estará afastado daquela corte. Isso é o que o Brasil espera. Do contrário, nós corremos o risco de amanhã a sociedade não mais cumprir decisões judiciais que venham do Supremo Tribunal Federal.
13: Depois de ter a campanha suspensa pelo também ministro Dias Toffoli, decisão revogada em menos de 24 horas, o candidato do partido Missão, Renan Santos, demonstrou revolta contra a Suprema Corte de forma geral e afirmou que também protocolou o pedido de impeachment contra Moraes.
16: Alexandre de Moraes é outro. E corruptores como o senhor Daniel Vorcaro, que estão dando o tom da queda dessa república, esses caras se tornaram apenas o exemplo mais óbvio de um país que, infelizmente, vem dando muito errado.
13: De uma forma mais dura e mais enfática, Flávio Bolsonaro foi ao plenário do Senado para criticar a mais alta instância da justiça brasileira. Ele disse que ministros do Supremo Tribunal Federal forjam processos e ameaçam a política e pediu, em específico, o impeachment do ministro Alexandre de Moraes.
17: E hoje o que nós vemos são conversas que foram apagadas entre Alexandre de Moraes e Vorcaro, apontando uma série de crimes de obstrução à justiça, de interferência em processo judicial, em venda de proteção, em enriquecimento ilícito e corrupção, formação de quadrilha. O Alexandre de Moraes precisa ter o processo de impeachment imediatamente iniciado. Imediatamente iniciado. Hoje, de ofício, bota agora em votação aqui no plenário. Porque é inaceitável a gente continuar aceitando esse tipo de coisa no nosso Brasil.
13: As críticas do candidato à presidência pelo PL também se estenderam a Davi Alcolumbre, a quem cabe abrir um eventual processo de afastamento de ministros do STF.
17: E chegamos nesse ponto porque esse Senado, em que muitos se vangloriam de terem trabalhado pela defesa da democracia, agora não enxergam que a democracia está podre no Brasil. Uma súplica. Vamos aqui resgatar a nossa democracia. O Brasil não tem mais tempo a perder. É responsabilidade nossa. Por causa da nossa omissão, por causa da omissão do Senado Federal, é que as coisas chegaram nesse nível. Ou então, vamos continuar todo dia indo para casa, sendo movidos por ameaças de algumas pessoas que estão em outro poder. Então, presidente, fica aqui essa minha súplica.
13: Flávio Bolsonaro defendeu que são muitas acusações graves contra Moraes e que se ele não esclarecer e se comprovarem essas suspeitas, ele não tem a menor condição de continuar sendo ministro.
3: Já Renan Santos fez festa com apoiadores na Avenida Paulista para comemorar o recuo do ministro Dias Toffoli, que permitiu a retomada da campanha nas redes sociais, participação em debates e sabatinas e receber recursos do fundo eleitoral. Renan, no entanto, não poupou o magistrado e confirmou que vai pedir impeachment de Toffoli e Alexandre de Moraes. Mais detalhes com o Misael Mainetti.
18: O ministro do Tribunal Superior Eleitoral, Dias Toffoli, autorizou a retomada da campanha digital de Renan Santos do Missão à presidência da República. A medida ocorre dois dias depois de o magistrado impor restrições às atividades do candidato nas redes sociais. A chapa presidencial do Missão poderá fazer propaganda por meio de sites, blogs, redes sociais, aplicativos de mensagens e outras plataformas de internet que já estejam cadastradas no sistema do Tribunal Superior Eleitoral. Com a decisão, Renan também está autorizado a participar de debates em rádio, televisão, podcasts e outros meios de comunicação, além de receber recursos do Fundo Eleitoral. Toffoli afirmou que as providências iniciais não tinham caráter de sanção por propaganda eleitoral irregular, mas eram medidas cautelares destinadas a preservar informações e auxiliar na análise do registro de candidatura. Renan Santos se reuniu com apoiadores em um ato na Avenida Paulista, em São Paulo, para comemorar.
16: Estamos de volta, estamos no jogo. Fiquei muito feliz em ver a forma como isso se deu. Porque, ultimamente, todas as vezes que os grandes tribunais, as cortes superiores, partem com decisões ilegais, as reações são sempre se acovardar, se acovardam, ficam com medo de falar a verdade. E nós fomos verdadeiros o tempo todo. Dissemos quem é Dias Toffoli, dissemos o porquê ele se comporta dessa maneira, e ainda assim, ele recuou. Ele recuou porque a decisão ilegal que ele tomou, ela iria afetar, erga omnes, a todas as outras campanhas. Quando nós disséssemos que era um ataque à democracia aquela decisão, ela era. E ela não se sustentaria como não se sustentou.
18: Para o candidato Renan Santos, as decisões de Toffoli têm ligação com o caso Master.
16: Acho que sim. Não só ter recuado, mas como ter feito o que ele fez. Eu acho que as coisas são relacionadas, sim.
18: Renan Santos agradeceu Ronaldo Caiado, Romeu Zema e Augusto Cury pelo apoio em relação à primeira decisão de Toffoli, a que fazia uma série de proibições sobre a campanha eleitoral. Também disse que temas polêmicos envolvendo suspeitas em relação a ministros do Supremo Tribunal Federal devem nortear o debate político daqui para frente.
16: A campanha eleitoral, ela será, em alguma medida, pautada por uma guerra interna que existe no STF e é uma guerra fratricida que está acontecendo ali. Todo mundo, a população brasileira ficou anestesiada durante a Copa do Mundo, esquecendo do escândalo do Banco Master, que é o maior escândalo de corrupção da nossa história. Agora esse escândalo ele volta à tona, e ele volta à tona no seu momento mais grave, quando Alexandre de Moraes, que talvez seja o nome mais importante nesse jogo todo, ele está agora no olho do furacão. E não apenas no olho do furacão, ele não tem mais como negar o seu próprio envolvimento e as relações promíscuas entre a família dele inteira, envolvendo até filhos, com o senhor Daniel Vorkaro. Não há como negar, o Alexandre de Moraes ele tem apenas que cair, e não dá agora para os candidatos fugirem desse tema. Não dá para dizer, ele não tem condições, é mentira.
18: As medidas haviam sido adotadas no último domingo, dia 30, após o candidato informar 16 contas à Justiça Eleitoral, com 12 dias de atraso. O candidato havia declarado inicialmente apenas um site e um perfil no X. Os outros 16 perfis foram apresentados posteriormente, fora do prazo estabelecido pela Justiça Eleitoral.
3: Jornal da Manhã, agora são 5 horas e 41 minutos.

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3: 2:46 agora. O Tribunal Superior Eleitoral rejeitou o pedido do PT de considerar irregular o vídeo de Jair Bolsonaro produzido por inteligência artificial e exibido na convenção que oficializou Flávio Bolsonaro como candidato à presidência. A reportagem é do André Anelli.
4: 5 ministros votaram por não aplicar a multa a Flávio Bolsonaro por entenderem que não houve violação da regra eleitoral na exibição do vídeo de inteligência artificial reproduzindo o ex-presidente Jair Bolsonaro na convenção do Partido Liberal. A avaliação da maioria da Corte Eleitoral foi de que o vídeo com o ex-presidente foi exibido em um evento fechado do PL e que, apesar de uma convenção partidária ser transmitida pela internet e ampliar o alcance do evento, isso não transforma a manifestação em pedido de voto dirigido ao eleitorado. Esse foi o entendimento do relator do processo, o ministro Cássio Nunes Marques, seguido pela maioria.
5: A incidência da vedação ao emprego de deepfake prevista no artigo 9º, parágrafo 1º da Resolução 23.610/2019-TSE pressupõe a caracterização do conteúdo como propaganda eleitoral. A transmissão de convenção partidária em plataforma digital não converte, por si só, manifestação de apoio político dirigida aos convencionais em propaganda eleitoral antecipada, devendo a natureza do ato comunicado ser aferida a partir do seu conteúdo, linguagem, destinatários e contexto. É como voto.
4: Os ministros Ricardo Vilas Boas Cueva, Floriano de Azevedo Marques e Estela Aranha discordaram do entendimento, mas foram vencidos. O julgamento surgiu de uma ação movida pela Federação Brasil da Esperança, responsável pela candidatura do presidente Lula. Além de votar pela manutenção do vídeo, Nunes Marques propôs uma mudança na definição de deepfake adotada pelo TSE. Para o ministro Nunes Marques, o conceito deve ser restrito a conteúdos reproduzidos ou manipulados por inteligência artificial que apresentem alto grau de realismo e sejam capazes de parecer autênticos aos eleitores.
5: Só estou aclarando que nessa definição de deepfake, as dancinhas de candidato que, sabidamente, na grande maioria das vezes, são um conteúdo criado por inteligência artificial, mas não tem um condão de confundir o eleitor, os bonequinhos... Aqueles bonequinhos criados por inteligência artificial, que absolutamente não há como, ao meu sentir, confundir o eleitorado de forma alguma, estão sendo afastados nessa tese proposta.
4: De Brasília, André Anelli.
3: Os candidatos à presidência, Ronaldo Caiado, do PSD, e Romeu Zema, do Partido Novo, tiveram agenda extensa em São Paulo e também Santa Catarina, respectivamente. Acompanhe.
6: Em vídeo divulgado pela campanha, Ronaldo Caiado anunciou o governador do Paraná, Ratinho Júnior, como futuro ministro da Infraestrutura em um eventual governo. Os dois chegaram a disputar internamente quem seria o candidato pela sigla, mas Ratinho desistiu para seguir no comando do Estado. Ele agora agradeceu a confiança do aliado.
7: Obrigado, presidente Caiado. Primeiro, um privilégio poder estar ao seu lado nessa caminhada no Brasil, desse novo Brasil, um Brasil de respeito acima de tudo, e fico feliz de você ter lembrado do meu nome para poder ajudar o Brasil nessa parte que é essencial para fazer o país voltar a crescer.
8: É um craque, o que ele fez no Paraná, tive a oportunidade de estar ao lado dele, não é à toa que está aí em primeiro lugar aí como governador com maior capacidade hoje de atender as necessidades da população. Parabéns mais uma
7: Obrigado.
8: Vez. Vai ser uma honra, Brasil, ter você lá no comando do Ministério de Infraestrutura. Veja bem, gente, olha, vai comandar todas as rodovias, ferrovias, hidrovias e daí por diante nós vamos voltar a ter perspectiva de chegar barato nos portos desse Brasil, hein?
6: Mais cedo, o candidato do PSD visitou a Santa Casa de Misericórdia de São Paulo. Caiado é médico e apresentou propostas para tentar reduzir a fila para cirurgias eletivas. Ao lado do ex-ministro da Saúde de Bolsonaro, Luiz Henrique Mandetta, Caiado prometeu, se eleito, implementar o prontuário eletrônico integrado, a telemedicina e ampliar a produção de medicamentos e insumos no Brasil, com o objetivo de reduzir a dependência do mercado externo.
9: Os pacientes hoje são filas intermináveis de cirurgias eletivas. Normalmente são cirurgias mais sofisticadas e especialistas também com material diferenciado. A nossa pretensão é exatamente buscar a ampliação da oferta de trabalho, buscando todo o trabalho que existe dos hospitais filantrópicos, públicos e Santas Casas, junto também com os hospitais privados, ampliando a oferta para podermos atender esta fila que hoje chega a proporções inimagináveis.
6: O candidato do Partido Novo passou os últimos dias em uma espécie de tour pela região sul do país. Ele, no Rio Grande do Sul, mais especificamente em Porto Alegre, se reuniu com empresários. Depois foi para Curitiba, capital paranaense, onde o foco principal foi a Lava Jato. Agora, em Joinville, o tema foi educação. Zema visitou uma das principais escolas públicas de Santa Catarina e defendeu que, para a educação do país melhorar, escolas públicas também poderiam ser geridas pela iniciativa privada.
10: E aqui no Brasil, o que nós temos é esse pacto pela mediocridade. É essa pasteurização do ensino, onde qualquer atividade diferente no Brasil hoje é proibido ter parceria público-privada com entes que têm finalidade lucrativa, coisa que em países desenvolvidos já ocorre há décadas. Uma escola pública poderia ser gerida, administrada por um ente privado. E ele seria pago de acordo com o resultado. Isso os nossos sindicatos abominam aqui. São totalmente contrários.
6: Zema também esteve na prefeitura de Joinville com a prefeita Rejane Gambin. E ao fim do dia, se reuniu com empresários na Associação Empresarial de Joinville.
3: Ainda eleições, o candidato do Avante à presidência, Augusto Cury, comentou a revelação da troca de mensagens entre Daniel Vorcaro e o ministro do Supremo, Alexandre de Moraes. Acompanhe com a Bruna Rezende.
11: O candidato à presidência, Augusto Cury, do Avante, afirmou durante a agenda em Belo Horizonte que pretende construir uma candidatura de pacificação e diálogo e rejeitou o rótulo de terceira via. Segundo Cury, o objetivo é aproximar eleitores de diferentes campos políticos e reduzir a polarização. Ele disse que há pessoas qualificadas tanto na direita quanto na esquerda e defendeu uma atuação capaz de reunir setores hoje divididos no cenário nacional.
12: Na verdade, com muita humildade, eu não sou a terceira via. Eu sou a única via da pacificação. Eu quero que Lula, da Silva e Bolsonaro venham conosco, porque não é possível mais essa polarização que adoeceu a nação brasileira, que dividiu as famílias. Não é possível mais aceitar que um lado tem tudo de bom, tem luz, tem inteligência, e outro lado tem trevas, tem desinteligência e tem erros.
11: Cury afirma que essa pacificação também passa por mudanças estruturais no país. Entre as medidas defendidas pelo candidato estão uma reforma na educação e ações voltadas à melhoria da renda dos brasileiros. Na avaliação dele, reduzir desigualdades, ampliar oportunidades e fortalecer a formação da população são caminhos para diminuir tensões sociais e criar um ambiente de maior diálogo entre diferentes grupos.
12: Então, pacificação passa por você repaginar também a educação, ter um novo currículo. Inclusive, né, Tibé, no ensino médio, 21% só dos jovens fazem ensino técnico. Como é que pode isso, Júlio? Como é que pode? Como é que num país pobre como o nosso, quase 80% dos jovens, eles saem, fazem ensino médio estéreo, não são técnico de informática, técnico em inteligência artificial, técnico em enfermagem e assim por diante. Então nós precisamos pacificar o país de múltiplas formas, não é só sentando na mesa e diminuindo o ego.
11: Belo Horizonte recebeu nesta terça-feira a primeira Casa Cury, que é um espaço onde apoiadores do candidato à presidência pelo Avante, Augusto Cury, podem se reunir para pegar materiais de campanha e também fazer reuniões. E aqui, em Belo Horizonte, Augusto Cury falou, entre outros assuntos, sobre o envolvimento entre Alexandre de Moraes e Daniel Vorcaro, que está sendo investigado pela Polícia Federal.
12: Nós também nos posicionamos e é vergonhoso a corrupção no Brasil. Todas as pessoas têm de ser investigadas, não importa quem seja. Não importa o presidente, se é o presidente da República, se é o ministro do STF, se é um deputado, se é um senador ou um governador. Porque o dinheiro público, ele tem endereço e ele tem rosto. O rosto de cada criança e cada adolescente. E essa corrupção, que é quase que sistema, entra governo e sai governo e as coisas continuam de maneira cruel.
11: A movimentação ocorre em meio ao crescimento de Augusto Cury nas pesquisas eleitorais. No levantamento BTG Nexus, ele passou de 2% para 11% das intenções de voto e chegou à terceira colocação. Já na pesquisa Atlas Intel, avançou de 1,6% para 7,8%. O desempenho ampliou a visibilidade da campanha e reforçou a estratégia de Cury de se apresentar como uma opção de conciliação. Nesta quarta-feira, dia 2, Cury também tem agenda prevista na Federação da Agricultura e Pecuária do Estado de Minas Gerais, a FAENG, onde deve apresentar propostas para o setor rural. De Belo Horizonte para a Jovem Pan News, repórter Bruna Rezende.
3: Jornal da Manhã, agora são 5h57.

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3: Jornal da Manhã, são 6h02. Seguimos juntos, atualizando para você as principais informações do Brasil e do mundo. Hoje, dia 2 de setembro de 2026, uma quarta-feira. Se você está chegando agora, seja bem-vindo, bem-vinda aqui para acompanhar os principais assuntos que movimentam o noticiário nesta manhã. Hora de falarmos das eleições em São Paulo. O governador de São Paulo e candidato à reeleição, Tarcísio Gomes de Freitas, disse que não tinha conhecimento sobre mais um repasse feito por Daniel Vorcaro à produção do filme Dark Horse. Quem traz as informações para a gente é a repórter Beatriz Manfredini.
4: O governador de São Paulo e candidato à reeleição, Tarcísio de Freitas, disse que não tinha conhecimento sobre mais um repasse feito por Daniel Vorcaro ao filme Dark Horse. Reportagem da revista Piauí, publicada nesta terça, revelou um repasse de US$ 1.600.000 do Banco Master ao filme, que, segundo a apuração, aparece em um relatório do COAF, o Conselho de Controle de Atividades Financeiras. Tarcísio, que defendeu o senador e candidato à presidência Flávio Bolsonaro na semana passada, disse que trabalha com os fatos dos quais tem conhecimento e que Flávio precisa prestar esclarecimentos sobre o filme que conta a história do pai, o ex-presidente Jair Bolsonaro.
5: A gente sempre, quando fala sobre isso, fala o seguinte, com a informação que a gente tem de momento, né, sem considerar fatos novos. E o que eu tenho dito também é, à medida que fatos novos vão aparecendo, cabe a ele prestar os esclarecimentos. E é isso que a sociedade espera.
4: O candidato à reeleição ainda classificou como grave a edição, por parte do ministro Alexandre de Moraes, do Supremo Tribunal Federal, de um contrato de R$ 131 milhões, firmado entre o escritório de advocacia de sua mulher, Viviane Barsi de Moraes, e o Banco Master. Tarcísio defendeu uma apuração rigorosa do caso.
5: Entendo que isso tem que ser investigado. Existem inquéritos que estão aí com o ministro André Mendonça, né? E tudo isso tem que ser passado a limpo, tem que ficar às claras. Então, aquilo que a gente espera como sociedade é uma apuração rigorosa.
6: O governador cumpriu agenda na capital paulista nesta terça-feira. Ele visitou, ao lado do prefeito de São Paulo, Ricardo Nunes, as obras do antigo Hospital Sorocabana. Eles rebateram, inclusive, críticas de que estariam fazendo muitas agendas de campanha em conjunto.
4: Além de destacar a parceria entre prefeitura e governo estadual em obras e serviços na capital, Nunes não poupou críticas a Fernando Haddad, do PT.
7: Ele, como ministro da Fazenda, não fez absolutamente nada, a não ser achatar, prejudicar o país, prejudicar o seu desenvolvimento, chegar em 10 trilhões de dívida, passar por 82% da relação dívida-PIB. E, do mesmo jeito que ele foi um péssimo prefeito, foi um péssimo ministro e tem sido um péssimo candidato. Por que um péssimo candidato? Ao invés dele apresentar a proposta, ele fica só o tempo inteiro querendo fazer discussões e críticas e inventando histórias, como o caso lá do segurança, como o caso dos trabalhos conjuntos de prefeitura e estado.
4: Na última segunda-feira, o Tribunal Regional Eleitoral de São Paulo proibiu a Prefeitura de São Paulo de fazer propaganda que beneficie a candidatura de Tarcísio nas redes sociais ou em peças publicitárias institucionais. A decisão é liminar e foi tomada a partir de uma ação da coligação de Haddad. Nunes afirmou que a Prefeitura respeita a determinação, mas que vai recorrer à Justiça Eleitoral.
3: O candidato do PT ao governo de São Paulo, Fernando Haddad, também defendeu as investigações sobre a relação entre o ministro Alexandre de Moraes e o Banco Master. Acompanhe com Paulo Edson Fiore.
8: Em Hortolândia, no interior de São Paulo, o candidato do PT ao governo do estado, Fernando Haddad, lançou o programa de gestão hídrica que pretende adotar se for eleito. Haddad defendeu a construção de reservatórios como alternativa para enfrentar a escassez de água e aproveitou para ironizar mais uma vez a privatização da Sabesp, feita pelo adversário Tarcísio de Freitas.
9: O que está em discussão não é a necessidade de reservação de água. Todo mundo sabe que São Paulo vai passar por um período, em função da mudança climática negada pelo meu adversário e uma realidade concreta hoje, nós vamos ter que fazer reservação de água para consumo humano e, eventualmente, para irrigação. Para isso, você vai ter que ter reservatórios. Para isso, você vai ter que ter licença ambiental, fazer de forma adequada, Você não pode correr riscos, né, de como aconteceu em Minas Gerais. Você tem que fazer uma coisa bem feita, tá certo? Mas o mais importante é saber se isso vai ser privado ou não. Porque pelo modelo do atual governo, isso vai ser, não vai ser construído pelo incentivo privado, tudo vai ser, mas se vai ser privatizado ou não esse serviço. Então o risco de quem não tem dinheiro ficar sem água vai aumentar muito com esse modelo que o Tarcísio está defendendo. Nós vamos rever esse modelo.
8: Sem citar nomes, Haddad manifestou apoio à investigação do envolvimento do ministro do Supremo Tribunal Federal, Alexandre de Moraes, com o ex-dono do Banco Master, Daniel Vorcaro.
10: Eu talvez tenha sido a primeira autoridade que, no começo do ano, assim que eu cheguei de férias, disse que nós estávamos diante do maior fraude bancária da história do país, me referindo ao Master. É muito dinheiro envolvido. São dezenas de bilhões de reais que foram desviados do Fundo Garantidor de Crédito, de fundos de pensão de funcionários públicos, de prefeituras e de estados. E eu sempre defendi, vou continuar defendendo, que tudo seja passado a limpo, porque é muito grave o que aconteceu com o Brasil. Não é uma questão menor. Envolva quem envolver, né? Tem vários inquéritos abertos sobre o Dark Horse, sobre o Supremo, sobre quem for. As coisas precisam ser apuradas, a verdade precisa ser conhecida, os responsáveis punidos, para que isso nunca volte a acontecer.
8: O candidato petista também disse que ninguém está acima da lei e que é preciso que se chegue ao final das investigações com todas as pessoas arcando com as consequências.
3: Os detalhes, né, dessa relação entre André Mendonça e Alexandre de Moraes vieram à tona e isso gerou também uma discussão entre os ministros, o André Mendonça e o Alexandre de Moraes do Supremo. E esse é o tema aqui do comentário de José Maria Trindade.
11: Pois olha, é muito grave a situação de ministros do Supremo Tribunal Federal envolvidos numa crise sem precedentes. Quase o ministro Alexandre de Moraes entra em via de fatos com o ministro André Mendonça. O ministro Alexandre cobrou o artigo do Regimento Interno do Supremo que diz que o plenário é que decide sobre julgamentos de ministros. O ministro André Mendonça mandou à Procuradoria-Geral da República o pedido de um parecer sobre esse envolvimento de Daniel Vorcaro com ministros do Supremo Tribunal Federal. E mais, tirou o sigilo e jogou no ar declarações fortes e a abertura de troca de recados ali, que indicam Vorcaro preocupado em repassar imediatamente, mesmo sem recibo, recursos para a mulher do ministro Alexandre de Moraes e cobrando proteção. E isto é muito grave. A situação chegou a um ponto que o Supremo Tribunal Federal está dividido, como se fosse um departamento político, o Congresso Nacional. Isto é muito grave. Juristas aqui defendem que um julgamento assim tem que ser de fora, ou seja, do STJ, Superior Tribunal de Justiça. Mas não, quem julga ministro do Supremo Tribunal Federal é o próprio ministro do Supremo Tribunal Federal. Há uma tentativa de poderosos por aqui de isolar o ministro André Mendonça, que é o mais poderoso da safra. Ele é o coordenador desse caso, Daniel Vorcaro, Banco Master e mais outro sobre o roubo do INSS. E ainda sobre esse caso do Lulinha e as investigações sobre um grupo que se formou para pressionar ministros por aqui. É possível que ministros possam isolar o ministro André Mendonça, mas o estrago já está feito. As entranhas destas relações do Daniel Vorcaro com o poder já ficaram explícitas com essa liberação do sigilo. Isso é muito importante. Nada melhor como detergente do que o sol, a transparência.
3: Jornal da Manhã, são 6 horas e 11 minutos.

0: da Manhã, 6 horas e 14 minutos. As perspectivas da economia e os desafios fiscais foram temas do seminário empresarial do LID, que reuniu economistas, empresários e especialistas em São Paulo. A reportagem é de Daniel Lia.
1: O ajuste fiscal é necessário para a fluidez e estabilidade econômica do país. Essa é a avaliação quase unânime de especialistas do mercado. Para o head do LID Economia, Caio Megali, o Banco Central está no caminho certo e prevê uma redução mais robusta dos juros após as eleições.
2: Mas como a economia já está desacelerando de forma mais clara, acho que dá para continuar cortando devagarzinho, de forma gradual, com bastante parcimônia, conforme se consolide o cenário de desaceleração e consolidação fiscal, aí eu acho que o espaço para cair juros vai ser bem maior a partir do ano que vem.
1: O ex-secretário da Fazenda de São Paulo, Felipe Salto, afirma que cortar gastos é o segredo para garantir equilíbrio à economia.
3: Você precisa primeiro dar um sinal de credibilidade e fazer o ajuste fiscal. Quer dizer, passada a eleição, ganhe quem ganhar, tem que apresentar um programa de ajuste.
1: Outro ponto que tem gerado atenção por parte dos economistas diz respeito ao debate sobre o fim da escala 6x1. A percepção é que os reflexos precisam ser cuidadosamente avaliados, uma vez que haverá impactos na economia. Cassiana Fernandes, economista-chefe do JP Morgan, aponta a necessidade de observar os custos que virão pela frente em caso de aprovação.
4: É muito importante também você ter liberdade. Liberdade para os empresários e entender qual momento, como é que esse ajuste vai ser feito, qual é o custo desse ajuste.

0: O governo tenta costurar com o Senado a votação do fim da escala 6-1 até o segundo turno das eleições.
1: 6:16, a gente tem a movimentação da nossa reportagem ao vivo nesta manhã. São Paulo chegou a 28 casos de sarampo neste ano, segundo a Secretaria Estadual de Saúde. E do total, 25 deles foram registrados na capital paulista e 20 pacientes não tinham vacinação registrada ou estavam com o esquema incompleto. Repórter Danúbia Braga participa aqui com a gente do Jornal da Manhã, tem mais informações a respeito desse balanço. Oi, Danúbia, bom dia para você. Chovendo em São Paulo nesse momento, é isso?
2: Pois é, Nonato, começou uma garoa fina, tá? Então, aqui, para quem vai sair aí de casa, é bom não deixar o guarda-chuva esquecido, hein? Vai precisar usar o guarda-chuva. Agora, falando sobre o esquema de vacinação relacionado ao sarampo, São Paulo, então, registrando esses 28 casos, esses dois novos casos, sendo uma criança de 1 ano e uma mulher de 40 anos que não tinha o esquema vacinal completo. Como você bem disse, a grande maioria dos casos registrados na capital paulista, 2 casos registrados em São Bernardo do Campo, 1 caso em Guarulhos. A capital paulista tendo essa predominância, por isso é tão importante as pessoas se imunizarem. No entanto, ontem foi o último dia para aquele esquema de vacinação de forma indiscriminada contra o sarampo nesses 3 municípios. Então, a partir de hoje, volta ali ao calendário vacinal normal, de rotina, em que as pessoas precisam procurar as unidades básicas de saúde, mas tendo as idades específicas para conseguir a imunização. Antes a gente estava tendo a dose zero, né? Então, a partir dos 6 meses, as crianças já estavam sendo imunizadas contra o sarampo. O que não tirava depois a necessidade de tomar uma outra dose aos 12 meses e aos 15 meses, porque a gente precisa do esquema vacinal completo para estar protegido contra a doença. De acordo com a Secretaria de Saúde, a gente teve durante então toda essa campanha em torno de 2,5 milhões de doses aplicadas, sendo na capital paulista, São Bernardo do Campo e Guarulhos, responsável por 2,4 milhões de doses aplicadas. Ainda assim, a Secretaria de Saúde informou que é importante as pessoas irem até as unidades básicas para colocar a carteira de vacina, a carteirinha, né, de vacinação em dia, ver ali o que é possível tomar de dose de outros imunizantes. E quando a gente fala a respeito do sarampo, funciona da seguinte maneira: aos 12 meses a primeira dose contra o sarampo, depois aos 15 meses é a segunda dose, aí pessoas de 15 meses a 29 anos devem ter 2 doses contra o sarampo, com um espaço ali, um intervalo de 30 dias da primeira para a segunda dose. Pessoas que já têm 30 anos, então de 30 a 59 anos, devem ter pelo menos 1 dose da vacina contra o sarampo. Trabalhadores da saúde devem ter 2 doses da vacina, independentemente também da idade. E aí, quando a gente fala da tríplice viral, é para crianças, dose zero para bebês da vacina tríplice viral, ou seja, a partir dos 6 meses de idade até 11 meses e 29 dias. Então, a dose zero, como eu disse, ela não substitui depois o esquema vacinal aos 12 meses, com intervalo, e depois uma outra dose aos 15 meses. Então, a gente traz esse alerta ainda a respeito do sarampo, ainda que essa vacinação de forma ampliada tenha se encerrado. É importante as pessoas que não foram se imunizar façam isso, porque a gente vem acompanhando, então, os números crescendo, principalmente na capital paulista. Volto com você, Nonato.
1: Danúbia Braga atualizando para a gente essas informações. Portanto, São Paulo, 28 casos do sarampo. A gente volta a falar aqui a respeito da derrubada do sigilo do relatório da Polícia Federal por parte do ministro André Mendonça, do Supremo Tribunal Federal. E aí tivemos o acesso, ou pelo menos a informação, das mensagens trocadas entre o ex-banqueiro Daniel Vorcaro, dono do Master, e também o ministro Alexandre de Moraes. E numa delas, ele perguntou ao ministro se deveria deixar o país 2 dias antes de ser preso pela Polícia Federal. Quem tem detalhes para a gente é o Bruno Pinheiro.
3: O ministro André Mendonça, do Supremo Tribunal Federal, retirou o sigilo da investigação que reúne novos elementos encontrados pela Polícia Federal no celular de Daniel Vorcaro e determinou que o caso seja levado ao plenário do STF. Na decisão, Mendonça afirma que, independentemente da manifestação do PGR, o caminho inevitável dos autos leva ao plenário em uma sessão que deverá ser

0: pública. Ao justificar a retirada do sigilo, Mendonça cita o interesse público à informação e afirma que, diante da forma como o caso será analisado, não haveria razão para manter os autos fechados. A nova investigação é um desdobramento da Operação Compliance Zero. Os autos chegaram ao Supremo depois do surgimento de suspeitas envolvendo pessoas com foro privilegiado. Em fevereiro, já sobre a relatoria de André Mendonça, o ministro autorizou o fluxo ordinário das análises da Polícia Federal sobre o material apreendido. Em março, veio a terceira fase da operação. Em maio, a sexta. Segundo a decisão, a Polícia Federal identificou indícios de uma suposta rede de monitoramento e influência coordenada por Daniel Vorcaro, com capacidade para obter informações sigilosas e alcançar altas instâncias de instituições da República. Entre as mensagens analisadas pela investigação está uma troca entre Vorcaro e Alexandre de Moraes. No sábado, 15 de novembro de 2025, 2 dias antes de ser detido pela Polícia Federal, o banqueiro pergunta ao ministro: acha que segunda já tenho que estar fora? No domingo, Vorcaro volta a questionar: você acha que existe alguma chance disso acontecer amanhã de manhã? Na noite de segunda-feira, Vorcaro foi detido pela Polícia Federal quando tentava embarcar em um jato particular. A decisão de Mendonça registra a suspeita de que o acesso antecipado a informações, ela poderia orientar decisões do grupo e até contribuir para a elaboração de um sofisticado plano de fuga. E foi para identificar quem fazia parte dessa suposta rede que André Mendonça determinou à Polícia Federal uma nova rodada de buscas no material apreendido. A ordem incluía a identificação das pessoas mencionadas nas mensagens de Vorcaro, inclusive eventuais autoridades com foro no Supremo, e a entrega da íntegra das interações relacionadas a esses nomes. A partir daí, a Polícia Federal reconstruiu uma sequência de contatos. Em dezembro de 2023, o ex-ministro das Comunicações, Fábio Faria, compartilhou com Vorcaro contatos associados ao mesmo número de telefone, entre eles um salvo como Alexandre de Moraes. Faria, que comandou o Ministério das Comunicações durante o governo Jair Bolsonaro, aparece em diferentes momentos do relatório como interlocutor de Vorcaro e intermediário de contatos atribuídos ao ministro. O contato foi incluído na agenda do banqueiro naquele mesmo dia. Em janeiro de 2024, aparece o primeiro contrato analisado pela Polícia Federal. No dia 11, o contato identificado como Vivi Moraes envia a Vorcaro uma minuta da prestação de serviços. Nos metadados desse arquivo, a Polícia Federal identificou como responsável pela última modificação um usuário denominado Ministro Alexandre de Moraes. Dias depois, Viviane de Moraes encaminha a Vorcaro a versão final de um contrato de mais de 3 milhões de reais mensais. Em abril, aparecem as tratativas sobre um evento jurídico em Londres. Vorcaro escreve que estava organizando um evento super exclusivo com Alexandre de Moraes em Londres. O relatório reúne ainda mensagens sobre a montagem do evento, convidados e a participação de ministros do Supremo. Em março de 2025, a PF encontra mensagens indicando novos encontros. Vorcaro escreve à companheira que estava com o ministro. Um pouco depois, diz a um diretor do Banco Central: com Moraes aqui. Na madrugada, registra ainda que outras pessoas tinham chegado para falar com Moraes. E pelo horário das mensagens, a PF afirma que o encontro pode ter se alongado por mais de 4 horas. Em maio, surge um segundo contrato, desta vez entre o escritório Barsi de Moraes e a Vikings Participações. O documento é datado de 12 de maio. No dia seguinte, Vorcaro envia uma cópia para o WhatsApp e depois para o advogado Leonardo Palhares. É neste contrato que aparecem referências ao uso de aeronaves. Marcos da Mata é empresário e, segundo o relatório da Polícia Federal, sócio de Daniel Vorcaro, numa empresa ligada ao setor de aviação executiva. Nas mensagens, da Mata informa a Vorcaro que já usaram aviões e helicópteros. Em seguida, encaminha ao banqueiro um recorte de uma conversa com Viviane de Moraes. Marcos pergunta se estavam gostando da utilização das cotas. Viviane responde: sim, estamos gostando muito. Logo depois, o relatório registra uma fatura emitida pelo escritório em nome da Vikings no valor de R$ 22.815.000. O relatório também acompanha pagamentos relacionados ao primeiro contrato. Em uma das conversas, um executivo diz a Vorcaro que faria o pagamento antecipadamente e depois obteria a nota fiscal. Em outra, Vorcaro determina que ninguém tem acesso ao contrato. Em julho, aparece um pagamento de mais de R$ 3 milhões ao escritório. E em outubro, depois de ser informado de outro pagamento, Vorcaro orienta que os valores destinados ao escritório não sejam pagos por Pix. É em outubro de 2025 que aparece uma das mensagens mais relevantes para a linha central da investigação. Vorcaro escreve ter recebido informações informais e em confidência de pessoas do Banco Central. Afirma que o Banco Central estaria sendo cobrado pela Polícia Federal e pelo Ministério Público para tomar uma medida contra ele e diz ser importante reforçar com Andrei e Paulo para evitar uma ação que pudesse afetá-lo. Foi a partir dessas referências que a Polícia Federal aprofundou as buscas no conteúdo extraído do aparelho e cruzou os nomes citados com outras mensagens e interações. O resultado foi um relatório de mais de 200 páginas, acompanhado de 4 anexos, entregue ao Supremo. Depois de uma análise, André Mendonça decidiu retirar esses novos elementos do processo original e abriu uma investigação autônoma. A nova petição foi autuada em 28 de agosto. Agora, com a decisão desta segunda-feira, o sigilo cai e o material que até então estava restrito passa a anteceder uma nova etapa de investigação no Supremo. A análise dos novos elementos pelo plenário da corte em sessão pública que ainda deverá ser marcada.
1: É assunto aqui para a gente ouvir o Túlio Nassa nesta manhã, analisando os principais temas com a gente. E sem dúvida nenhuma é esse o que chama a atenção do país nas últimas horas, o Túlio, a partir da revelação dessas mensagens, segundo o relatório da Polícia Federal, envolvendo o ministro Alexandre de Moraes e também o banqueiro Daniel Vorcaro. Como é que você vê esse momento pelo qual o país está passando e agora, de novo, um poder da República envolvido diretamente com a possibilidade de negociações, se não irregulares, ao menos não republicanas? Túlio, bom dia para você.
2: Bom dia, Nonato. Bom dia a você também que nos acompanha sempre cedo aqui no Jornal da Manhã da sua primeira edição. Olha, Nonato, nossa República será passada a limpo, né? É o grande teste, é o teste de fogo que a nossa República vai passar nesse atual momento de crise, né? A maior crise da história do Supremo Tribunal Federal. Veja, numa República, todo poder emana do povo e em seu nome será exercido. Por essa simples razão, que é decantada em verso e prosa na nossa Constituição da República, no artigo 1º, existe o dever de todo detentor de poder de prestar contas à população, à sociedade. E também todo poder deve ter mecanismos de freios e contrapesos. Por essa razão, num primeiro momento, Alexandre de Moraes, mesmo sendo ministro do Supremo Tribunal Federal, tem sim que dar explicações. É preciso que haja investigação, porque numa república ele precisa realmente explicar se ele deu andamento nas demandas requeridas pelo Vorcaro. Quais são as demandas? Vorcaro pede a ele que verifique com o delegado-geral da Polícia Federal e com o procurador-geral da República se é possível atrasar as investigações. Olha só que absurdo. Então é preciso saber se Alexandre de Moraes deu andamento a essas demandas. É preciso verificar tudo o que aconteceu em relação ao contrato firmado pela esposa de Alexandre de Moraes, contrato esse que o próprio Alexandre de Moraes editou. É preciso saber se essa edição foi apenas para auxiliar a esposa numa relação verídica e correta de prestação de serviço de compliance ou se houve algo por trás em relação a isso. E de outro lado, em relação aos nossos poderes, causa estranheza o fato de que o Procurador-Geral da República pede anulação dessas investigações, desse atual relatório da Polícia Federal, se ele próprio é citado, né, nesse relatório, nessas investigações. Então nós precisaríamos ter um sistema de freios e contrapesos para que, eventualmente, o Conselho Nacional do Ministério Público pudesse assumir a realização dessas atividades pelo Ministério Público, ou até mesmo o vice-procurador-geral da República, e não o procurador-geral. Por essas e por outras, nossa República será passada a limpo e é um teste de fogo realmente. A gente precisa repensar os nossos modelos institucionais. Por exemplo, mandato temporário para ministros do Supremo Tribunal Federal. Código de conduta, mas que venha do legislativo e não das entranhas de dentro do Poder Judiciário. Nós precisamos também de nomeações ou indicações paritárias, que não venham apenas da Presidência da República. Ministro do Supremo Tribunal Federal deve ser indicado também pela sociedade, pelos órgãos de classe como a OAB, pelo Poder Judiciário Estadual, pelo Congresso Nacional e não apenas pela Presidência da República. Ou seja, nós precisamos reoxigenar a nossa República para que ela continue funcionando adequadamente.
1: Túlio, fica por aí, porque a gente vai ter mais comentário ainda, porque cresce a pressão pelo impeachment do ministro Alexandre de Moraes no Congresso, após essa divulgação de áudios envolvendo o ex-banqueiro Daniel Vorcaro e o ministro do Supremo. A reportagem é da Beatriz Souza.
3: Logo após a retirada do sigilo, deputados e senadores da oposição protocolaram novos requerimentos pedindo impeachment contra o ministro Alexandre de Moraes. O primeiro pedido apresentado foi do senador Carlos Viana, que também solicitou que o ministro compareça ao Senado para prestar esclarecimentos sobre as informações apresentadas no relatório da Polícia Federal. Viana cobrou do presidente do Senado, Davi Alcolumbre, do União Brasil do Amapá, que dê andamento ao requerimento.
4: Não é possível que o Senado da República continue fingindo que nada está acontecendo nesse país. Lá fora, Excelência, quando eu ando nas ruas, as pessoas perguntam o que o Senado vai fazer para que a gente traga respostas. E eu não falo isso, presidente Davi Alcolumbre, apenas num discurso, não. Falo como ex-presidente de uma CPMI, que Vossa Excelência não permitiu que continuasse e que começou essa investigação, trazendo à tona todos esses fatos, presidente Davi Alcolumbre. É nossa obrigação histórica. Nós hoje exigimos explicações do ministro Alexandre de Moraes.
3: Segundo Viana, caso Alcolumbre arquive ou impeça o andamento da denúncia, o próprio presidente do Senado poderá ser alvo de um pedido de afastamento da presidência da Casa Alta. A senadora Damares Alves também apresentou um pedido de impeachment contra Alexandre de Moraes e anunciou uma mobilização da oposição na Câmara e no Senado. A estratégia é impedir a votação de pautas como forma de pressionar Alcolumbre a dar andamento aos requerimentos contra ministros da Suprema Corte.
5: Encerro aqui meu pronunciamento dizendo, ministro Alexandre, antecipe-se, porque quanto contra fatos não há argumentos e o que nós estamos vendo é gravíssimo e o Brasil precisa de uma resposta. Se o senhor não renunciar, eu creio que será impeachmentado em menor tempo do que o senhor imagina.
3: Além de mais um pedido de impeachment, o senador e coordenador da campanha de Flávio Bolsonaro e líder da oposição no Senado, Rogério Marinho, anunciou o envio de um ofício ao presidente do Supremo Tribunal Federal, Edson Fachin, pedindo investigação contra Moraes dentro da própria corte e também um pedido de afastamento do diretor-geral da Polícia Federal, Andrei Rodrigues.
6: A gente vê o diretor da Polícia Federal praticamente morando dentro do Palácio do Planalto, conversando com Lula, dando palestras, conversando com Moraes, tomando uísque com o Vorcaro lá em Londres. Macala, né?
7: 3 milhões.
6: E a sociedade assiste isso e acha que é normal. mas está vendo aqui a luz do dia. E nós, como parlamentares, precisamos fazer a nossa parte, porque nós não podemos aceitar isso como normal. Não dá para aceitar como normal. Porque se a gente aceita isso como normal, a sociedade virou de ponta cabeça. O que é mais grave é que este cidadão que é ministro, que deveria renunciar, que deveria pedir para sair, ou pelo menos se licenciar para que o inquérito fosse estabelecido e fosse apurado, dando-se o amplo direito à defesa, o que ele, aliás, não consegue fazer.
3: Do outro lado, o líder do governo na Câmara, deputado Paulo Pimenta, defendeu o amplo direito à defesa e afirmou que as denúncias precisam ser apuradas, independentemente de quem sejam os envolvidos.
7: Não importa que nós estamos à véspera de uma eleição, se tem candidato a presidente da República envolvido na gravíssima denúncia sobre as irregularidades que envolve o Banco Master, ele tem que ser investigado. E os demais personagens que estão aparecendo também devem ser investigados. As instituições devem encontrar a melhor forma de garantir à sociedade brasileira que essas investigações vão ser apuradas, que se garanta o amplo direito de defesa, que as pessoas possam se defender, mas aquelas que estão envolvidas em algum tipo de irregularidade devem ser punidas por isso, devem ser exemplarmente punidas por isso. É assim que a gente fortalece as instituições, é assim que a gente fortalece a democracia e dessa maneira que eu entendo que o Brasil deve proceder.
3: Apesar da imensa pressão, o presidente do Senado, Davi Alcolumbre, já adiantou que não deve dar prosseguimento aos pedidos de afastamento de Alexandre de Moraes. Alcolumbre destacou ainda que não acha normal a quantidade de pedidos contra ministros da Suprema Corte.
8: Por conta dos processos de impeachment do ministro Alexandre de Moraes...
9: Há muito tempo.
8: Mas... Qual é a avaliação?
9: Mudou hoje. A decisão é que tem 109 pedidos.
10: O senhor vai abrir hoje?
9: O senhor vai abrir hoje? Tem 109 pedidos. Você está fazendo uma pergunta muito...
8: O que o senhor achou dessas mensagens dentro do Borcário Moraes? O senhor achou republicano?
9: O senhor vai abrir algum pedido? Eu não achei nada, não devo achar nada.
10: Presidente, mudou alguma coisa hoje? Sua percepção sobre isso, presidente?
9: A minha percepção é que tem 109 pedidos, isso não é normal. 109 solicitações no Congresso dos 10 ministros do Supremo de pedido de impeachment do ministro do Supremo Tribunal Federal.
11: E por que o senhor não tem que se afastar?
12: Por que o senhor não vai nisso?
11: O senhor acha que...
3: A pressão sobre o Senado ganha ainda mais peso em um ano eleitoral. O impeachment de ministros do Supremo é uma das principais pautas defendidas pela direita e deve continuar no centro das disputas políticas no Congresso.
1: Só lembrando, né, que a Procuradoria-Geral da República pediu a nulidade, né, desse relatório da Polícia Federal que revela essas conversas entre o banqueiro Daniel Vorkari e o ministro Alexandre de Moraes, de acordo com a Procuradoria. De algum modo, a ação do ministro André Mendonça extrapolaria os limites da competência do ministro nessa fase pré-processual. Túlio Nassa, pegando todos esses elementos aqui e observando essa cobrança por um processo de impeachment, temos várias camadas novamente, né? Como sempre, porque você tem uma pessoa que pode decidir sobre o impeachment, que no caso é o presidente do Senado Federal. A gente já viu isso em outras instâncias também, na qual o presidente de determinada entidade senta em cima desses pedidos e nem analisa absolutamente, engaveta tudo. Há clima para isso e, de algum modo, essas revelações já ganharam corpo, já ganharam a sociedade, já ganharam a informação. Ou seja, imagino que teremos uma cobrança muito efetiva em cima disso. Por outro lado, temos aí o calendário eleitoral que me parece impedir que parlamentares possam atuar nessa questão, ao menos nesse momento. Ou seja, essa possibilidade de uma abertura de processo de impeachment ou mesmo uma pressão maior, você acha que vai ficar pós-eleições? Como é que você viu aí essa reportagem da Beatriz, meu caro?
2: Olha, Nonato, eu acredito que vai ficar para depois das eleições. Lembra de Platão, filósofo grego, que dizia o seguinte: não há nada de errado com aqueles que não gostam da política. Simplesmente serão governados por aqueles que gostam. E a nossa política, meu caro, a nossa política, ela é ardilosa, a nossa política é pródiga em criar manhas e artimanhas. Olha só, os pedidos de impeachment de ministro do Supremo Tribunal Federal têm a competência exclusiva do presidente do Senado Federal, que já sinalizou ali, olha, nós temos 109 pedidos, eu não vejo nada, não entendo nada, eu acho que isso é anormal. Então ele já sinalizou que não vai colocar adiante esse pedido de impeachment. Então, o que a sociedade precisa cobrar? Precisa recalibrar as instituições, nós precisamos redemocratizar os nossos modelos de governo. Não é possível que esse poder, com esse assunto tão grave, fique na mão de uma pessoa sem freios e contrapesos, sem limites. É preciso que esses pedidos de impeachment sejam julgados por um colegiado no Senado, e não apenas por uma pessoa, porque senão a relação entre ele, presidente do Senado, e ministro do Supremo Tribunal Federal, fica uma relação muito promíscua. Isso não é bom para a República, é preciso que haja freios e contrapesos. Então, infelizmente, Nonato, eu acho muito complicado que ande algum pedido de impeachment de ministro do Supremo Tribunal Federal. No período eleitoral, pior ainda. Agora, no período eleitoral, a gente tem que tomar muito cuidado para que a política não interfira, não misture as coisas, porque a investigação que tem que ser feita no Supremo Tribunal Federal é uma investigação técnica, que não tem nada a ver com a política.
1: Jornal da Manhã, 6h42.

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9: Jornal da Manhã, 6 horas e 46 minutos.

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1: O avanço da inteligência artificial tem sido crucial para prever o comportamento do clima e contribuir para a indústria desenvolver novas soluções para sementes e defensivos. Quem traz mais detalhes é a apresentadora do Hora H do Agro, Mariana Grilli.
2: Hoje eu falo diretamente do estado de Iowa, nos Estados Unidos, onde eu vim conferir não só a produção de milho, como quem nos acompanha com imagens pode conferir atrás de mim, uma lavoura de milho, mas também para entender algo um pouco mais complexo, que é como a indústria tem trabalhado com dois temas que podem sim ser unificados para melhor tomada de decisão do produtor rural. Eu estou falando do uso da inteligência artificial para conseguir compreender e prever um pouco mais as mudanças climáticas. Aqui nessa região, a gente está falando de, inclusive, perdas de produtores rurais atingidos por tornados. Inclusive, a multinacional Bayer tem uma espécie de milho que eles chamam de short corn, né? Ou seja, um milho de baixa estatura, pensado, desenvolvido para essas regiões atingidas por tornados. Isso já existe há alguns anos, mas esse é um dos exemplos de como a indústria tem a necessidade de se adaptar às mudanças climáticas para que o produtor rural se mantenha no campo. E aí a gente também está falando da inteligência artificial para essa tomada de decisão com base em dados, porque de nada adianta ter a IA se não existe dados ali o suficiente. E quando a gente olha para vários mercados, mas o Brasil certamente é um dos líderes disso, existe muita geração de dados. Dentro da fazenda, a gente está falando de dados da propriedade do solo, mas também da lavoura, da quantidade de chuva, né? Ali os índices pluviométricos, enfim, são diversos dados que são gerados dentro da propriedade. E o que as multinacionais então têm feito, e aí a gente está ouvindo muito isso aqui da Bayer, é exatamente então pegar essa informação que sai do campo e reunir com a informação direto com o que é desenvolvido ali de P&D, né, de pesquisa e desenvolvimento. Então, aqui um dos assuntos também muito falados é o da destinação dos grãos para a bioenergia, mas aí eu volto num outro comentário para falar mais para vocês. Então, é claro, todas as informações também vão estar lá no Hora H do Agro, então fica o convite para você nos acompanhar. Nosso programa vai para o ar todo sábado, às 5 da manhã, aos domingos, às 6 da manhã, além de ficar disponível na íntegra no canal da Jovem Pan no YouTube.
1: Mariana Grilli, sempre com a gente aqui no Jornal da Manhã. Durante evento LIDE, o ex-governador de São Paulo, João Dória, defendeu a privatização dos Correios para evitar mais prejuízos na estatal. É assunto aqui do Daniel Lia.
3: O Brasil precisa de um ajuste fiscal imediato. Essa é a avaliação do ex-ministro da Fazenda, Henrique Meirelles. Para ele, é preciso cuidado com as contas públicas.
4: É importante mencionar que nós temos agora a necessidade de um ajuste fiscal. Este é o ponto fundamental. A situação monetária está não muito boa, na medida em que você tem uma coisa que não funciona muito. Você tem uma política fiscal expansionista e uma política monetária contracionista.
3: Para Daniela Marques, coordenadora da área econômica do programa de Flávio Bolsonaro, economia é uma ciência e não pode ser levada ao campo ideológico. Ela prega o uso de tecnologia para avanço.
5: Organizar a lógica de um Estado que é verticalizado, hierárquico, obsoleto, analógico e caro para nós, pagadores de impostos. Então, o primeiro passo dessa inteligência artificial, e não é enxergando na inteligência artificial uma questão de soberania, regulamentando errado, fazendo uma inteligência artificial Brás e fechando o Brasil para uma revolução digital depois da gente ter passado 20 anos discutindo a reindustrialização do Brasil.
3: O ex-governador de São Paulo, João Dória, indica que é preciso acabar com a gastança e acrescenta que a atração de investimentos pode ser ainda maior se houver, entre outros fatores, responsabilidade fiscal.
0: Cabe ao Poder Executivo e àqueles que comandam a economia do país a terem responsabilidade fiscal, não gastar mais do que se arrecada, reduzir o tamanho do Estado, diminuir a despesa do Estado, atrair mais capital externo, sobretudo, fazer um esforço nesse sentido e garantindo que as regras não vão mudar, não serão alteradas.
3: Outro fator que os analistas avaliam é que é preciso combater a criação de novos impostos. O entendimento é que o país não suporta mais a elevação de tributos. Dória aconselha ainda a privatizar os Correios a fim de se evitar mais prejuízos na estatal.
1: 6h52, está na hora de mais uma edição do É da Sua Conta. 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Renata Flores já está aqui com a gente, sempre falando a respeito de finanças. Qual é o seu destaque hoje, Renata? Bem-vinda.
6: Oi, Nonato. Olá para quem nos acompanha. Vamos continuar falando com os empreendedores, porque setembro acaba de começar. Traz alívio para muita gente que vai receber o salário nos próximos dias. E quem é empreendedor, empreendedora, Nonato, sabe que a primeira quinzena do mês é extremamente importante para os negócios. Afinal de contas, quanto mais gente recebendo salário, mais gente vai comprar os seus produtos.
1: Exatamente. Agora, por outro lado, né, Renata, a oferta precisa aí chegar ao consumidor. Então, diante disso, que estratégias, né, o empreendedor pode aí adotar, pode usar para impulsionar a divulgação do próprio negócio, hein?
6: Boa. 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Não tem como fugir disso. 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Você precisa manter uma consistência nas suas publicações, produzir posts, enfim, envolventes. E aí, caso você tenha oportunidade, você pode até contratar uma pessoa para gerir as suas redes e te indicar as melhores estratégias para crescer. Isso é fundamental, estar nas redes sociais. Outra sugestão, participar das feiras, dos eventos, onde você possa mostrar o seu trabalho. É uma ótima estratégia para atingir novos clientes e até mesmo fechar parcerias com outras pessoas da sua área.
1: Ótimas dicas, Renata. 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
1: Molezinha, então. Renata Flores, obrigado aqui pelas dicas de hoje. Amanhã você está de volta com mais um É da Sua Conta. Só lembrando aqui para a nossa audiência, né, Renata? 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
6: Amanhã tô de volta. Tchau, Nonato.
1: Tchau, até lá. Agora temos 6h55. No quadro Viva Bem de hoje, o Márcio Atala explica como os exercícios físicos ajudam na construção da massa muscular.
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8: Olá, ouvintes e espectadores da Jovem Pan. Nunca se falou tanto sobre a importância de ganhar massa muscular. Depois da terceira, quarta década de vida, é normal que a gente vá perdendo massa muscular. Esse processo se chama sarcopenia e ele vai acontecer com todo mundo. Ele é irreversível. O ponto é que a gente pode ganhar massa muscular. Como? Com uma atividade física de força e um bom consumo de proteína. Isso pode fazer com que a gente ganhe até mais massa muscular do que a gente vai perder nesse processo de envelhecimento. Por isso, investir em atividades físicas que promovam o ganho de massa muscular é fundamental. Musculação, pilates, ginástica funcional, crossfit.
1: Esse aí, portanto, o Márcio Atala. Jornal da Manhã, 6h56.
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17: Olá, bom dia! Estamos começando mais um Jornal da Manhã nesta quarta-feira, dia 2 de setembro de 2026. São 7 horas e 26 minutos e estaremos juntos até as 8h30 da manhã. Eu estou aqui ao lado das minhas companheiras de bancada, as jornalistas Natália Barros, Camila Bibiano, nosso querido Wesley Costa aqui na técnica, nos auxiliando, a Júlia Azevedo e a Ana Luísa Leão nas redes sociais. Nosso querido Maílson Franklin, que restabeleceu a sua saúde, já está conosco aqui na batalha diária. E nosso querido Geraldo Salgueiro. Bom dia, Natália Barros. Bom dia, Camila Bibiano. Sejam muito bem-vindas aqui ao Jornal da Manhã.
18: Muito bom dia, João Mouzinho. Muito bom dia, meu querido ouvinte. Seja muito bem-vindo aqui ao nosso quartou. Quarta-feira bonita, ensolarada, pra gente começar ela muito bem informado. Metade da semana, né? Comecinho de setembro e a gente segue aqui muito firme para trazer as primeiras notícias do seu dia. Muito obrigada pela sua companhia, obrigada pela sua audiência, pelas mensagens que vocês nos enviam e nos ajudam tanto a pautar aqui o nosso Jornal da Manhã. Vamos seguindo, vamos começando, porque hoje, João, Camila, esse programa tinha que ter umas 3 horas para frente para a gente começar, para a gente conseguir falar sobre tudo que tem para falar de ontem para hoje. Mas vamos lá, né? A gente tá aqui até as 8h30, vamos dar o nosso máximo, hein, Camila? Muito bom dia, como é que você tá hoje?
19: Muito bom dia, Natália, bom dia, João, bom dia, nosso querido Wesley. Bem-vindo de volta, né, Maílson Franklin, daqui a pouco trazendo as informações aqui para vocês das ruas da cidade. É isso, Natália, hoje o nosso tempo vai ser muito curto e a gente gostaria de trazer ainda mais, mas a gente vai destrinchando aos poucos durante essa semana, porque os bastidores da política estão a todo vapor, inclusive e principalmente na nossa política local aqui no estado de Alagoas. Mas tudo isso você vai ficar sabendo ainda no dia de hoje, nos nossos destaques, nas nossas notícias e nas nossas informações que trazemos diretamente para você, nosso ouvinte. Até 8h30 tem muito que a gente conversar, né, João?
17: É isso aí, pautas importantíssimas no dia de hoje, entre elas a questão da votação da escala 6x1, né? Escala 6x1 que deve ser debatida e votada no Senado Federal da República. Inclusive, quem se manifestou publicamente foi o senador Renan Calheiros, falando da necessidade, da importância dessa votação, de defender justamente, sobretudo, o direito dos trabalhadores, defender uma vida digna para os trabalhadores. Ou seja, é importante que essa escala seja de fato revista e esse modelo escravocrata que hoje existe na sociedade, ele seja extirpado de vez. Então, que o Senado faça a sua parte, que coloque essa pauta em votação, em discussão, para que a justiça, para que mais uma questão histórica seja votada e aprovada no Senado Federal da República. Natália Barros, Camila Bibiano, falar sobre também uma questão que aconteceu no dia de ontem, que parece que era apenas retórica, parece que era apenas um discurso da imprensa que não concordava com a postura do JHC em não dialogar com a imprensa livre do estado de Alagoas. Ontem, a equipe da CBN Maceió esteve no Hotel Ritz Lagoa da Anta e queria justamente, né, ouvir uma fala do candidato ao governo do estado, João Henrique Caldas. E ele se esquivou a todo tempo, inclusive a sua equipe de campanha disse que ele não falaria de forma coletiva com a imprensa, disse que falaria veículo por veículo, ou seja, uma prática justamente para tentar despistar aqueles que gostariam de fazer perguntas ao candidato. Por exemplo, onde foi parar 1,7 bilhão de reais do Banco Master, aliás, da Braskem, onde foi parar os 260 milhões de reais da BRK, depois mais de 200 milhões da BRK, onde foram parar os mais de 100 milhões do Banco Master. Enfim, algumas perguntas que a imprensa livre do estado de Alagoas gostaria de fazer justamente ao ex-prefeito de Maceió. E aí a equipe da CBN esteve no local e foi falar com o prefeito João Henrique, que simplesmente se escondeu dentro do seu veículo, no seu automóvel, né, como se fosse um fugitivo. Enfim, é muito ruim quando a gente vê um homem público que quer ser governador do estado de Alagoas, que anseia ser governador do estado de Alagoas, não ter a coragem cívica, não ter o preparo técnico, não ter a integridade moral para debater com a imprensa todo e qualquer tema que for questionado. Por exemplo, aí já vou pular para outra demanda importantíssima da sociedade, que foi a questão da quebra do sigilo da PF, da questão do esquema aí do Banco Master. Ontem o Flávio Bolsonaro está sendo acusado de acusações gravíssimas, Natália Camila, de corrupção, de roubo, enfim, de estar recebendo dinheiro aí do Vorkário. Ele falou com a imprensa no dia de ontem, bom ou ruim, ele deu a cara a bater. E é isso que a gente espera dos homens públicos. Se vai falar, se vai convencer, se não vai, é outra história. Mas que ele precisa falar, que ele precisa se pronunciar, precisa. Ou seja, demonstra todo o despreparo de um homem público, repito, que anseia ser governador do estado de Alagoas. Natália Barros, Camila Bibiano, são muitas notícias, muitas informações e vamos correr aqui, né, com o Jornal da Manhã nessa quarta-feira. Vamos para as nossas principais manchetes do dia. Após fugir de entrevista na Gazeta, JHC se esconde em veículo para não responder à imprensa aqui de Alagoas.
20: Queda de sigilo de mensagens do Banco Master deve ligar Daniel Vorkário ao IPREV Maceió.
21: Nova pesquisa aponta Renan Filho na liderança pela corrida ao governo de Alagoas.
17: Vamos trazer ainda que Flávio se nega a explicar novo repasse de Vorkário para pagar o filme do seu pai.
20: E o ministro André Mendonça retira sigilo de inquérito e expõe relação entre Alexandre de Moraes e Daniel Vorkário.
21: Além disso, o Tribunal de Contas abre auditoria sobre 147 milhões de reais aplicados pelo IPREV.
17: Essas e outras notícias, outras manchetes, você vai verificar conosco no Jornal da Manhã pela Jovem Pan 100,7.
20: É isso aí, João Mouzinho, Camila Bibiano, meu querido ouvinte, está começando mais um dia de notícias aqui nessa quarta-feira. E além destes destaques, hoje nós teremos uma entrevista com a Elida Miranda, ela que é candidata à reeleição para deputada estadual. E além disso, vamos receber também aqui no estúdio a Janaína Valença, ela que é gerente de saúde do SESC Alagoas, e nós vamos conversar sobre o Seminário da Saúde, que irá acontecer agora, neste mês de setembro. Então você fica aqui com a gente, fica sintonizado, que tudo isso e muito mais você confere aqui no Jornal da Manhã.
21: E olha, ouvinte, a sua participação aqui com a gente é muito importante. Você pode enviar sua mensagem aqui para o WhatsApp do Jornal da Manhã. Mande para a nossa produção a sua sugestão, o seu reclame, as suas dúvidas ou também perguntas para as nossas entrevistadas de hoje. Tudo isso pelo número 829-9932-7591.
17: Repete aí, Camila, por favor.
21: É o 999-327591.
17: Tá aí, esse é o contato, né, do nosso WhatsApp aqui do Jornal da Manhã. Então você que tá ligadinho na Jovem Pan 100,7, manda uma mensagem de texto, manda uma mensagem de voz, faz um vídeo de como anda a sua comunidade, a sua localidade. É sempre importante essa troca, esse feedback de você que tá aí do outro lado, sempre nos auxiliando. E vamos agora nos conectar, né, estabelecer a conexão com aquele que tá sempre atento às demandas das nossas ruas. Vamos falar com o Maílson Franklin. Bom dia, Maílson Franklin, é com você. Seja muito bem-vindo ao retorno ao trabalho, à labuta, com a saúde plenamente estabelecida.
22: Bom dia, João Mozinho. Bom dia, Natália Barros. Bom dia, Camila Bibiano. Bom dia a você, ouvinte do programa Jornal da Manhã. Obrigado, João Mozinho. Obrigado, né, pelos comentários, você, Natália, Camila. Passei uma semana aí afastada, estava no departamento médico. É um problema aí na vesícula, rapaz, pense. Mas estou bem, graças a Deus, de volta às atividades, viu? Tem informação. A Rádio Jovem, Jornal da Manhã, dos fatos que acontecem todos os dias aqui em Maceió e na capital alagoana, tá bom? Vamos lá, vamos começar a minha participação de hoje, trazendo informações do trânsito aqui da nossa capital. O trânsito. Olha só, você que está vindo agora da parte alta de Maceió, pela avenida Duval de Góes Monteiro, né, você que vai pegar um trânsito intenso sentido centro da nossa capital. Mesma coisa acontece na avenida Fernandes Lima, trânsito intenso sentido centro de Maceió. É, quarta-feira, metade da semana, as pessoas descendo, choveu um pouquinho, então as pessoas preferem sair, o fluxo de veículos aumenta. Trânsito intenso também registrado na avenida Menino Marcelo, a Via Expressa, sentido centro de Maceió. Já para você que está vindo aqui do litoral norte do estado, né, vem ali por Ipioca, vem por Jacarecica, Cruz das Almas, trânsito intenso ali na Avenida Gustavo Paiva, tá bom? Há esse trânsitozinho ali subindo a ladeira Geraldo Melo devido a Tomás Espíndola, mas na Tomás Espíndola, devido ao movimento dos pais deixando os filhos nas escolas, mas o movimento já está diminuído devido ao horário, já que os filhos, os pais já deixaram, né, as crianças nas escolas, tá bom? Então, região do centro aqui de Maceió, Avenida Walter Ananias e a Boarque de Macedo, trânsito flui normalmente. Essa foi a informação do trânsito aqui de Maceió. Agora vamos às informações do tempo. Maceió está fazendo 26 graus, a sensação térmica é de 29 graus, previsão de condições parcialmente nubladas por volta das 9 horas. A sensação térmica mais alta de hoje será de 31 graus por volta das 12 horas, ou seja, meio-dia. Então hoje é sol, pode ir para a praia, curtir com a sua família. Deu aquela chuvadazinha no início, já passou, mas de acordo com a previsão do tempo, não vai chover nesta quarta-feira. Ao meio-dia, 30 graus, às 13 horas, 30 graus também. Então vai estar quente hoje, se hidrate, tome bastante água. Você que vai para a praia hoje com a sua família, aproveite, você está de folga, começando o mês de setembro, né, de férias, aproveite as praias aqui de Maceió, tá bom? Eu sou Maílson Franklin, trabalho ao lado do Geraldo Salgueiro. Daqui a pouco eu volto com mais informações pelas ruas da cidade aqui em Maceió. Eu volto já.
17: Natália Barros, Camila Bibiano, uma temática, né, que não pode cair no esquecimento, que inclusive está no diário oficial desta segunda-feira, Diário Oficial do Tribunal de Contas do Estado de Alagoas, é que uma auditoria, ela já foi autorizada e aberta justamente para apurar os crimes, a picaretagem, a irresponsabilidade realizada pelo IPREV de Maceió junto ao Banco Master. Ou seja, os mais de 100 milhões de reais aportados pelo IPREV junto ao Banco Master e os mais de 50 milhões aportados do IPREV junto ao fundo imobiliário obscuro neste IGO serão auditados pelo Tribunal de Contas do Estado de Alagoas. E a gente espera que o Tribunal de Contas do Estado de Alagoas cumpra, de fato, a sua função, porque tem muita coisa errada entre essas negociatas, entre essas transações do dinheiro dos aposentados e pensionistas de Maceió, junto a esses esquemas criminosos ligados ao Daniel Vorcaro, que daqui a pouco a gente vai estar falando, né? Que o sigilo foi quebrado, sigilo aí da Justiça junto à Polícia Federal. Vai ter muitos detalhes trazendo aí esse emaranhado de corrupção do maior esquema criminoso já realizado no nosso país, intimamente ligado com o Centrão. Essa turma aí do PP, essa turma do Ciro Nogueira. Traz mais detalhes pra gente aí, Natália Barros.
20: João, o Tribunal de Contas de Alagoas converteu ontem em auditoria a apuração sobre os 147 milhões investidos pelo IPREV Maceió no Fundo de Investimento Imobiliário Nest Eagle e em letras financeiras do Banco Master. A informação consta no diário oficial do órgão. Do total analisado, 50 milhões foram aplicados na subscrição primária de cotas do F2 Nest Eagle, enquanto aproximadamente 97 milhões foram destinados a letras financeiras emitidas pelo Banco Master. Segundo o acórdão, a unidade técnica identificou indícios de fragilidades no processo decisório, nas análises de risco e na governança das operações. O Ministério Público de Contas também apontou questões relacionadas aos investimentos. O Tribunal de Contas do Estado cita ainda a ausência de análises de compatibilidade e risco, falhas no credenciamento de instituições financeiras e opção por ativos com classificação de crédito inferior à prevista na própria política de investimentos do IPEV. A auditoria deverá analisar a legalidade, legitimidade e economicidade das aplicações, os controles internos, as análises de risco, liquidez e crédito, além do cumprimento da política de investimentos e das normas aplicáveis ao regime previdenciário. O tribunal ressaltou que a conversão do processo em auditoria não representa a conclusão antecipada sobre a exigência de irregularidades, nem sobre eventual responsabilidade dos agentes envolvidos. Essa medida busca ampliar a instrução da fiscalização. A Diretoria de Fiscalização das Autarquias, Sociedades de Economia Mista e Fundações deverá complementar a apuração com elaboração de um relatório técnico, citação dos responsáveis para a defesa e posterior relatório conclusivo com os achados individualizados. Em nota, o Maceió Previdência informou que recebeu com tranquilidade a auditoria do Tribunal de Contas do Estado de Alagoas e que tem colaborado com a apuração, prestando todos os esclarecimentos solicitados, João.
17: É bom mesmo que o IPREV preste os esclarecimentos, porque tem muita coisa errada aí. No meio disso tudo, a gente já visualizou que as investigações apontam para um escândalo de corrupção sem tamanho em relação ao Banco Master. Haja vista o que foi dito e foi revelado no dia de ontem, principalmente ligado aí ao ministro Alexandre de Moraes, ao procurador-geral da República, ao Paulo Gonê, uma relação íntima, nefasta, que a gente tem que trazer publicamente aqui, um banqueiro corrupto fazendo selfie com o procurador-geral da República, um banqueiro corrupto, vigarista, bandido, perguntando ao ministro do Supremo Tribunal Federal se deve fugir do país. O ministro do Supremo Tribunal Federal revisando o contrato de mais de 100 milhões da sua esposa, a Vivi. Ou seja, são coisas que não podem ficar debaixo do tapete. E aí o Supremo Tribunal Federal, no dia de hoje, já que essa pauta vai ser colocada a plenário, ela pode realmente fazer história. O plenário do Supremo Tribunal Federal hoje pode fazer história. Camila Bibiano, traz mais detalhes para a gente agora sobre essa questão do ministro André Mendonça, que retirou o sigilo do inquérito, né? E expõe de fato essa relação íntima entre o ministro do Supremo Tribunal Federal, Alexandre de Moraes, chamado, né, pelo Fábio, ex-deputado federal, Diocareca, e o Daniel Vorcaro. Traz mais detalhes pra gente, Camila Bibiano.
21: Pois é, João. Ministro André Mendonça, do Supremo Tribunal Federal, determinou nesta terça-feira o levantamento do sigilo de documentos relacionados à investigação da Polícia Federal sobre o Banco Master e o banqueiro Daniel Vorcaro. Esse material reúne mensagens e documentos que, segundo a PF, detalham a relação entre Vorcaro e o ministro Alexandre de Moraes, além de negociações envolvendo o banco e o escritório da advocacia de Viviane Barsi de Moraes, esposa do magistrado. A decisão de Mendonça ocorreu após a Polícia Federal apresentar novos elementos obtidos a partir da análise do celular de Vorcaro, apreendido em novembro de 2025. O ministro é relator das investigações relacionadas à Operação Compliance Zero e determinou que a PF identificasse interlocutores mencionados em anotações e mensagens encontradas no aparelho do banqueiro. Segundo os investigadores, um dos interlocutores identificados é Alexandre de Moraes. Um dos principais pontos do relatório envolve um contrato firmado entre o Banco Master e o escritório Barsi de Moraes. De acordo com a PF, a negociação começou em janeiro de 2024 e previa o pagamento de 36 parcelas mensais de R$3 milhões, totalizando assim R$108 milhões. A investigação aponta ainda que os metadados das versões da minuta contratual indicam que arquivos relacionados à negociação foram modificados por um usuário identificado como ministro Alexandre de Moraes. Para a Polícia Federal, esse registro representa um indício de que o ministro teve participação na análise ou na negociação do documento. O escritório Barsi de Moraes, por sua vez, sustenta que Alexandre de Moraes analisou o contrato a pedido do setor de compliance da empresa. A justificativa apresentada é que o objetivo teria sido verificar a existência de um eventual impedimento legal para a contratação, especialmente diante da atuação do escritório e da possibilidade de processos envolvendo o Banco Master no STF, Natália.
20: Camila, o relatório da PF também descreve encontros presenciais entre Alexandre de Moraes e Daniel Vorcaro no final de 2023. Segundo os investigadores, os contatos foram intermediados pelo então deputado federal e ex-ministro do governo Bolsonaro, Fábio Faria. As mensagens analisadas pela Polícia Federal indicam que Fábio Faria teria auxiliado na organização dos encontros e posteriormente compartilhado com Vorcaro um número de telefone associado a Alexandre de Moraes. O contato teria sido alvo na agenda do banqueiro, salvo na agenda do banqueiro logo depois. A PF também identificou mensagens que apontariam para a continuidade da aproximação entre Moraes e Vorcaro nos meses seguintes. Entre os registros estão conversas sobre encontros e jantares que envolveriam dois casais. A investigação também encontrou informações sobre uma segunda contratação envolvendo empresas ligadas a Daniel Vorcaro. Neste caso, o valor citado pela Polícia Federal é de 50 milhões de reais, João.
17: A gente tem que observar esse caso com muito equilíbrio, muita paciência, sobretudo, porque são coisas que diz respeito ao maior escândalo de corrupção do Brasil. São mais de 50 bilhões de reais que lesaram o Fundo Garantidor de Crédito do nosso sistema financeiro. Por trás desse emaranhado de corrupção, tem pessoas muito ligadas ao centro do poder, a exemplo do Ciro Nogueira, líder do PP. A gente vê outros figurões da Câmara Federal, outros figurões do Senado Federal da República, a íntima ligação entre o ministro Alexandre de Moraes, que, como a Natália e a Camila trouxeram aqui, ele revisou o contrato da sua esposa. Está posto pela Polícia Federal. Quem está falando isso não é a imprensa. Esse camarada, ele patrocinou esse Daniel Vorcaro milhões e milhões e milhões para, aspas, um filme do Bolsonaro, quando está nítido que essa era uma forma de lavar dinheiro para a campanha do Flávio Bolsonaro. E ontem o Flávio Bolsonaro foi a público, né, tentar emendar uma mentira que ele tinha dito lá atrás, inclusive em entrevista para a jornalista Malu Gaspar. Ou seja, cada vez que o Flávio Bolsonaro fala, ele se enrola mais com essa questão desse financiamento desse filme, que estava nítido e claro que era uma operação de lavagem de dinheiro.
20: João, ao longo do programa a gente vai destrinchar um pouco mais essas relações, porque parece que as notícias elas são separadas, mas elas acabam se misturando, né, convergindo. Então até 8h30 pelo menos a gente vai trazer aí mais algumas atualizações e tentar entender, né, todo esse contexto dessas investigações e da relação de Alexandre de Moraes, de Flávio Bolsonaro e dessas investigações aí da Polícia Federal.
17: Natália Barros, Camila Bibiano, nossa cara audiência, mudando de assunto agora, né? A gente vai bater um papo com a deputada estadual aqui por Alagoas, a deputada Hélida Miranda. Bom dia, Hélida, seja muito bem-vinda aqui ao Jornal da Manhã.
2: Bom dia a todos e todas que nos ouvem. Agradeço pela oportunidade de dialogar hoje aqui.
17: Hélida, a gente que agradece a sua presença aqui no Jornal da Manhã. Hélida, fala um pouquinho pra gente como tem sido essa experiência de assumir o mandato, né, na Casa Legislativa, na Casa de Tavares Bastos. Como é que você pensa que você pode contribuir junto com o Poder Legislativo e, sobretudo, com a nossa população alagoana?
2: Isso, nós assumimos no dia 11 de agosto, né? Eu estava de segunda suplente, então primeiro suplente também empossado, o deputado Judson Cabral, o deputado Ronaldo Medeiros se licenciou, o Judson assumiu, o deputado Silvio Camelo se licenciou, eu assumi. Tomei posse no dia 11 de agosto e a gente vem buscando cumprir tudo aquilo que a gente prometeu em 2022, que é trabalhar pelo povo alagoano, aproximar o parlamento, que às vezes parece uma casa tão distante, né, e as pessoas não entendem direito para que serve o parlamento e por que é que tem dois, né, por que é um estadual e um federal. Então a gente vem buscando fazer esse trabalho educativo, mas ao longo desses 20 dias, né, a gente só está 20 dias lá, a gente já fez bastante coisa.
17: Inclusive, Hélida, você tem já um projeto importante, Natália, Camila, nossa cara audiência, já protocolou, inclusive, projeto de lei. Traz para a gente, Hélida, que projeto de lei é esse, qual a importância desse projeto para a nossa gente, para as mulheres, sobretudo, alagoanas. Traz mais detalhes para a gente.
2: Olha, a gente tem atualmente 3 projetos tramitando lá na casa. O nosso público-alvo assim, mais prioritário é a questão das mulheres, que a gente entende que essa subrepresentação ela nos afeta e nos prejudica muito. Né? Mais da metade da população e do eleitorado alagoano é de mulheres e a gente tem apenas 6, com a minha chegada 7. Então é muito pouco em termos de representatividade. E isso também se reflete nas políticas públicas. Então, apresentei um projeto de lei de igualdade salarial entre mulheres e homens no estado de Alagoas, que causou, inclusive, já alguns debates, né, na casa sobre a controvérsia se isso existe ou não. Né? E aí a gente colocando, olha, se você perguntar para as mulheres alagoanas, elas vão lhe dizer que sim.
17: Temos duas aqui na nossa bancada diariamente, né? Enfim, acho que é uma realidade que está posta e é uma discussão que precisa ser travada. Né? Tem que ter muita coragem cívica, sobretudo, de uma deputada vir a público tocar nesse assunto. Né? Assunto esse que é colocado debaixo do tapete muitas das vezes.
2: Verdade. E um outro projeto que a gente colocou também, tendo como público-alvo prioritário as mulheres, mas não só as mulheres, é a questão das lavanderias comunitárias públicas. Por quê? O Ministério das Mulheres vem tratando da Política Nacional do Cuidado, que é exatamente a questão da alimentação, né, do cuidado mesmo, assim, da higiene, porque todo mundo precisa de roupa limpa, né? Mas quem que lava a roupa? São as mulheres. Então, esses equipamentos que a gente prevê são espaços, né, públicos que têm o local para levar a criança, que tem acesso à internet, que tem, obviamente, os produtos de limpeza e os equipamentos de lavagem e secagem das roupas. Então, claro que a maioria, né, acaba sendo mulheres, mas todas as famílias, né, homens e mulheres, vão poder usar o equipamento. E ele é muito importante e a gente precisa canalizar esses recursos do Ministério das Mulheres para políticas que cheguem ao local onde as pessoas moram. Esse é o nosso grande desafio. E essa semana a gente protocolou um projeto que prevê a obrigatoriedade de cardápios em braille em bares, restaurantes, estabelecimentos semelhantes aqui do estado de Alagoas, com o objetivo de focar na inclusão, com o objetivo de fortalecer o lazer, o entretenimento e o turismo com inclusão, né? Entendendo que além de pessoas que têm deficiência visual, as suas famílias também precisam ser contempladas com esse tipo de política, né? Então a gente espera que isso seja aprovado na casa. A gente teve também, agora em agosto, né, no dia 1º, foi o Dia Nacional do Maracatu, que é uma manifestação da nossa cultura popular muito importante. A casa estava de recesso, mas a gente fez no dia 21 uma sessão pública sobre isso, fazendo de maneira histórica, né? Acredito que pela primeira vez a gente discute formalmente o maracatu. Lá em 2012, o estado de Alagoas pediu desculpa, né, aos povos de matriz africana pelo quebra ocorrido em 1912, mas entre o pedido de desculpa e ações concretas ainda tem uma distância. Então, por isso que a gente considera que esse tema é muito relevante para ser discutido e estamos movimentando lá a casa.
17: Hélida, e falando um pouquinho sobre política agora, política partidária, como é que está se organizando a Federação Brasil da Esperança em relação à disputa eleitoral que está posta? O que é que vocês imaginam aí de quantitativo de deputados para chegar ao Legislativo Estadual? Como é que você analisa hoje esse cenário da Federação Brasil da Esperança?
2: Olha, a nossa chapa está muito forte, né? Assim, bastante competitiva, eu digo a chapa estadual e também federal. Nós estamos trabalhando para fazer 4 cadeiras, né? Então tem uma chapa muito competitiva, com nomes conhecidos, alguns, inclusive, além do meu, que também buscam a reeleição. Então a gente está muito forte e muito posicionado, porque a gente, né, tem candidatura ao governo do estado, a gente tem candidatura de presidente da república, né, buscando a reeleição do presidente Lula. Nós não somos aqueles que as pessoas vão ficar em dúvida de qual é a nossa posição. Então isso aglutina um eleitorado e a gente está muito otimista em relação a esse resultado e a gente quer muito que a população de Alagoas participe da eleição. Isso é o mais importante, que principalmente para o parlamento, o número de indecisos, João, é muito grande. Muito grande. E quanto mais você tem uma baixa participação, mais frágil é a eleição. Então é muito importante que as pessoas ouçam as propostas, que as pessoas pesquisem quem estão votando para votar com bastante consciência.
17: Ô Helder, você falou em relação à presidência da República, né? A Federação Brasil da Esperança, que tem como base central o Partido dos Trabalhadores. Em relação ao governo do Estado, a Federação tem marchado com quem? Em relação à disputa ao Senado, é bom, né, que as figuras públicas, os parlamentares, se coloquem publicamente e coloquem de que lado estão, justamente para a sociedade fazer esse crivo, fazer esse sarrafo, né? Em dizer em quem vota, em quem não vota, e aí a decisão é justamente do povo, é do nosso ouvinte, é da nossa audiência. Fala um pouquinho pra gente como é que tá essa questão desses apoios em relação ao governo do Estado, ao Senado Federal da República.
2: Isso, a Federação Brasil da Esperança marcha com o futuro governador Renan Filho, né? Então nós estamos aí em aliança com o MDB e essa aliança também se reflete para o Senado. Então nós estamos apoiando o senador Renan Calheiros para a reeleição e apoiando o Dr. José Vanderlei como a segunda vaga, vamos chamar assim, né, para o Senado. Lembrando que essa é uma eleição de 6 votos. Às vezes as pessoas se atrapalham e esse ano ainda mudaram a sequência lá no Santinho, né? Começa pelo deputado federal. Então a gente tem chapa completa. Inclusive quero pedir licença aqui para saudar e mandar um grande abraço o querido companheiro deputado federal Paulão.
17: Sim, ontem uma decisão importante.
2: Justiça foi feita a ele e a nós, ao povo alagoano, né, que elegeu o Paulão legitimamente em 2022 e tentaram fazer um golpe jurídico de tapetão que, ainda bem, não prosperou. Então, Paulão, a partir da decisão unânime de ontem, volta a ser o deputado federal do PT e da Federação Brasil da Esperança. E está aí também correndo atrás, junto com outros companheiros e companheiras, na corrida para a chapa de deputado federal.
17: Exatamente. Só reforçando o que a Helda colocou ontem, né, o Tribunal Superior Eleitoral, como a Helda muito bem colocou, de forma unânime, né, fez justiça e retornou, né, retornou o mandato, uma cadeira de deputado federal para o Paulão, que justamente numa chicana processual aí, de outra chapa, tentou retirar os votos de um candidato justamente para tentar se sobrepor à questão da vaga, né, legitimamente conquistada pelo Paulão nas urnas. E parabéns ao Tribunal Superior Eleitoral pelo entendimento jurídico. Imagine se essa forma teratológica desse entendimento, inclusive do tribunal daqui, diga-se de passagem, imagine se isso daí voga no Tribunal Superior Eleitoral, o que poderia acontecer no Brasil, de um modo geral, em relação àqueles candidatos que legitimamente são eleitos pela população e aí, de outra forma, outra chapa, né, tenta suprimir o mandato eletivo conquistado popularmente.
20: Helda, queria voltar no assunto mulher na política, né? Você falou logo no início aqui da entrevista sobre, na Assembleia, a gente tem 6, agora 7 mulheres, são isso. 27, né? Só me confirma, 27 deputados. E 7 deputadas, a 7ª sendo você agora, né? Muito recente. E aí você falou sobre essa importância do debate, por exemplo, dessa paridade de salário, de gênero em todos os espaços, principalmente na política, que apesar de nós termos avançado um pouco, mas ainda falta muito chão, né, para a gente caminhar aí. E sobre essa discussão do salário, você falou que gerou ali até né, alguns não acreditaram que isso é possível. Queria que você falasse um pouquinho sobre essa sensação de ser uma deputada mulher no meio desses 20 deputados homens ali, né? Como é que esses debates acontecem, como é que essa discussão sobre gênero especialmente, como é que ela se dá, se existe um pouco mais de dificuldade de se colocar ali, colocar a palavra, de trazer um pouco mais das pautas ligadas à questão das mulheres. Fala um pouquinho assim desse seu sentimento, da sua percepção mesmo ali na Casa Legislativa.
2: Obrigada, Natália, pela tua pergunta. Pois ali é como se a gente chegasse de uma forma quase que estranha, né? Porque não, minha família é uma família de trabalhadores, né? Não tenho essa tradição, vamos dizer assim, da política mais... Como é que a gente pode dizer assim? Passada de família para família,
17: mais,
2: né?
17: Mais tradicional,
2: aqui,
17: né?
2: Mais tradicional, que é muito comum, que é muito corriqueira aqui em Alagoas. Então, assim, os debates acontecem de forma muito respeitosa, mas eu diria até com uma certa anemia. Assim, a frequência, até pelo período eleitoral, a frequência é muito mais baixa do que eu esperava da presença dos colegas deputados. A quantidade também de debates colocados lá é abaixo do que eu esperava, inclusive, né, toda animada, querendo fazer um monte de debate lá, e na verdade pouco participativo. E aí eu entendo que é muito importante isso que a gente falava anteriormente. A população precisa participar. As sessões são dias de terça e quarta. Então, se tiver e tem a galeria popular em cima, que as pessoas têm acesso, então é necessário acompanhar o trabalho legislativo para que ele não aconteça com essa sensação de que ninguém está vendo.
20: Não é à toa chamada Casa do Povo, né?
2: É, a Casa do Povo deveria ser, né? Então, acaba sendo um ambiente um tanto engessado. Eu me recordo, inclusive, que o deputado Judson fez uma sessão, agora já desse período de agosto, em que o tema era a discussão dos direitos para a população em situação de rua. E eles não, uma parte deles não pôde entrar porque não estava trajando calça comprida. Então, será que essa fatia da população tem dinheiro para comprar uma calça comprida? Será que algum desrespeito à casa se eles entrassem de bermuda? Então, tem um engessamento ainda que é necessário a gente discutir qual é o papel mesmo dessa casa. E é muito interessante, porque nesse semestre a gente vai estar discutindo também orçamento, né? O orçamento para 2027. Então, esse é um momento importante. E é uma experiência muito, muito interessante. Assim, a população precisa chegar mais perto do Poder Legislativo e o contrário também. O Poder Legislativo precisa chegar mais perto das pessoas para cumprir o seu papel, né? Então, ali tem mecanismos de participação que ainda são pouco explorados e muito do nosso trabalho vem sendo voltado para aproximar mais. A gente fez, inclusive, uma escuta inicial com coletivos de mulheres para ouvir, né? Algumas perguntam como é que está sendo executado, né, o orçamento da mulher. Eu disse, olha, vamos procurar saber, porque o papel do legislativo ele tem que ser exatamente de fiscalizar seus olhos e ouvidos da população. Não pode ser uma relação quase que de compadre e comadre com o executivo, né? Então, esse é o nosso desafio lá e acredito que a gente está conseguindo apimentar alguns debates.
17: Deputada Hélida, mais cedo ou mais tarde deve acontecer, ou pelo menos uma proposta para que aconteça, uma comissão parlamentar de inquérito em relação ao caso Master e Prev. Você é a favor dessa comissão parlamentar de inquérito? Você vai assinar essa proposta caso ela chegue até o seu gabinete? Fala para a nossa população dos quatro cantos de Alagoas.
2: Sou completamente a favor de toda a investigação e que isso seja apurado, né, no mais fino detalhe, para que a gente chegue aos responsáveis, né, por esse contexto e possa, em verificando culpa, possa puni-los. A gente não pode olhar para isso e fazer de conta que não está acontecendo. Inclusive, o deputado Galba deu entrada num pedido de sessão pública para discutir essa questão. A gente já assinou esse requerimento favorável a essa discussão. Há ainda uma certa polêmica de se isso é assunto para o âmbito do município ou se nós, enquanto esfera estadual, também podemos discutir isso. Mas, inclusive, dos parlamentares, tanto eu como dos colegas parlamentares que assinaram, a gente entende que Maceió está dentro de Alagoas.
17: Claro.
2: Né?
17: O entendimento jurídico de vocês é esse, atualmente.
2: É isso, que a gente não pode se furtar a discutir. E aí as instâncias cabíveis vão fazer a apuração do caso e tomar as medidas, mas a gente precisa, inclusive, demonstrar para a sociedade que a gente precisa de transparência em relação a esse assunto e não podemos fazer de conta, encontrar barreiras para dizer que isso não é comigo, entende? Então, esse é um assunto muito importante que, sim, nós queremos apuração e que a nossa população, principalmente os aposentados e aposentadas, merecem respeito.
17: Deputada estadual Hélida Miranda, que também é candidata à reeleição, a gente agradece demais a sua participação aqui no Jornal da Manhã, pela Jovem Pan em 100,7. É muito importante que as mulheres e os homens públicos deem justamente, né, satisfação do seu mandato otorgado pela população à imprensa livre do estado de Alagoas e que essa seja sempre a caixa de ressonância para esse diálogo franco com o nosso povo, com a nossa gente. E a gente aqui, Hélida, deixa um espaço para suas considerações finais.
2: Quero agradecer aqui Natália, Camila, João, toda a equipe da Jovem Pan, me colocar à disposição da população de Alagoas, colocar o nosso mandato popular à disposição do povo alagoano, porque a gente está lá para isso, a gente foi lá colocado para isso. dizer às pessoas, né, que estou novamente à disposição, me colocando como candidata a deputada estadual, e pedir a cada um e cada uma que vote com muita consciência, João, que não troque o seu voto por nada. É disso que a gente precisa para construir o estado de Alagoas com igualdade, e agradeço a vocês pelo espaço.
17: Mais uma vez, obrigada, deputada estadual Hélida Miranda. Natália, Camila, nossa cara audiência, a gente vai para o nosso intervalo comercial e daqui a pouco a gente está de volta com mais Jornal da Manhã pela Jovem Pan em 100,7.
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1: Estamos de volta com o Jornal da Manhã pela Jovem Pan 100,7. Eu tenho comigo aqui na bancada as jornalistas Natália Barros, Camila Bibiano, nosso querido Wesley Costa aqui na técnica conosco, a Júlia Azevedo e a Ana Luísa Leão nas redes sociais, o Maílson Franklin sempre direto das ruas da capital Alagoana, junto com o Geraldo Salgueiro. Natália Barros, Camila Bibiano, nossa cara audiência, um discurso que já vinha sendo travado e colocado publicamente, que o João Henrique Caldas não dialoga com a imprensa, não dialoga com a sociedade, ele vive sempre nesse campo, né, da internet, nessa bolha da rede social, onde é um ambiente muito bem controlado, diga-se de passagem, roteirizado, e aí quando se depara com a imprensa, ele tem uma atitude minimamente estranha. No dia de ontem, por exemplo, a equipe da CBN Maceió esteve no hotel Ritz Lagoa da Anta para justamente fazer uma sonora, pegar uma fala, uma declaração do candidato ao governo do estado, como a CBN já fez com outros candidatos ao Senado Federal da República, ao governo do estado de Alagoas. Nada mais natural do que uma cobertura jornalística em relação ao pleito de 2026. Simplesmente, o João Henrique Caldas, ao se deparar com a imprensa, foi se esconder no seu veículo, no seu carro, no seu automóvel, e saiu em disparada junto com a sua equipe. Estranho uma postura dessa para um homem público, né? Para um ex-prefeito de Maceió, ex-deputado estadual, ex-deputado federal, que anseia ser governador do estado de Alagoas, né? Parece que são muitos músculos e pouco cérebro. Traz mais detalhes para a gente, Natália Barros.
2: Ô João, é constrangedor, né? Constrangedor para quem está tentando fazer o trabalho, constrangedor para quem assiste, para quem acompanha. Acho que essa é a palavra da vez. É um constrangimento para todo mundo. Porque ontem, né, iria acontecer a sabatina, a entrevista à TV Gazeta com o candidato, o JHC, e ele faltou, ele não compareceu. E, além disso, ele não só, né, dessa maneira se recusou a falar com a equipe de TV da TV Gazeta, mas também se recusou a falar com as equipes da Rádio CBN, Rádio CBN Maceió e da Band, como você bem trouxe, lá no Hotel Ritz Lagoa da Anta. O repórter da CBN Maceió, o Demetrios Azevedo, a Vitória Nívia também, que estava junto com a equipe, eles tentaram saber se o JHC gostaria de comentar a nota divulgada pelo Sindicato dos Jornalistas de Alagoas, que manifestou preocupação com os processos movidos contra profissionais da imprensa alagoana. Lembrando, né, que o ex-prefeito já acumula mais de 200 ações na justiça contra jornalistas e veículos de comunicação. Durante a transmissão, a equipe da CBN Maceió criticou a postura do candidato e afirmou que o veículo tem buscado diariamente entrevistá-lo, mas que o ex-prefeito, candidato ao governo, JHC, estaria evitando sistematicamente o contato com a imprensa. A equipe também destacou que a ausência ocorre nesse momento, né, importante em que o Sindicato dos Jornalistas manifestou preocupação com o volume de processos judiciais contra jornalistas e veículos de comunicação, especialmente nesse período eleitoral. Muitos comentários sobre essa atitude do candidato do JHC. Né? Toda a imprensa também se sente afetada de alguma forma, porque todas as equipes, de alguma forma, em alguma medida, acaba passando por essa situação também, de buscar um contato, de buscar uma fala, de tentar ouvir, né, o lado, o posicionamento do candidato. E é isso, a gente está num período extremamente sensível, né? A gente está em período eleitoral. E a população, nós somos a voz da sociedade, né? E a população quer saber, queremos ouvir propostas, queremos ouvir o histórico, a trajetória do candidato. E não é possível, né? Então o eleitor, ele perde, João, o direito, né? Ele perde realmente essa oportunidade de ouvir o que o candidato tem a falar, o que ele pode trazer e agregar para o nosso estado, né? Muito bem, ele fala sobre Maceió, claro, ele foi prefeito de Maceió por duas vezes, em duas oportunidades, Mas se ele está buscando uma vaga, se ele está buscando um espaço para o executivo estadual, ele precisa falar para muito mais pessoas. E ele não está se colocando. E seria o papel da imprensa, né, de ouvir, de chegar nesse espaço, de buscar aí esse diálogo. E as equipes, os nossos colegas, eles vêm exercendo muito bem a sua função. Nessa situação especificamente, né, vou relatar aqui, inclusive o que a gente ouviu da equipe da CBN Maceió, que eles foram até o Hotel Ritz, que eles tentaram entrar junto com o restante das pessoas que estavam ali trabalhando e não conseguiram, né, não foi possível, ficaram ali do lado de fora, mandaram a equipe ficar do lado de fora, inclusive um tratamento bem, eu diria até desumano, sabe, muito desrespeitoso com a equipe que estava trabalhando, entendeu? Fique ali fora, fique no canto, não entre aqui, vocês não podem entrar. Muitas pessoas que estavam naquela organização extremamente desrespeitosas com a equipe que estava trabalhando também, né? E aí eu estou trazendo aqui esses relatos em nome da equipe, porque nós conversamos com essa equipe.

0: questionamento para tentar falar com o candidato, já que ele saiu pela porta dos fundos, né? Tentando a imprensa que estava ali no local.
1: Por isso que eu falei mesmo, a palavra é constrangimento, um constrangimento geral, generalizado. Mas acredito, viu, Camila, que fica pior pro candidato. Fica feio, né? Aquela coisa, você literalmente saiu pela porta dos fundos. E tem um vídeo que foi gravado pela equipe, que já está circulando, que já foi publicado em outros, por outros veículos, por outros jornalistas, de fato, dele fugindo, ele saindo pela porta dos fundos e ele entrando, ele entrou correndo dentro do carro dele. A equipe também, isso que você pontuou do pessoal que estava lá trabalhando da CBN, ter sido fotografado pelos seguranças do candidato JHC, isso é muito grave. Essas fotos são para quê? Por que eles foram fotografados? Isso precisa, inclusive, João, ser apurado, ser questionado. A gente precisa de um esclarecimento, porque foi a equipe da CBN. Mas em um outro momento, pode ser a equipe da Jovem Pan Maceió, pode ser a equipe da Jovem Pan News, pode ser a equipe de outros veículos também. O que não acontece, no geral, não acontece nenhum problema com as equipes dos veículos de comunicação ligados à família do ex-prefeito, do candidato. Esses veículos, ninguém tem problema, ninguém tem falta com ele, porque ele fala e fala muito bem com esse grupo. E é o que a gente busca. Isso é bem antidemocrático, inclusive, porque não se deve ganhar uma eleição sem ter um diálogo aberto com a imprensa, que, como a gente fala aqui sempre, eu acabei de falar, nós somos o retrato da sociedade. Nós somos aqui, a gente explana o que a sociedade precisa, o que a sociedade busca. A gente abre o nosso microfone para falar em nome da sociedade. E é o que falta muito nessa postura do prefeito JHC. Então, assim, essa é uma fala nossa, né, de muito repúdio pelo que os nossos colegas passaram, vivenciaram ontem, esse desrespeito, essa humilhação. E eu acredito, viu, João, que ninguém, no exercício da sua função, por qualquer área que, em qualquer área que esteja, em qualquer trabalho que ele execute, ninguém quer passar por uma situação de indignidade que a equipe da CBN passou no dia de ontem.
2: É realmente lamentável, lamentável o que aconteceu no dia de ontem, e aqui nós temos que ressaltar o papel da imprensa livre do estado de Alagoas. A gente tem que justamente fazer e ficar em defesa daqueles que estão exercendo o seu labor, a sua profissão. A pergunta do Demetrios foi muito clara e muito objetiva em relação ao candidato ao governo do estado de Alagoas. O que é que ele tinha a dizer sobre a nota emitida pelo Sindicato dos Jornalistas do estado de Alagoas? Ou seja, não foi nenhuma pergunta de cunho pessoal, não foi nenhuma pergunta para charcar, não foi nenhuma pergunta para constranger, foi uma pergunta jornalística. Inclusive, se outros colegas estivessem lá, fariam perguntas, inclusive, até mais incisivas, tenho certeza disso. E o Demetrios fez uma pergunta que qualquer colega faria. E esse cidadão, esse rapaz que quer ser governador do estado de Alagoas, tinha que ter a capacidade de justamente dialogar com a imprensa pelo papel que ela exerce socialmente. E não pensando que vai ser constrangido e não pensando que vai ser colocado à baila qualquer tipo de discussão que vá justamente enfraquecer a sua campanha político-partidária. Natália Barros, Camila Bibiano, vamos mudar de assunto, né? Vamos falar de coisa boa, vamos falar de saúde, vamos falar sobre palestra, sobre um super evento que vai acontecer aqui no estado de Alagoas, aqui na nossa capital, Maceió. E a gente vai estar batendo um papo no dia de hoje com a Janaína Valença, ela que é gerente de saúde do SESC aqui de Alagoas. Bom dia, Janaína. Seja muito bem-vinda ao Jornal da Manhã.
3: Muito obrigada, pessoal. Bom dia. O SESC agradece o espaço e a oportunidade de divulgar, né, para a audiência da rádio a realização desse seminário que é tão importante para nós.
2: A gente que agradece a presença, Janaína. Fala um pouquinho, Janaína, inicialmente, que seminário é esse? Quando ele vai acontecer, quais serão os temas debatidos. Explica para a nossa audiência.
3: O nosso seminário acontece no dia 10 de setembro, é em comemoração aos 80 anos do SESC a nível nacional. Somos uma jovem senhora, uma instituição jovem senhora, e nesse ano especialmente toda a programação

0: do SESC, seja do programa Saúde, Cultura, Lazer e Assistência e Educação, está voltada para essa comemoração que é tão importante para o Brasil, dada a proporção da instituição. E aí a gente traz o seminário Saúde Mental, da Infância ao Trabalho, com o objetivo de trabalhar essa temática que tem sido tão pertinente dentro das empresas e fora dela, para discutir esses aspectos da saúde mental nas relações sociais, no trabalho, na vida, os impactos da ansiedade, né, das doenças ocupacionais na vida e nas relações sociais. Então, a nossa proposta é alcançar um público que está voltado a trabalhar a saúde mental na empresa, né, e por isso a gente traz nomes de referência nacional, mas também discutir esse assunto com as pessoas leigas que são interessadas pelo tema. E o evento é aberto, é gratuito. A gente recomenda a doação de uma fralda geriátrica como inscrição social, mas naturalmente quem não puder, né, prestar esse ato de solidariedade, o evento é aberto e a gente conta de fato com a participação da galera que tem interesse em discutir e ouvir sobre saúde mental.
1: Ô Janaína, e como é amplo, né, discutir saúde mental da infância, ou seja, do bebezinho, da criancinha, até o trabalho, ou seja, é um assunto pertinente que diz respeito a toda a sociedade, diga-se de passagem. Quando a gente fala de saúde mental no trabalho, a gente está falando de todos nós. Você que está nos ouvindo no Uber, no táxi, você que está indo para a academia, você que está indo levar o filho no colégio, ou seja, saúde mental é um tema extremamente pertinente e que durante décadas ficou à mercê dessa discussão, né? Era um assunto até meio que tabu na sociedade. E fala para a gente, Janaína, quem serão essas pessoas que vão participar dos seminários, quem serão esses palestrantes, quais são as palestras focais nesse super seminário que vai acontecer no próximo dia 10 de setembro aqui em Maceió.
0: Nós abrimos o seminário com a doutora Simone Nascimento, que é médica. Ela é especialista em saúde mental nas empresas e vai falar sobre saúde mental nas empresas, uma abordagem estratégica. Essa é uma fala bem voltada para as empresas do comércio, de fato. Ela vai abordar aspectos da NR1, vai falar um pouco sobre como é importante a empresa estar atenta a norma regulamentadora que traz algumas atualizações referentes à saúde mental. Depois nós passamos a palavra para o Alexandre Coimbra, que é mestre psicólogo, é bem conhecido, inclusive, nacionalmente, que vai falar sobre, tem o tema Toda Ansiedade Merece um Abraço. É o tema de um livro que ele escreveu. E essa abordagem é bem específica porque ela alcança todas as pessoas, de fato. O Brasil é o país mais ansioso do mundo, né? Então, não é à toa que a gente está trazendo essa discussão para o nosso seminário. Teremos um intervalo em seguida e depois teremos a palestra com o Dr. Daniel Becker, que também é um médico pediatra, bastante reconhecido nacionalmente, que vai trazer os impactos do uso excessivo das tecnologias digitais no desenvolvimento infantil, nas relações familiares e na saúde mental ao longo da vida. Embora o Dr. Daniel Becker seja pediatra, ele vai trazer esses impactos, né, da saúde mental até a fase adulta. E para fechar o nosso seminário, também com uma abordagem muito voltada para as empresas, nós teremos o Dr. Marcos Mendanha falando sobre propósito, valores e saúde mental, três coisas que andam juntas. E aí a gente traz, finalizando o seminário, com aquilo que as empresas precisam fazer, mas aquilo que nós todos, enquanto trabalhadores, enquanto pessoas, temos um compromisso também com a gente, com a nossa saúde mental.
1: É importante a gente trazer essas abordagens. Inclusive, eu estava vendo, inclusive, até numa postagem, Natália Camila do SESC, uma temática que vai ser trazida e muito colocada, a questão do burnout, né? Aquela questão de excesso de trabalho, aquela questão que diminui muitas vezes o estímulo do trabalho, aquela questão do incentivo a estar num ambiente de trabalho. Enfim, são temáticas que, eu repito e reitero, são pertinentes à sociedade, a todos nós que fazemos parte, né, dessa camada de trabalhadores da sociedade.
2: Ô Janaína, as inscrições ainda estão abertas, como é que está funcionando? Vai ser no dia 10 de setembro, então quem está nos ouvindo, né, tem 8 dias ainda para participar, então ainda dá tempo, fala um pouquinho para a gente, né, porque o nosso ouvinte, eu tenho certeza que já se animou para poder participar desse seminário.
0: Inscrições abertas, nós estamos sendo bastante ousados esse ano, né? A comemoração dos 80 anos está nos provocando a isso. O evento vai acontecer no Teatro Gustavo Leite, então nós temos 1.200 1.200 lugares como capacidade instalada. Então, nós temos muitas vagas disponíveis ainda. Os interessados devem buscar as redes sociais, o site do SESC ou a plataforma e-inscrições e realizar a sua inscrição. Como eu falei, a gente sugere a doação de uma fralda geriátrica, também para exercitar a solidariedade e contribuir para o programa Mesa Brasil SESC, que atende diversas instituições sociais, mas é óbvio que a gente não vai barrar ninguém, caso não tenha possibilidade de levar essa fralda.
2: Mas precisa se inscrever antecipadamente.
0: Precisa se inscrever antecipadamente, o evento vai ter credenciamento, a partir das 13 horas nós estaremos organizados para receber os participantes. A programação inicia às 14 horas com a abertura institucional seguida das palestras, e aí é uma oportunidade única, de fato, de trabalhar, né, de discutir o burnout. É um tema bastante importante, embora nem sempre a causa raiz é de fato o trabalho,
1: sim,
0: mas impacta diretamente no trabalho, né? E por isso que a gente traz a importância das empresas, especialmente as empresas do comércio de bens, serviços e turismo, trabalhar essa temática para diminuir os impactos, né, do estresse, da ansiedade e das doenças ocupacionais no ambiente de trabalho.
1: A gente quer parabenizar aqui publicamente o sistema FEComércio, né, SESC, SENAC, por essas contribuições à sociedade de um modo geral, em especial o SESC, né? São 80 anos de vida, 80 anos de história, um serviço de excelência prestado à população brasileira, sobretudo à população alagoana, quando temáticas desse quilate, dessa importância, né, são trazidas para a sociedade, é justamente para apontar a importância desse tipo de debate, como a questão da saúde mental, que, repito, é um tema extremamente pertinente para a nossa sociedade. Nossa querida Janaína Valença, né, gerente de saúde do SESC Alagoas, a gente agradece demais a sua participação e pode ter certeza, a gente vai estar reforçando esse convite público até o dia 10 de setembro para que a sociedade alagoana se faça presente nesse super evento, e a gente deixa aqui um espaço para suas considerações finais.
0: Eu agradeço também o espaço da rádio, a gente sabe da correria que é no dia a dia, né? Trabalhar a saúde mental, prestar atenção nas questões de saúde mental. Muitas vezes a gente se nega até a acreditar que está ansioso, que está precisando de ajuda. E essa é uma oportunidade de conhecer um pouco mais sobre esse assunto, seja para as empresas, como eu falei no início, seja para as pessoas interessadas, os profissionais da saúde, de RH, enfim, o evento é aberto e destinado a todos que têm interesse de falar um pouco sobre esse assunto. Muito obrigada mais uma vez pelo espaço e pela divulgação e parceria de sempre.
1: Mais uma vez, obrigado a Janaína Valença, ela que é gerente de saúde aqui do SESC Alagoas. Quero agradecer a minhas companheiras de bancada, jornalistas Natália Barros, Camila Bibiano, nosso querido Wesley Costa, sempre na técnica, a Júlia Azevedo e a Ana Luísa Leão nas redes sociais, e o Maílson Franklin, direto das ruas de Maceió, junto com o Geraldo Salgueiro. Muito obrigado a todos vocês e vamos marcar, né, um compromisso com a nossa audiência para estarmos juntos nesta quinta-feira, amanhã, às 7h30, se Deus quiser.
2: É isso aí, viu, ouvinte? Amanhã tem o nosso quintou e muito obrigada pela companhia nesse comecinho de quarta-feira. Agora você está muito bem informado para seguir o seu dia, essa quarta-feira bonita e ensolarada, e a gente agradece demais a audiência. Amanhã a gente se encontra novamente às 7h30 da manhã, lembrando que a gente está em período eleitoral, então o guia eleitoral vai acontecer, né, a partir das 7 horas. Amanhã a gente se encontra novamente. Tchau, tchau.
3: Obrigada pela sua companhia, ouvinte, no dia de hoje. A gente se encontra amanhã para a nossa quinta-feira cheia de notícias e informações a partir ali das 7h25 da manhã. Até mais.
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1: Bom dia, muito bom dia pra você aqui na Jovem Pan Maceió, 100,7, hoje dia 2 de setembro de 2026. E aí, tudo bom, tudo bem? Tudo certinho com você? Vamos com muita música a partir de agora, começando o Rocking Pop. Temos meia hora aí pela frente com as velhinhas, né? As que vieram aí do fundo do baú, tocando aqui na Jovem Pan, só as cavernosas. Para você nesta terça-feira. O dia está lindo, né? A previsão é de tempo bom nesta terça-feira. Dá tempo para pegar uma praia junto à rapaziada aí.
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0: Jovem Pan número 1 do Brasil, 100,7 para você, uma ótima manhã. Vamos agora para um rápido intervalo, daqui a pouquinho mais músicas. Fica colado na Pan, vamos lançar a nossa promoção para você interagir conosco. Dá uma passadinha também lá no nosso Instagram, Jovem Pan Maceió, lá você fica bem informado e você conhece mais sobre os bastidores da maior rede de rádios do Brasil. Daqui a pouquinho a gente volta, não sai daí! Olha, Maceió aparece entre as capitais com o pior desempenho na saúde, segundo o IPS Brasil 2026. A capital alagoana ficou em 25º lugar entre as 27 capitais no ranking geral e no indicador de mortalidade por condições sensíveis à atenção primária. Terminou na última colocação, gente. O levantamento também aponta Maceió entre as piores posições nacionais em nutrição e cuidados médicos básicos e em saúde e bem-estar. Dados de outros estados citados na análise também colocam a capital em posições baixas na avaliação da saúde pública. Em julho, uma auditoria do Ministério da Saúde identificou 18 situações de não conformidade na rede de atenção psicossocial do município. Mais informações dentro de uma hora aqui na Jovem Pan.
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0: Chegando informações sobre o trânsito aqui na capital, Rua General João Saleiro Pitão. Velocidade média 7 quilômetros. Essa rua fica ali na Ponta Verde. Ela dá acesso também à principal da praia. Trânsito está pesado também na Rua do Val Guimarães, também na Ponta Verde. Trânsito lento, velocidade média de 20 quilômetros. Vamos subir um pouquinho, outro ponto. Rua Cleto Campelli Maceió, velocidade média 13 quilômetros. É a principal do Jacintinho, como sempre, não é novidade. Trânsito pesado, fechado. E agora, Avenida Governador Afrânio Lages, velocidade média 16 quilômetros. É bom você procurar outras alternativas, outras vias, para não chegar atrasado aí no seu destino. Vamos aqui para a Rua Cincinato Pinto, lá no centro, com a Rua Augusta. Trânsito pesado na região. É tudo parado, né, gente? É bom procurar outra via, uma via alternativa, para sair desse trânsito pesado. Daqui a pouquinho mais informações. Até já!

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1: 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Jovem Pan número 1 do Brasil de volta aqui com mais músicas e agora uma atrás da outra, uma hora de música sem intervalos comerciais. E você que está do outro lado aí, aumenta o volume porque é só musicaço. Nossa playlist está daquele jeito, bombando na manhã desta quarta-feira. Eu comecei o programa aqui pensando que hoje era terça, gente, mas não, né? O mês começou numa terça-feira, então hoje é quarta-feira, dia 2 de setembro de 2026. Bom, pouca conversa e muita música. É assim, vamos lá.

0: Jovem Pan número 1 do Brasil, Katy Perry. Daqui a pouquinho mais músicas para você na manhã desta quarta-feira. Vamos agora para um rápido intervalo. Você continua ouvindo a Jovem Pan, a número 1 do Brasil. O Senado aprovou uma emenda do senador Renan, do MDB de Alagoas, que isenta do pagamento de custas judiciais federais pessoas com renda de até R$5 mil. A medida foi incluída no projeto que atualiza as custas processuais da Justiça Federal e teve apoio do Sindicato dos Advogados e Advogadas de Alagoas. O texto agora segue para a sanção do presidencial. O projeto também prevê a criação de fundos para modernizar a Justiça Federal e o Superior Tribunal de Justiça.
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0: Vamos lá, mais uma dica de trânsito para você na manhã desta quarta-feira na Jovem Pan Maceió 100,7. Rua São Domingos, velocidade média 10 quilômetros. Trânsito intenso aí nessa região porque tem buraco. Tá informando aqui no Waze, gente. Olha, vamos voltar aqui à Avenida Governador Afrânio Lages. Trânsito pesado também, velocidade média 16 km. Já em outro ponto, lá no centro da cidade, Rua Barão de Atalaia, velocidade média 7 km. Trânsito ali sempre foi complicado, né, gente? Agora vamos lá para Jatiúca, Álvaro Otacílio, velocidade média 13 km. Vai com calma, paciência, que você chega lá.
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0: Jovem Pan número 1 do Brasil, já estamos de volta e agora temos aqui as mais pedidas. Muita música legal a partir de agora com uma super sequência na maior rede de rádios do Brasil. Vai lá, aumenta o volume e vamos curtir uma super sequência.
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Jovem Pan número 1 do Brasil, você ouviu Black Eyed Peas, I Got a Feeling. Bom, é o seguinte, rápido intervalo, daqui a pouquinho mais músicas, não sai daí, você está na maior rede de rádios do Brasil. Muita música legal tocando na manhã desta quarta-feira. Deixa eu dar uma olhada como é que está o tempo aqui, ó. O tempo está bonito, está legal. Segundo a previsão de Mailson Franklin, hoje pela manhã não vai chover, dá para pegar uma praia, curtir aí a quarta-feira, comecinho do mês de setembro. Lembrando que tem

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8: De volta com as mais pedidas na Jovem Pan, número 1 do Brasil. Bom dia!

0: vai ficando por aqui as mais pedidas da Jovem Pan. Você ouviu Bruno Mars, Just Imagine, rápido intervalo. E daqui a pouquinho mais uma super sequência na melhor do Brasil. E olha, gente, vamos lançar daqui a pouquinho a nossa promoção aí para o mês de setembro. É a Jovem Pan dando uma mãozinha para você no mês da independência, né? Daqui a pouquinho, fica ligado. A Universidade Federal de Alagoas recebeu autorização do MEC para planejar 14 novos cursos de graduação, com previsão de 590 novas vagas por ano e contratação de 136 professores. A expansão contempla os campus de Maceió, Rio Largo, Penedo, Santana do Ipanema e Delmiro Gouveia, com destaque para a interiorização do ensino superior. Entre os novos cursos estão Psicologia, Fonoaudiologia, Terapia Ocupacional, Ciência de Dados, Ciência da Computação, Engenharias e Educação Física. Apesar da autorização, as graduações ainda precisam ter os projetos pedagógicos aprovados pela UFAL antes de começarem a funcionar. Mais informações daqui a pouquinho.
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0: Chegando mais dica de trânsito aqui na Jovem Pan Maceió 100,7. E aqui ele me apresenta vários pontos críticos no trânsito aqui na capital. Rua do Sol e Maceió, velocidade média 14 quilômetros, gente. Ali no coração do centro da cidade, trânsito parado também na Buarque de Macedo, onde a velocidade média é de 9 quilômetros. Vamos subir um pouquinho, vamos para a Avenida Fernandes Lima. Velocidade média deu uma melhorada, né? Tava 13, agora velocidade média 22 quilômetros, mas continua com um trânsito intenso aí no farol na Avenida Fernandes Lima. Agora vamos aqui para a região da praia, né? Praia da Jatiúca, como é que tá o trânsito? Avenida Álvaro Otacílio, velocidade média 30 quilômetros. É aquele trânsito lento, fluindo, né? Bem devagar. Daqui a pouquinho, mais dicas para você.
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Jovem Pan número 1 do Brasil. Daqui a pouquinho mais músicas. 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

0: boas risadas.
1: Muito bem. Estamos de volta aqui na programação. Você que está ouvindo a Jovem Pan pelas rádios de todo o Brasil, pela nossa grande rede de rádio. Muito obrigado pela sua audiência. Você acompanhou o horário político com os candidatos. E agora a nossa programação volta ao normal com o Pânico. E hoje nós teremos aqui, hoje muito assunto, né?
2: Sim, perfeitamente. Você sabe que a gente tem aqui discutir, tá? Em todos os noticiários, a gente tem uma repórter, jornalista muito competente.
0: Jornalista.
2: Que ela é comentarista política. Vocês já conhecem. Paula Camacho vem falar sobre os desdobramentos do Banco Master, que está acontecendo com alguns ministros. O que vai acontecer no STF com o Fachin, ou por aí vai, e muitas notícias sobre a nossa política nacional. Não perca, que hoje está caprichado, Emilhão.
1: Muito bem, dito isto, vamos agora chamar ele.
2: Quem?
1: Diretamente das ruas de São Paulo, o repórter mais eloquente do Brasil. O maestro de taipas, aí está pra você, Fuzil. O herói do Brasil.
3: Muito boa tarde, Emilhão, amigos e todos que estão nos assistindo, ouvindo e acompanhando. Antes da brilhante pauta do dia, vamos às principais manchetes dos jornais desta quarta-feira. Mensagens escancaram relação promíscua entre Moraes e Vocaro. Ó, juristas veem indícios de crime. PGR pede nulidade de relatório da PF.
1: Ô, Fuzil, você pode colocar a página 2 para ver o editorial do Stadovski? Vamos ver o editorial, que é a opinião do jornal.
2: Sim. Boa, sempre é bom.
0: Como o jornal pensa. Olha,
1: como o jornal pensa, o editorial.
2: Tem até charge.
1: Cadê o editorial? Ó, o Zé Pereira, os tambores de José Pereira. É aí o editorial? Cadê? Não, aí é a coluna. Acha o editorial aí.
3: É a próxima página, não é?
1: Eu não sei no
3: não
1: Estadão.
3: É a coluna do Estadão?
1: Na Folha é a página 2, não é? Vê a Folha.
0: Não, é aí. É esse
2: aí, ó.
1: Cadê?
2: Do outro
3: eu
2: lado.
3: Nunca li o Estadão. Folha, aqui é a Folha.
2: A Folha tá brava. Folha.
1: A Folha. Folha. Vamos ver a capa.
3: A capa do Estadão.
1: A manchete da Folha.
3: Editoriais.
1: Manchete
3: a Moraes da... cabe renúncia.
1: Manchete da Folha. A manchete. A manchete. Aí está a manchete. Ó, é ele, o Moraes, hein? Os caras agora...
2: Capa, hein?
1: Os caras acordaram, hein?
2: O gigante acordou?
1: O gigante acordou.
2: Finalmente, o gigante estava desandando.
1: Vou te falar, hein? Que coisa, bicho. Que coisa impressionante.
3: E o editorial?
1: Ah, do Estadão aí. O Moraes tem que sair do Supremo.
2: Nossa,
1: é isso aí, a opinião do Estado de São Paulo hoje nas bancas. Que mais, Fuzil?
3: E o editorial aqui, enquanto Lula gasta PIB... Enquanto gasta, PIB perde fôlego e Gazeta de São Paulo, latrocínios caem 80%. Em São Paulo tem mínima histórica. Oh. Estado teve 3 latrocínios em julho contra 15 no mesmo mês de 2025. O número é o menor desde o início da série histórica no ano de 2001. São as principais também. O que a gente vê de polícia aqui na Paulista.
2: Boa.
3: É sacanagem, Emilhão. E a pauta de
1: muita
3: hoje
1: polícia.
3: É o seguinte, Emilhão. Uma pauta muito importante. Muita, ó, dá uma olhada aqui atrás do minutinho, aqui, ó. Só aqui tem duas aqui, ó. Só aqui, ó, tem duas. Do outro lado da rua tem mais uma, o Smart Sampa. Em cada esquina tem umas duas, três viaturas aqui na Avenida Paulista. Na Santos você já não vê nenhuma. Mas na Paulista tá boa, mano.
1: Na época da eleição eles aparecem.
3: Paulista tá segura.
1: Aí no dia seguinte já some todo mundo, é isso?
3: Bastante.
1: É assim, Fuzil.
3: Já não tem. Dia primeiro, todo mundo tem missão para fazer em lugares escondidos. Mas, enfim, vamos pelo menos valorizar o nosso hoje, né? E a pauta, por falar no hoje, Emílio, gostaria até de saber da opinião de vocês aí do estúdio, que será a mesma, eu acho, das pessoas aqui da rua, que eu fico muito curioso, é o seguinte, se invadirem agora o seu celular, você dorme tranquilo ou é uma coisa que vai te tirar o sono? Entraram agora, vazaram tudo que você tem no seu celular, todas as mensagens, fotos, tudo que tem nele. Você dorme tranquilo ou perde o sono? Esta será a pauta de hoje. E eu gostaria de saber de vocês aí, transferindo a pergunta dos transeuntes, se invadirem o celular de vocês, meus amigos, vocês dormem tranquilo ou perdem o sono?
2: Eu perco o réu primário, bichão.
1: Você acha que alguém pode entrar no seu celular, Fuzil?
3: Tirando a minha esposa, eu acho que ninguém tem esse direito.
1: Você dá o direito à sua esposa de entrar no seu celular?
2: Bem box?
3: Ela, inclusive, tem a senha do meu celular, do meu WhatsApp, do meu Instagram e do meu banco, que é o mais importante.
0: Ué. E o outro celular que você anda?
3: E o celular que você se eu tenho mais quatro aparelhos. Zoeira, tô brincando.
1: Então não, é o seguinte... Então,
4: você compra dois celulares?
3: Mas eu acho que tem que ter.
1: Então é o seguinte, me dá um segundo aí de pausa, agora que eu tenho... Tá gelado?
4: Tá gelado.
1: Oh, opa! Olha lá, hein? Olha lá, hein? Você é bom demais. Ó, aqui, ó. Do que é hoje? Melancevski, melancia. Você sabe que a gente está sempre falando aqui, então a gente já tem aquela pausa, aquele texto maravilhoso, a gente dá muita risada, chega aquela hora, você precisa dar uma refrescada, como aconteceu na Copa do Mundo, vocês estavam acompanhando, não é? Pode ser uma regra aqui no programa, pausa oficial para hidratação. 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
2: açúcar,
4: 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Muito tem bom. Muita
0: pode passar
4: coisa,
0: pra cá,
4: cara,
0: um pouquinho, por favor? Que tem jarro ainda. tô esperando quer oferecer, mas... Ele toma direto do jarro.
2: É, passa lá pro jarro. Passa...
1: Faz gracinha, não. Faz gracinha, cu.
2: Sem hidratar.
1: O experimento é bom, pô.
5: Muito obrigado.
2: Pausa pra hidratação.
4: É o elefante aí. Sandro.
1: Não é, dá uma testada
4: é pra
1: você ver.
4: Muito bom.
2: Mas dá um golinho. Esse cara, ele é sommelier de coisas gostosas, o Morgadão. Olha lá a carinha dele.
0: Esse entende.
1: Muito bem.
2: Delícia. Bom.
1: Eu vou imediatamente chamá-lo. Que resenha? Não, nem vou fazer a resenha.
2: Ah, graças a Deus.
1: Então que vamos... isso a ter resenha?
2: Não precisa trabalhar no homem.
1: É o seguinte, é o seguinte. O homem está também aqui, o homem está aqui. Porque o assunto do momento, o assunto do momento é esse negócio de vazar celular.
0: Sim, está todo mundo preocupado.
1: Você sabe que eu sou um homem que eu gosto da minha audiência como ninguém. Não é isso? Temos aqui presença ilustre do Durso, nosso querido Dr. Durso. Grande. Coloca Durso. As redes sociais do Durso na tela, por gentileza. Ele foi chamado aqui hoje.
2: Tá.
1: Por quê? Porque nós vimos esse vazamento.
2: Certo.
1: Essa informação, que foi tudo baseado no celular.
2: Isso aí.
4: Isso.
1: Isso tudo que você tem o seu celularzinho, e você acha que você está garantido se, sim, você for lá e apagar a mensagem.
2: Opa!
1: E nós vimos ali que é uma tramóia que esse Vorkaro fazia.
5: Tem os metadados também.
1: Calma. O Vorkaro mandava uma mensagem, tirava foto, mandava com outro. Sabe aquelas coisas que você tem no seu celular que você quer que ninguém veja? Eu sei que muita gente, opa, homens, mulheres, crianças, entendeu?
4: Se escondem.
1: Se escondem. A gente sabe como é que o ser humano é filha da mãe. Então eu quero saber o seguinte de você, Durso. Ninguém está livre disso?
6: Boa tarde, Emílio. Obrigado pelo convite. Alegria voltar aqui, porque esse caso do Banco Master, o que a gente está acompanhando, essas polêmicas, essa grande polêmica, ela está baseada em algumas perícias, né, na prova técnica. E é legal a gente analisar desse ponto de vista, para a gente entender a validade disso, se realmente ali comprova-se uma comunicação entre o Daniel Vorkaro e o ministro, e como eles chegaram a essa conclusão. Né? Então, você me pergunta, está todo mundo sujeito? Sim, está todo mundo sujeito, porque a gente parte de uma premissa que aquele o aplicativo, o WhatsApp, ele é criptografado ponto
1: isso,
6: a ponto,
1: isso.
6: Mas isso significa que a criptografia funciona para ninguém interceptar a comunicação. Certo. Então, enquanto você fala com o seu interlocutor, ninguém consegue, no meio do caminho, acessar
1: entendi.
6: Essa conversa.
1: Boi na linha.
6: Boi na
1: não
6: linha.
1: Tem boi na linha.
6: Não tem como ter. Tá. Se está criptografado, não. Agora, no seu celular e no celular de destino, essa mensagem é descriptografada, porque você consegue ler e a pessoa que você está falando também consegue ler.
1: Certo.
6: Perfeito?
1: Certo.
6: É, o Vorkaro usava um expediente que seria útil para se o celular de quem ele conversava fosse apreendido.
1: Tá.
6: Porque ele mandava uma mensagem de visualização única.
1: Certo.
6: Então, qual era o expediente? O Vorkaro escrevia a mensagem que queria mandar no bloco de notas do celular, que não é criptografado, fazia a print, a foto daquela mensagem, ia no WhatsApp e enviava como visualização única essa print. No celular dele, isso é possível ser encontrado, a gente vai falar como a Polícia Federal fez. Mas no destino, aparece só como uma mensagem que foi aberta e foi apagada. Então, se... Porque muita gente vai perguntar, por que o Vorkaro fazia tudo isso? Se pegaram o celular dele e descobriram tudo que ele escrevia. Porque se o celular apreendido fosse com quem ele estava se comunicando, não saberia o que ele escreveu. Tanto é que essa perícia, como só apreendeu o celular do Vorkaro, não sabe dizer o que ele recebeu do ministro. Porque as mensagens eram de visualização.
4: E não pegaram o celular do ministro até agora.
6: E não teve apreensão do celular do ministro.
1: Então, mas teria que ser, né?
6: Vamos chegar nessa hipótese. Agora, no celular dele, como ele foi teve o celular apreendido quando ele foi preso, a Polícia Federal conseguiu encontrar, porque muita gente fala, poxa, o WhatsApp não é criptografado? Se ele mandou a mensagem de visualização única, ela não se autodestruiu depois do envio? A mensagem no WhatsApp, sim. Mas a equipe técnica da PF não encontrou a mensagem no WhatsApp, encontrou a mensagem que ele escreveu antes de mandar no celular. Então, quando ele digitava no bloco de notas e printava, tinham duas formas da perícia encontrar essas mensagens. Tanto na print que foi realizada e depois apagada, que poderia estar salvo em algum caixa, ali, alguma memória temporária do celular, ou na mensagem do bloco de notas, que também existiu por um tempo e depois ele apagou. E é lá, são nessas informações...
1: E lá fica tudo.
6: Que a polícia, quase tudo, né? Tem mensagem que a depender do prazo, do lapso temporal, então ela se apaga.
1: Cara, por que o cara usava só um celular? Por que ele não faz igual... Porra, em filme a gente vê que o cara joga o celular.
0: Ouviu o Durso falar?
6: Alguém ensinou ele que se mandasse mensagem de visualização única, ninguém conseguia ler. Que é uma verdade. Só que ele usava o próprio celular para escrever a mensagem. Sabe como ele resolveria esse problema?
0: Escrever na mão.
6: Não é ensinando.
4: Pombo correio.
6: Não, por exemplo, se eu pegasse uma folha, escrevesse de maneira manuscrita à mão, e dentro do WhatsApp, na parte de envio de mensagem de visualização única, fizesse a foto e enviasse. Nesse caso, não teria ficado no celular dele nem o texto e nem a print.
1: Ah, entendi.
6: Mas ele fazia de maneira lógica. Alguém do TI falou, faz assim que funciona. Ele, desconhecedor da parte técnica, acreditou que dessa forma ele estava, de alguma forma, se preservando da possibilidade do acesso.
0: Vale a pena.
6: E não foi o que aconteceu, graças a Deus. Né? Porque já que nós não temos a delação premiada, as perícias estão apontando que ali existiam mensagens. Essa é a primeira fase da perícia. Mostra que aquilo foi escrito. A segunda fase é para quem foi enviado.
1: Tá.
6: Aí, o que a PF fez? A Polícia Federal verificou que tinha ali uma mensagem escrita naquele teor e que teve uma print naquele momento. Imediatamente, após a realização da print, tem um log no aparelho que o aplicativo WhatsApp foi aberto. E logo depois, pelo tempo de registro da print e da mensagem enviada, no caso aí da Polícia Federal dizendo do ministro, nós conseguimos concluir, ou a perícia conclui, que aquela mensagem printada foi o objeto daquela mensagem de visualização única que foi encaminhada para o ministro.
2: Vamos supor que você some com o celular. Ainda pela nuvem você consegue adquirir informações, pegar o cara e falar assim, vou rodar aqui, vou pegar esse celular e vou explodir ele e jogar no rio. Dá para pegar ainda pela nuvem?
6: Esse normalmente é o calcanhar de Aquiles de determinados criminosos, porque o indivíduo lembra de apagar o dispositivo, some com o aparelho físico e esquece que ele tem backup em nuvem. E aí, com uma simples ordem judicial de quebra da senha pela Apple no backup, né, no iCloud, você conseguiria fazer o restore do aparelho e baixar quase tudo, né? Tudo pelo menos que está em backup. Então, para essa perícia de conteúdo que foi anteriormente apagado no bloco de notas e na print, o backup não necessariamente traria as informações. Mas muitas vezes, para determinados criminosos que fazem a remessa do aparelho pela janela quando é surpreendido com uma busca e apreensão, o backup é a forma que a polícia encontra de resgatar mensagens e conteúdo. É. Então a gente precisa sempre lembrar que o WhatsApp no seu aparelho ele não é criptografado.
1: Que é aquela velha história, né? Para três pessoas guardarem segredo, duas têm que morrer. Exatamente. Não é?
6: Tem essa aí. Hoje em dia, talvez as três, né?
1: E o mafioso, a máfia, quando se reunia, eles iam conversar longe de casa, opa, num parque. É. Sim. Um abraçava o outro e conversava para
2: escutar,
1: pra... não parte... ter testemunha.
2: Se tivesse testemunha, ele eliminava.
6: Então, quer dizer... A parte técnica, Emílio, nesse caso é tão importante que para uma segunda questão que foi falada também ontem sobre a alteração do contrato do escritório de advocacia, que a última edição
1: então, teria sido... Isso que é o... Porque ele fala o seguinte, ele fala que o Alexandre de Moraes... Porque o Alexandre de Moraes estava dizendo que ele só olhou aquele contrato para ver se não havia algum impedimento dele ser... Porque pode, a mulher pode ser advogada, tal, isso é...
6: Desde que o caso que isso. Não tenha sido julgado.
1: E eles falaram que ele mexeu no contrato. Esse é que é o crime, né?
2: Atualização.
6: Calma, não é crime. Vamos lá. Esse é um indício de uma situação que pode resultar na conclusão de que ali havia um pagamento para se ter uma vantagem de um agente público. Que é o
1: então,
6: que seria...
1: ele é o agente público, ele não pode fazer o contrato...
2: Editar.
6: Ele não pode receber pela esposa para dar alguma vantagem para o réu.
1: Isso.
6: Que é isso que se suspeita e isso. É isso que vai ser apurado. Agora, exclusivamente sobre a análise do arquivo, foi interessante. Portanto, é que a perícia é tão severa, é tão robusta, que o escritório já confirmou a edição por parte do ministro. Falou, não, realmente ele abriu o arquivo no computador dele. Por quê? Porque todo o arquivo editado num dispositivo, nos metadados, que são informações que estão preservadas no próprio arquivo, né? Dentro do próprio arquivo, não acessível quando você abre, mas acessível por qualquer análise técnica, existiam alterações que foram realizadas por advogados do escritório da esposa do ministro e pelo computador do gabinete do Supremo.
2: Aparece o Office, que seria o computador.
6: Aparece o
2: registro, né?
6: O programa utilizado e qual seria o usuário. E o usuário é o ministro Alexandre.
1: Ele abriu o documento no STF.
6: Exato. No Supremo. Às 11 da noite, naquele dia.
2: Pelo computador dele?
6: Pelo computador. Pelo computador dele, porque o usuário era de identificação.
2: E por
6: que
2: era dele.
6: Aí você pensa, poxa, que falta de cuidado, né, o usuário? Porque para se logar num computador tão importante, que seria o computador do ministro no gabinete, é claro que tem que ter a identificação do ministro.
2: Lógico. Uhum.
6: Isso não foi feito num computador ali qualquer. Ele usou o próprio. E aí tem todos os sistemas de segurança, mas isso não impede dos metadados registrarem as edições no arquivo. E aí, qual o problema de tudo isso? O problema é que um contrato de valor absurdo, muito elevado.
1: Os 150 milhões.
6: 131
1: milhões. Agora aumentou porque tem um cartão, tem um...
6: Você viu que tem...
1: Tem avião. Não,
2: Legacy.
4: Tem mesada.
6: Tem mesada. Tem
2: 3,4 milhões por mês dividido.
6: Por causa dos impostos, você viu?
2: Isso.
6: O pagamento é de 3, mas como tem os impostos, o contratante paga os impostos.
1: Sim, claro.
5: O problema do contratante.
6: E aí, Emílio, a situação é a seguinte. Qual é a conclusão de tudo isso que a polícia precisa apurar? É que ali... começa a suspeitar que um contrato de valor muito grande para um serviço prestado por um escritório de advocacia que está prestando conta do que fez para justificar esse valor, que a sócia é a esposa de um ministro do Supremo, que conversava, aí sim, por isso que as mensagens são tão importantes, diretamente com essa figura, que seria o Daniel Vorkar, tudo isso de acordo com a Polícia Federal e desses relatórios, e aí começa a ter a suspeita de que pode haver ali, na verdade, um pagamento para se ter vantagem com a utilização do ministro. Isso estaria, aí sim, poderia ter crime, tá? Isso seria um grande escândalo.
1: E quem vai decidir isso é o Supremo, é o próprio Supremo.
6: É o Supremo, ontem já teve...
1: Quais são os ministros que vão decidir o futuro do Alexandre de Moraes?
6: Deveriam ser todos menos o ministro Alexandre de Moraes, e aí estão dizendo que o Toffoli também se declara impedido por causa da situação em que no
1: do caso Taiaia?
6: Ele era o relator. É, porque uma vez que ele já
1: mas
6: foi
1: já esqueceram relator... o Taiaia, né?
6: É, você vê? Era mais esquecido. Então, posso falar?
1: O problema do Brasil...
6: Já tinham esquecido as mensagens do outro relatório também.
1: O problema do Brasil é que esquece. Memória passa. Ele tá lá...
6: Passa.
1: É, sim. Dois dias, acabou.
6: Ontem a máquina já começou a se mobilizar. É,
1: dois dias acaba...
6: O PGR já veio, que inclusive não deveria se manifestar, porque ele é um dos citados nesses relatórios. Então ele deveria se declarar também impedido, mas não. Ele vem e diz que é nula aquela investigação, porque o ministro André Mendonça não deveria tomar a frente da investigação, porque ele é juiz e não...
1: Então, mas hoje no jornal está dizendo que até o Alexandre Moraes já sabia o que viria?
6: Ah, mas aí é bastidor de...
1: Bastidor?
5: Cada um falou uma coisa, os caras saíram na porrada...
1: Sabe do quê? Não, saíram mesmo.
5: Ele sabia porque ele fez.
6: Não, mas uma coisa é saber que foi mandado e recebido, outra coisa é saber que isso vai vazar.
5: Agora
1: só... Então, porque se... Porque é o que aconteceu no Lava Jato.
5: Isso aí.
1: No Lava Jato foi isso, né? Arrumaram um esquema para melar tudo. Isso. Melar o jogo.
6: A diferença é que a Lava Jato, isso não veio à tona por uma atuação de uma investigação formal. Todas as mensagens vieram à tona por causa daquela invasão do hacker de Araraquara, que conseguiu ter acesso ao Telegram do Sérgio Moro.
1: Isso.
6: Nesse caso, quem está encontrando isso é muito importante, é uma diferença muito importante. Porque uma coisa é uma prova oriunda de uma invasão, que é suspeita. Fala, mas qual foi a cadeia de custódia? Qual foi a presença? Outra coisa são as provas que este caso apresenta, que são provas obtidas através de uma apreensão lícita e de uma operação realizada por uma perícia da Polícia Federal absolutamente legal. Então, tudo que ali se mostra é a opinião de peritos da PF, não de hackers invasores.
1: Entendi.
6: Então,
1: entendi.
6: Isso é muito mais...
1: É uma operação legal.
6: Tudo lícito e muito forte, né? A capacidade probatória disso é muito grande. Então, é muito sério o que a gente está vendo acontecer, e isso deixa duas lições sobre a nossa área, né? Crime cibernético, direito digital. Os dois últimos grandes casos do Brasil, Lava Jato e agora essa situação do Master e o INSS, resultam em situações relacionadas a provas digitais, ao conteúdo online, a invasões. Então, isso é muito importante para a gente olhar como esse mundo novo está ajudando as investigações e que se faça justiça, né? Que é o que se espera nesse caso. Não dá para nós esquecermos o que está acontecendo. É muito sério o que está acontecendo.
1: É a tecnologia... A tecnologia está muito à frente da gente.
5: Se fosse no orelhão, tava de boa.
1: Não é?
6: Pessoalmente.
5: Caraca. Agora, só para ajudar no placar que você perguntou aqui, o André Mendonça, Luiz Fux e o Edson Fachin. Esses são a favor da investigação. Quem que é contra?
6: Isso é expectativa.
5: Mas a gente tem o Zanin, o Flávio Dino e o Gilmar Mendes, que possivelmente não. Agora pode cair, sabe pra quem? Quem poderia decidir?
6: Carmen Lúcia. Seria o voto de Minerva, né?
5: É. E o Nunes Marques.
1: Não, mas isso tudo é especulação.
6: Mas
5: o que pode?
6: O André Mendonça já se manifestou dizendo. Porque aí vem a história agora do PGE falando: não, isso é nulo. Ele é o relator. Para ele lavar as mãos, como ele que está sendo de alguma forma acusado de ter tomado a frente e ter cometido algum ato ilícito na investigação, ele falou: não, então vou levar para o plenário.
1: Jogou no plenário.
6: Vamos deixar julgar.
1: Mas ele quer audiência pública.
5: Aí é bom, né?
1: Ele quer transmissão na TV, jornalismo.
5: É Copa do Mundo.
6: Não, Emiliano, tem que ter. Porque na hora que a gente vê essas operações, o investigado lá, que é uma pessoa normal, é um carnaval. Agora que nós estamos falando de agente público, tem que ter essa, essa repercussão, a gente tem que acompanhar. Por quê? Porque diferente de um réu comum, o agente público tem mais gravidade no ato praticado com quando certeza. É ilícito, porque ele está se aproveitando de uma prerrogativa que nós concedemos pela Constituição. Isso. Não é? Ele recebe salário pago pelo contribuinte e ele representa a justiça.
1: Mas, meu querido doutor, há 7 anos...
5: Isso.
1: Há 7 anos o negócio está...
5: Degringolar.
1: Está rolando dessa maneira e ninguém falou nada. E agora...
5: O bicho está solto há 7 anos.
1: O bicho está solto há 7 anos.
6: A pergunta da população é: até que ponto nós vamos aguentar? assistir e aceitar. Porque a gente tem essa flexibilização por parte dos senadores, que deveriam tomar a frente com relação ao impeachment, não fazem, e por parte da população, que tem que de alguma forma cobrar, Emílio. Chega da gente assistir os abusos, os ilícitos, e achar que está normal, ou esquecer. Porque, olha, isso é outro detalhe importante, eu estava até vindo para cá lembrando. Aquele primeiro relatório, que foi divulgado pela Malu Gaspar, e já gerou uma grande repercussão, ele veio em partes.
1: Uhum.
6: Quem obrigou a voltar? Primeiro, lá atrás, esse celular apreendido veio para o Supremo, lembra disso?
1: Sim.
6: Isso é um absurdo. O ministro Toffoli falou, não, manda para o meu gabinete. A Polícia Federal apreendeu. Falou, não, manda.
5: Lembramos. Então, deixa aí, eu só pagar minha
6: você
5: parte.
6: Você vê como as coisas estão muito estranhas nesse caso e a gente precisa de alguma forma. Graças a Deus, a imprensa, acho que hoje, nesse caso todo, a imprensa tem sido um dos mais importantes como fiscalizador. Porque teve aquela situação do Toffoli, voltou atrás e ele foi impedido, né? Se declarou suspeito e tal. Saiu da relatoria, tinha pedido esta prova, esse celular, para o gabinete lá dele. A Polícia Federal teve liberdade para fazer o relatório. O relatório não veio com todo esse conteúdo, veio em partes. Voltou, aí o André Mendonça foi sorteado, ele vem e fala, não, agora eu quero tudo que tenha relacionado a esses nomes, e aponta um dos nomes como o do ministro Alexandre de Moraes. E agora, depois dele pedir, vem esse relatório mais completo. Pô, por que esse relatório vem em partes lá atrás? Não querendo colocar suspeita no trabalho da PF, mas deveria ter sido mais completo já lá atrás. Agora vem. Então, tudo muito estranho. Importante a população ver o que está acontecendo, porque a gente precisa tomar alguma medida.
1: Olha,
6: os órgãos estão se mobilizando.
1: O Brasil não está funcionando bem.
6: É.
1: O Brasil não está... As coisas não estão funcionando bem no Brasil.
6: É.
1: E isso pode piorar. Pode piorar para frente.
6: Pode.
1: Se não tiver uma...
6: A gente tem campanha. A campanha, nós faremos um novo Congresso. Nós faremos um novo Senado. Porque muita gente me pergunta, me param na rua. Muita mais por causa da minha participação aqui no Pânico, que é absurda. Parabéns, inclusive, à audiência que vocês têm. É um negócio maluco. E falou, Durso. Você vai lá no Pânico, tal, e o Supremo? Ninguém consegue cobrar nada, tá? Eles decidem tudo, é a última decisão, tal. Eu falo, não, de acordo com a Constituição, sim, mas nós temos a previsão de um órgão a controlar e até decretar o impeachment, que é os senadores. Cadê o Senado? Então, quem sabe, se a gente votar
7: em campanha
6: agora, pensar nos senadores em que nos representam nessa... E não é nessa luta, é nessa...
1: Mas você não viu o que, que o presidente... Já falou, ele falou, não sei de nada.
0: Tem muita gente pedindo, mas eu acho melhor não.
6: Mas sabe onde está o erro nisso, Emilhão?
1: Então, mas não adianta nada mudar o Senado. A gente estava falando ontem aqui. É uma pessoa que manda no Senado
6: e
1: é uma pessoa que manda na Câmara.
6: Mas por um erro legal. Essa história de presidente definir a pauta é um erro tremendo, é um erro crasso. Primeiro porque você tira toda a parte democrática da possibilidade ali de alguém, por maioria, decidir um PL ou algum tema que vai à votação. Por causa de uma pessoa, um indivíduo ali que é eleito, ele decide o que pauta e o que não pauta. Está errado. O Senado deve representar pela maioria, deve ser representado pela maioria.
1: Claro.
6: A Câmara também. Então tem que tirar essa história do presidente. Como faz isso? Com mudança legislativa.
5: Muito
6: quem
5: poder para um só.
6: É muito poder. Eu quem sei, muda a lei é o próprio Congresso.
1: Eu sei, mas a quem interessa uma reforma...
5: Claro.
6: Administrativa.
1: A quem interessa? Para eles está muito bom.
5: O time
1: pra
5: que está ganhando não se mexe.
1: Para eles está muito bom.
5: Não quer sair do lugar que está.
1: Tem essas verbas que tem agora, emendas. Tem verba, tem emenda, tem não sei o quê. Tem essa proteção de quem já está eleito.
5: Sim.
1: Quem já está eleito.
5: Gostoso.
1: Quem já está eleito já está jogando 10 vezes na frente do que quem vai entrar agora. Sim. Entendeu? Então é um negócio.
5: Não vou mexer.
1: Mas
6: nunca nós
1: eles tomaram conta de um sistema que para eles é bom e para a gente é pagar a conta.
6: É isso aí.
7: É o que nos
1: cabe. Isso aí.
5: Mas
1: é
5: fica
1: isso
5: quieto,
1: aí.
5: Não
6: mas
5: reclama.
6: A gente nunca vai conseguir
1: e cala a boca e continua pagando bonitinho que a coisa funciona.
7: Se reclamava
1: em
7: mais imposto.
1: Mas é isso aí, pô.
6: E nunca nós vamos conseguir eleger uma turma diferente para que estes mudem a legislação, para que os próximos respeitem a nova legislação? Essa é a pergunta. Algumas mudanças necessárias e obrigatórias. Mudar a Constituição para como os ministros chegam a virarem ministro supremo. Não tem que ser indicação de política.
1: Yeah.
6: Tem que ser ministro de carreira. Tem que ter cargo com prazo. Não tem que ser vitalício o ministro. Senão ele senta lá, não sai nunca mais, faz o que quiser e ninguém controla. Mesma coisa para os senadores na situação de muito poder para o presidente.
1: Então, mas me desculpa, mas deram o poder para o judiciário. Opa. A própria população. Exatamente. Fazendo a estátua do Moro na rua, os juízes, aí os caras foram tomando a muralha, vou salvar a democracia. Muito obrigado. Estou salvando a democracia. É. Aí você viu onde é que foi parar.
6: Eu concordo 100%, sempre fiz essa crítica, Emílio. Mas hoje, olhando a população e olhando o que a gente vê... dá para entender um pouco a população ter aplaudido, porque era uma população minimamente desejando uma mudança de comportamento. E aí erraram. Erraram porque fizeram o poder judiciário se tornar quase como um poder absoluto. Fizeram isso com o juiz de primeiro grau. Agora os ministros supremos estão deitando em rolo.
1: Não, e o próprio Bolsonaro, quando entrou, ele virou o quê? Virou a rainha da Inglaterra. Os caras. Não dava nada. Claro. Orçamentos, cara. Faziam todo mundo. Parabéns.
5: Só tava lá sorrindo.
6: Exatamente. Poxa. Então, e aí o que você faz? Você obriga o presidente da República a jogar o jogo, a fazer articulação. Ele não pode de jeito nenhum, hoje o executivo não pode de jeito nenhum comprar uma briga com o judiciário. Uh-huh. Senão acabou o mandato. Então, de alguma forma, as coisas têm que mudar. Quem
1: sabe nem com a Câmara, e nem com o Senado. O Executivo briga com o Senado, o cara segura as pautas lá também. Então nada está funcionando no país. Virou uma chantagem de um com o outro.
7: Você consegue melar o jogo.
1: É isso aí, um mela o jogo do outro.
7: Acabou.
5: Virou super trunfo. Quem tem a cartada maior segura os outros. Acabou.
0: Que coisa, hein?
6: Talvez, Emílio, tenha uma saída, viu? Uma saída para tudo isso. Uma delação. Agora. Uma delação do Vorkar.
1: Ah, mas aí tem muito nome.
5: Tem muita coisa.
1: mas é isso...
5: Aí ele vai precisar do celular para ver.
1: Mas é isso que o Brasil quer.
5: Tem que pedir.
1: Se ele falar, isso que a gente
6: porque
1: quer.
6: Porque é diferente olhar as perícias da Polícia Federal e outra coisa é ele vir e falar. Bom. Eu paguei, eu fiz, eu falei. Aí as coisas mudam. Então,
1: mas na Lava Jato, a gente teve réu confesso.
5: Isso que eu ia falar.
0: Exatamente.
1: Réu confesso. O cara devolveu o dinheiro... Não. Voltou
7: materialidade.
1: Tudo. Sim, voltou para trás e o povo aceitou numa boa. Elegeu todo mundo. É isso aí.
5: Não, e era o Joaquim também.
1: O brasileiro ele aceita
7: a culpa
1: muito.
7: É do juiz.
1: Claro, o brasileiro aceita. A gente aceita isso. É triste. Infelizmente.
6: Olha, eu aqui muitas vezes defendi o poder judiciário. Eu aprendi em casa a família forense, com meu avô, tal, de verdade. Mas hoje eu não defendo o judiciário. Eu não coloco minha mão no fogo. Antigamente, como uma tradição, como uma coisa cultural. Que a gente aprende nas bancadas de direito, as coisas mudaram. Hoje, eu tenho conhecido os juízes vizinhos e tal, que eles mesmos estão insatisfeitos com o Supremo, com outros órgãos. Então, você vê que nem o Poder Judiciário está se defendendo mais. Então, quem sabe com essa sensação e com esse caso do Banco Master, alguém olhe para isso e fala, não, vamos mudar alguma coisa. Tomara.
1: É isso aí. Bom,
5: deu aula, Durção, como você é bom.
1: O Durso, mais uma vez, eu vou passar a rede do Durso aí para você seguir. Luiz Augusto Durso. Depois eu quero que você volte aí no outro dia para a gente falar sobre os Discord e dessas coisas também que vai impactar bastante. Hoje, uma pequena explicação para você. Eu entendi muita coisa a respeito do... das mensagens, né?
5: Opa.
1: Das mensagens.
5: Sim,
1: então tá explicado direitinho. O que foi, Dedê? Sabia, quem sabia?
5: O Delar é rei, criptografar. Você pega os dois celulares?
6: O Delar é só pessoalmente.
1: Você sabia nada.
5: O Delar tá muito pior do que o do Vorkar.
1: Então vamos ver, vamos ficar ligado. A Jovem Pan tá ligada aí no Departamento de Jornalismo, tá ligada nessa história aí. Isso, nesse grande escândalo aí do Brasil. Então continue ligado aqui na programação da Jovem Pan. 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
5: 4-0 hoje, Marcelão. 4-0, Marcelão.
1: Hoje tem Santos, hein?
0: O Alba falou que amanhã.
1: 4-0?
5: 4-0.
0: O Alba falou que amanhã ele vem de Moicano, se passar.
5: Se passar, vem.
6: Eu vou cobrar.
1: O Santos.
8: Eu consegui a despedida do Santos.
1: O Santos é o nosso Barcelona.
8: É. De Guayaquil.
5: De Guayaquil. Não, é o Barcelona, o Barcelona.
1: Muito bem, eu vou fazer um break? Eu vou fazer o break do Reginaldo agora. Vai lá, Reginaldinho, faz o break enquanto eu tomo a minha melancia aqui, ó.
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10: Clostridiose, um perigo silencioso no rebanho. Você já ouviu falar da clostridiose? Ela é uma doença grave causada por bactérias do gênero Clostridium, que vivem naturalmente no solo e podem provocar a morte dos animais de forma rápida. Entre os sinais de alerta estão febre, dificuldade para andar, inchaços, falta de apetite, apatia e, em alguns casos, morte repentina de animais que pareciam saudáveis. Ao perceber qualquer alteração, procure imediatamente um médico veterinário para identificar a causa e proteger o restante do rebanho. Mas a melhor estratégia continua sendo a prevenção. Manter a vacinação em dia, seguir um bom manejo sanitário e contar com orientação técnica são atitudes fundamentais para evitar doenças e prejuízos. Lembre-se, prevenir é sempre mais seguro do que remediar. 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
3: E esse eu tenho certeza que vai nos libertar e já está começando, Emilhão.
4: Você acredita nisso, Fufu? Você acha que pirado...
3: Eu sou um cara de muita fé. Eu sou, cara. Chega, mano. Ninguém mais aguenta, irmão. Chega. Tá na hora de vagabundo começar a tropeçar na guia. Não é possível, irmão.
4: Mas você sabe que também é bíblico isso, né? Porque Deus dá o talento para cada um de nós. Mas não basta apenas
5: ter o talento.
4: A gente precisa se esforçar para a coisa funcionar. Opa. Então não adianta nada ficar indignadinho neste momento e falar e não fazer absolutamente nada.
6: É isso aí.
4: Deixar exatamente. Com que o tempo resolva ficar...
6: A ferramenta é dada, você precisa praticar.
4: Exatamente. A gente tem que tomar a dianteira.
6: Senão não vem.
4: Exatamente.
6: Tem que buscar a sorte.
4: É isso aí, Fufu.
6: Muito bonita a matéria.
7: Muito, emocionante.
3: Terminal 3, irmão.
4: E eu gostei do cidadão lá com a barba.
8: O Hermeto Pascoal?
4: Não, tá bonito lá.
3: O brasileiro aqui, ó.
4: Muito bem.
3: Esse aqui.
4: É isso aí, ó. Ó o Sivuca.
6: Sivucão. Sivuca, Hermeto.
7: Aí é Brasil.
9: Primeiramente, a Deus.
4: É isso aí.
9: A minha família, a minha pátria e o Emílio, fala.
4: Não, sem Emílio.
9: O Emílio fala eu.
4: Ele fica querendo. Ele que fica.
7: Uma graça. Puxa saco.
4: Ele quer fazer. Não, ele quer me constranger aí. Ele adora me constranger.
7: Quer renovar o contrato.
4: Muito bem. Valeu, Fufu. Então é isso aí. Muito bem. Depois dessa, vamos agora.
7: Foquinha?
4: Para o Foca?
6: Oba!
5: Vai pular a resenha.
6: Não, estamos com a resenha aqui em dia.
4: Não, a resenha, melhor a resenha. A resenha segura, não vamos fazer com a Camacho.
6: Não é, porque tem tanta coisa. Vai
4: então
6: lá,
4: vamos pro Foca. Vai lá, professor. Trabalha um pouco. Trabalha um pouco, que está muito...
5: Foca
4: muito
5: na economia! Foca na economia! Samuel Dana! Eu tinha um pé de pano,
6: Economia familiar.
5: Economia da família. Ó. Ó só. Esses são os temas, TP, mas eu vou pedir para você ir para a parte do texto. Do texto, é isso. O Congresso Nacional discute uma alteração polêmica na medida provisória que taxa as compras internacionais de até 50 dólares. Olha só o que eles querem inventar.
6: Olha só,
5: Emílio. Eles querem que os Correios tenham uma exclusividade na logística dessas encomendas.
6: É sério?
5: A proposta quer entregar a estatal o controle total desde a liberação aduaneira até a entrega final ao consumidor, revertendo, obviamente, a abertura de mercado trazida pelo programa Remessa Conforme. O movimento é uma tentativa de socorrer financeiramente a empresa, que, como a gente falou há poucos dias, registrou um prejuízo de 5,6 bilhões de reais apenas no primeiro
4: parece
5: semestre.
4: Parece coisa da Venezuela, né? Isso é coisa da Venezuela. Um então vamos dar um jeito nisso aí. Correio tá fudido.
6: Agora
5: então,
6: é nóis.
5: Então a gente obriga. Obriga. Aí que não vai chegar mesmo. Então imagine, o consumidor tem que pagar pela ineficiência do correio. Genial. Você vai pagar mais caro, vai demorar mais. Ou seja, você está criando institucionalmente um monopólio. É tudo que não fazer. Na economia.
4: Olha, eu vou dizer uma coisa pra você. É uma incompetência que nós temos.
5: Não é pouca.
6: Isso a gente é bom.
4: E por isso, e olha, eu vou dizer uma coisa pra você. O Brasil, porra, a gente tem um mercado grande, 200 milhões. Lógico. Porra, claro. Um mercado grande.
6: Porra.
4: Os caras fazem de tudo pra ir pra trás. Essa é a ideia. O Mercado Livre trabalhava com o Correio.
6: Exato.
4: Além de, a gente lembra.
6: Opa.
4: O Correio entra em greve a cada mês.
5: Sim.
4: Eles entram
5: demora,
4: em greve, sindicato,
5: entrega,
4: aí falha.
5: Some
4: carta, o Correio vai de 15 em 15 dias entregar
5: você
4: as coisas. Vocês sabem.
6: Quando querem.
4: Exatamente.
5: Já manda agora para chegar no Natal.
4: Aí o que acontece? O Mercado Livre foi lá, vai investir 57 bilhões
6: caçamba.
4: Em todo o sistema de logística, de entrega e tal. Hoje não depende mais do Correio e entrega na hora.
6: É isso aí.
4: Você compra um negócio no Mercado Livre, ele fala, eu entrego no dia para você.
6: Dia. É isso aí. Sim.
4: Então, agora eles querem fazer o quê? Eles querem que você compre pelo Correio para

0: prejudicar você.
1: Eles querem que você seja obrigado. Você não, tem nem a, não é nem que você tenha decisão. Você é obrigado. Ou seja, você vai pagar provavelmente mais frete, vai aumentar o tempo de entrega e no final eu diria que até diminuiria os pedidos da remessa, porque o cara vai acabar desistindo. Agora, pior coisa é você ficar criando. A gente luta diariamente para não ter monopólios no Brasil.
2: Lógico.
1: Porque a gente sabe que quanto mais opções, mais concorrência, claro, melhor para o consumidor. Aí o que os nossos parlamentares querem fazer? Enfiar a goela abaixo um monopólio de uma empresa que já se mostrou
2: ineficiente.
1: O Correio não é porque ele é um azarado. Ele foi excluído do mercado, sim, por não conseguir competir. Ou melhor, ele tinha até a primeira condição. O Mercado Livre não iria criar toda essa,
3: claro,
1: discussão se o Correio fosse eficiente. Ou seja, é mais uma ideia de Jerico.
3: Tem a vinheta ou não?
1: Tem a vinheta?
3: Jericão. Ideia de Jerico. Quem que trouxe essa ideia? Você tinha que
2: quem
3: falar
2: é o
3: nome.
2: Gênio?
1: Tem o nome aqui, deixa eu ver. Gênio.
3: Olha lá, ó. É isso aí, forçar você.
2: Jericão. Usar um negócio que não funciona.
4: Jericão, vem pra cá.
2: Jericão.
3: Eu vou falar uma coisa pra você, e
2: a,
3: viu,
2: fora
3: professor?
2: Fora que
3: você
2: falou, que a empresa ainda investiu no Mercado Livre.
1: A estatal alega ter perdido 2,2 bilhões em receita desde que as transportadoras privadas passaram a competir no frete internacional. E daí? E daí, é uma coisa que fala, olha, eu quero destruir as outras emissoras porque elas estão tirando minha audiência. Você não quer fazer um programa bom, você quer destruir as opções.
2: Você não quer dar audiência,
1: você
2: não quer lutar pela audiência.
1: Não, você quer destruir os outros. A criação do... Agora não vai ser fácil, porque para criar um monopólio precisa alterar a Constituição e não apenas fazer uma lei ordinária. De qualquer forma, isso tudo está ligado a... O negócio das blusinhas, porque o negócio das blusinhas caduca dia 7 de setembro. Então eles têm que votar. Mas alguém levantou assim, pera que eu tive essa ideia. Se eu não me engano, foi uma deputada que eu tive essa ideia. Mas é brincadeira, né? Deixa eu ver se eu tenho o nome da deputada, porque eu acho que vale a pena a gente contar para as pessoas, né, quem fez essa coisa.
2: Para tomar cuidado quando estiver na rua.
1: Bom, enquanto eu acho aqui, a gente pode ir para a próxima notícia.
2: Boa.
1: Que é o seguinte, olha só, o preço do querosene da aviação, que é vendido pela Petrobras, terá um novo reajuste de 13,9% nesse mês de setembro. No ano, a alta é expressiva, é de 53%. O aumento representa um acréscimo de 68 centavos de real por litro nas refinarias, totalizando uma elevação de R$ 1,94 desde dezembro do ano passado. Lembrando que o combustível é o principal componente de custo das companhias aéreas e respondem por cerca de 30% das despesas operacionais totais. A Petrobras justifica que a alta reflete a volatilidade dos preços internacionais do petróleo, que foi intensificada pelos conflitos no Oriente Médio. Embora o repasse para as passagens dependa de fatores como ocupação e concorrência, a pressão no setor é grande e inevitável. E aí, os especialistas falam, ó, compra agora, se você puder, a passagem, porque vai aumentar. Porque muita gente espera, vai aumentar. Não tem muito o que fazer, né? O real se desvalorizou no último mês, querosene, que é o preço em dólar, subiu, a gente vai pagar mais por isso. Então, essa é a transmissão de preços do mercado, Emílio.
3: Muito bem. 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
3: Ó, Camacho aí, ó. Fala, Paulinha.
9: Oi, gente, tudo bem? É um prazer estar aqui novamente.
3: Como é que está você? Tudo bem?
9: Eu tô bem. Quem não tá bem é Brasília, né? Tá pegando fogo.
2: Tem gente que acordou mal.
1: Tá pegando fogo, bicho.
4: Não tem print meu lá.
3: Você acha que vai, daqui 2-3 dias a turma já esqueceu?
9: Acho que não. Eu acho que vai vir mais coisas aí.
3: Lembra do Taiaiá?
9: Lembro. Como poderia
3: Lembra do Jatinho? Sim. Que foi assistir o jogo
9: que
3: do,
9: agora tem novos jatinhos,
3: do Palmeiras?
9: Né? Sim.
3: Agora tem novos jatinhos.
2: Um Legacy.
3: Agora tem até... mesada.
1: O Delário gosta muito de jatinho.
9: Essa cifra, R$300 mil por mês, eles gostam, né? Era, já
2: indicaram tá na tabela.
9: 300 mil
2: eu acho que é tabelado. Acho que é 300 tabelado.
9: Mil para um outro senador e agora básico. 300 mil também para os filhos do ministro.
3: É, precisa ver se prova isso, né?
9: É, tem que provar. Justamente, o Goné, ao invés de pedir a nulidade do processo, do relatório da Polícia Federal, ele deveria permitir que fosse investigado, para que realmente desvendasse e mostrasse à população. Veja, olha, Alexandre de Moraes não tem nada a ver com isso. Mas... né? Ele pediu que fosse tudo nulo e que nós não soubéssemos o que está acontecendo.
3: É isso aí.
2: O Fachin é um cara que tá... Né,
3: não, o Fachin, ele juntou com a turma. Sim. Pra saber o que, que nós vamos fazer.
2: Isso.
3: Chamou a turma, falou, vem aqui. Vamos
2: galera.
3: Um papo, tal, no cafezinho.
2: Isso.
3: Mas no cafezinho, Fachin.
2: Cappuccino.
3: Vocês viram lá o negócio? O que, que vocês acham?
2: O que a gente, que a gente faz?
3: O que a gente vai fazer? Como você faz aí,
9: o
3: né?
9: O Fachin com um café bem fraquinho.
3: É. Isso. O Fachin, ele chamou a turma lá pra ver o que, que eles vão fazer.
2: É porque agora...
3: O certo... É investigar.
2: Isso. Agora o Fachin...
3: É a verdade via tona.
2: Então, mas só para recordar, o Fachin, a Lava Jato... Isso não é importante falar sobre isso.
3: É,
2: ele anulou
3: então
2: a própria Lava Jato. Sim. Depois.
3: Sim.
2: Então, assim, quais são os interesses?
3: Ele
2: quais
3: é
2: ministros
3: nisso
2: podem isso para frente? A gente sabe do André Mendonça. Isso tornar isso aberto à imprensa, porque existe uma iniciativa também, né?
9: Olha, para ser bem sincera, se o Fachin colocar para plenário e exibir para a população, vai ser final de Copa do Mundo, gente.
2: Vai.
9: Vai ser, assim, audiência histórica. E fica a questão, quem vai votar a favor da investigação e quem vai votar contra. A gente sabe, né, que o André Mendonça tem ao menos ali o Luiz Fux e o Cássio Nunes ao seu lado. Do outro lado, o Alexandre de Moraes tem ao menos o Dias
2: Dino
9: Toffoli, mas ele vai se declarar impedido, porque ele costuma agora
2: sim
9: declarar impedido nos casos do Master. Então aí tem o Flávio Dino, Zanin e Gilmar Mendes, claro. Aí fica a dúvida, Carmen Lúcia,
2: opa,
9: como ela vai votar? Ela sempre esteve ao lado de Alexandre de Moraes, mas ela se demonstra ser muito sensível a críticas da população. Na ocasião que eles tiveram aquela reunião secreta e vazou aspas, né, que eles estariam naquela reunião, foi atribuída a ela aspas que ela queria, ela estava incomodada com os taxistas que ela pegava e eles criticavam muito fortemente o STF e ela não gostava daquilo. Inclusive, na reunião, para decidir se o Toffoli continuaria ou não na relatoria do Banco Master, ela foi uma que votou contra para ele sair da relatoria, ela e o Fachin. Os outros ministros votaram a favor. Mesmo assim, dias depois, ele, né, o Toffoli saiu por conta própria.
3: Olha, eu não quero parecer muito pessimista nessa história, não, porque sempre um pessimista é um cara mais chato.
2: Exatamente.
3: Que existe, né? Mas eu vou fazer uma pergunta para que vocês pensem agora.
2: Vamos lá.
3: Você acha que alguém, de todas essas pessoas que nós falamos, todos os envolvidos nessa história, você acha que alguém está preocupado com o povo brasileiro?
2: Nenhum
3: povo. Você acha que
2: nunca
3: tem alguma pessoa de toda essa história, de todos esses nomes que a gente falou, preocupado com a nossa situação?
2: Nenhum povo. Nunca.
3: Pensando no Brasil?
9: Eu preciso defender quem está tentando fazer alguma coisa, que é o ministro André Mendonça. Ele, aparentemente, ele está enfrentando os poderosos, os pares dele lá, para tentar mostrar o que está acontecendo. Veja, ele liberou o relatório faltando
3: então,
9: quase
3: mas,
9: 30 dias.
3: Mas ele liberou o relatório para não se sentir sozinho.
2: Exato.
3: Porque saiu uma notícia.
2: Não foi convidado.
3: Porque ele não foi convidado para a festa.
2: Tiraram ele da patota.
3: Tiraram ele da patota. Ele falou, eu estou ferrado agora que eu vou ficar sozinho aqui, trouxa.
2: Sim.
3: Não, tá aí, jogou.
2: Toma.
3: Você entendeu?
2: Era a cartada
3: esse
2: dele.
3: Esse é que é o negócio. Esse é que é a
9: mas,
3: coisa.
9: Mas, como... você acha que ele está fazendo por interesse próprio?
3: Então, não está fazendo por interesse próprio. Ele está fazendo isso porque... quem
2: sobrevivência.
3: Que...
2: queriam, né?
3: Quem que se juntou lá no, na última semana?
9: Então, mas não seria muito mais fácil para ele
3: Lula,
9: se unir...
3: Lula.
9: E tentar abafar tudo,
2: mas
9: jogar tudo em pizza?
2: Mas ninguém quer unir mais força
9: então,
2: com
9: mas
2: ele.
9: Porque ele está tentando desvendar o que está acontecendo.
2: Sim,
9: aí
2: mas
9: tá
2: é o que resta.
3: Sim, porque ele ficou sozinho. Tem a corte, tem ele sozinho.
9: Inclusive no INSS, né? A gente viu as
2: sim,
9: movimentações semana passada.
2: Ele é relator também.
9: Pra tentar jogar
3: pro primeiro o problema é que os caras deixaram ele sozinho ali, né?
2: Escantearam.
9: Então, mas eu acho que é justamente porque ele quer fazer diferente. Aí eles viram que não dava pra dobrar o André Mendonça e eles partiram pra cima. Eu acredito que tenha sido essa a briga. E assim, o Luiz Fux, ele já demonstrou que ele estava do
3: outro lado. Você viu aquele depoimento que ele fala de Deus?
2: É bonito demais.
3: Você já viu aquilo
2: tá
3: lá?
2: Tá aí, se você quiser.
3: Tá aí o depoimento. Põe aí, que ele fala
2: tá
3: de
2: Deus. Tá lá na resenha, viu, Bernardão? Sei que às vezes a gente
3: tem pede... tem o depoimento que ele fala... Que...
2: Grupo resenha.
3: É, que ele fala... Você viu isso aí ou não?
2: É lindo.
3: Viu?
2: É lindo.
9: Vi, eu acompanho ele nas redes sociais.
3: Tem um depoimento dele. Eu não sei, onde é que foi aquilo, Zuzu?
2: Isso daí faz um tempo aí. É um depoimento que eu acho que é aqui, ó. Putz, eu vou ter que colocar aqui. Ó, vou te mandar, Bernardão, em tempo real.
3: Não tem o Bernardão? Foi na igreja?
2: É que ele é pastor.
3: Ele é pastor.
1: Então, na igreja...
2: Te mandei, Bernardão.
1: De Pinheiros.
10: A presbiteriana?
3: Quando foi isso aí?
1: De Pinheiros. Eu mandei ontem, que a Paulinha pediu
2: para
1: eu checar.
2: Ele fez uma investigação.
3: Vocês mandam e não combinam, né?
1: Não.
3: Como agora?
2: Puxou agora. Tá aí com o Bernardão.
3: Eu puxei porque...
2: Tá aí.
3: Eu puxei.
1: Foi na igreja de Pinheiros. presbiteriana, onde ele também atua lá. O vídeo é de 12 de agosto de 2026, durante...
3: Foi agora, semana retrasada. Olha lá, põe aí.
10: Deus. Deus não está lá de dedo, ele bagunça o tabuleiro de um jeito que o cara não sabe nem onde ele está mais. Deus vai me escolher naquelas situações específicas para confundir quem acha que domina todas as coisas, que é bom por si mesmo, que é sábio por si mesmo, que tem as regras e é capaz de manipular a história. E eu me divirto num bom sentido, porque essas pessoas que acham que vão dominar as coisas, manipular as pessoas, fazer os movimentos, eu fico pensando, gente, eles não conhecem Deus. Deus não está lá de dedo, ele bagunça o tabuleiro de um jeito que o cara não sabe nem onde ele está mais. E que a cova que às vezes cavam para nós é a cova que eles mesmos vão cair.
3: É.
2: Olha isso que...
3: É. Deus. Então, mas precisa ver se o sistema...
2: Mas se Deus bagunça o tabuleiro, né?
3: Sistema é bruto, hein, Paulinha? Sistema é bruto. E o brasileiro esquece.
9: Agora é a hora da verdade.
3: O brasileiro esquece rápido.
9: Agora é a hora da verdade. Depois de tudo que a gente acompanhou, Alexandre de Moraes... fazer nesses últimos 7 anos, principalmente com o inquérito das fake news, com os atos do 8/1, deixar pessoas morrerem na cadeia, agora parece que chegou a gota d'água. Chegou agora num ponto de que está até a grande mídia, a população e grande parte da esquerda se questionando até onde que isso vai. Então, se os ministros não tiverem um freio agora, eu acredito que não terão mais. Agora é a última chance. E principalmente, nós vamos trocar 2/3 dos senadores este ano, daqui 30 dias, quase. E são eles os responsáveis para aprovar novos ministros, são eles que são responsáveis para tirar os ministros. Então, além do presidente...
3: Mas quem mandou é o Columbre, isso que, eu queria que já acertou. Então, mas já acertaram.
2: Então,
3: sim,
2: já então,
3: mas
2: ele já... de Senado.
3: Porque
9: o ano que vem ele pode não ser mais presidente do Senado.
3: Presta atenção. A situação... Ela tem a máquina.
2: Sim.
3: Já a vai máquina. Aprovar essa semana, já está aprovando a blusinha. Exato. Já tem a máquina.
1: 6-1.
3: Tem o Senado.
2: Certo.
3: Tem a Câmara e tem a Justiça.
2: Isso.
3: Pô, já está fechado. Do outro lado só tem povo.
2: Exato.
3: E o Mendonça.
9: Então,
3: põe aí, ó. Você viu lá a menina da Globo lá?
2: Sim,
3: a nossa concorrente.
2: Temos também. Oh, hoje está demais.
3: Olha só. Isso faz 7 anos. Há 7 anos, não é possível que eles não tenham visto. Só agora eles viram, né? Tem aí, eu mandei para você, Dedê.
11: Muito impressionada, isso. Porque assim, as pessoas que vão analisar esse caso são as pessoas que são citadas, estão envolvidas nessas mensagens. É muito. É uma situação. Eu nunca tinha visto isso.
2: Não tinha visto quando? Quando inédito. Não tinha visto? Ah, bebê.
11: Se achavam tão intocáveis, tão. Blindados, estão protegidos. Deixa eu rodar.
3: É isso aí.
2: Percebeu quando? Agora. Quando ela não tinha visto.
3: É isso aí, bicho. Muito bem. Agora eu vou fazer um break rapidinho. Tem break?
2: Tem.
3: Pô, break. Você é o Zé Break, hein? Puta, um break.
2: Parece um break aí, malandro.
3: O break do Dedé. Vai lá.
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0: É. Pronto. Dá um 38 pra cada um, com uma bala só. Uma bala só.
1: É sorte.
0: Você dá um 38 para cada mulher, vai lá, faz aquela banquinha. Sabe aquela banquinha que tem? Vote. Aí você tem um 38.
1: Aquele budoguinho.
2: Uma bala.
0: Uma bala. Fala, ó, é o seguinte: você tem essa bala para você acabar com quem você quiser. E aí,
2: vai na sorte.
0: Você tem alguém? Você pensou em alguém?
1: Pensou.
0: Quem fala? Você pensou em alguém? Eu sei que você pensou.
1: Ela pensou em alguém e falou: poxa, uma bala só.
0: Só uma. Uma bala só. Não, mas é realmente parece que o Lula, segundo as pesquisas, ele tem muito do eleitorado feminino. Porque também fizeram muito aquele negócio do Bolsonaro. O Bolsonaro
2: foi. Sim.
1: Hétero tóxico.
2: Ele não gosta das mulheres.
1: Muito tóxico.
2: Ele não gosta das mulheres.
0: O Bolsonaro fizeram dele um monstro. Ele é um monstro. O Bolsonaro. A máscara, ele é um monstro. Coitado, tá lá nem.
3: Mas foi uma propaganda muito pesada, porque o Lula, ele tem umas frases bem complicadas. Em relação a mulheres. Sim, isso não é divulgado pela grande mídia.
0: Mas a turma passa pano pro Lula. Sim. Porque o Lula é queridão, o Lula é da elite. É a elite linda do Brasil.
2: Os artistas,
0: tudo isso.
2: Que é romântico.
0: É, isso aí. Então.
3: Eu vi uma notícia agora há pouco da Paula Lavigne, esposa do Caetano Veloso, dizendo que os shows estão muito vazios e que ela ia pedir ajuda para o Lula.
2: É? Ele vai lotar o show agora.
1: Não, vai ser o backing vocal do Caetano.
2: Bolsa Show. Deixa eu fazer uma pergunta sobre a eleição agora que eu percebo que tá acontecendo o seguinte, como a eleição passada, a turma fica assim, mas vocês vão votar em quem, hein? Tá meio, sabe, duvidoso. Mas você vai só na direita. Então os nomes, no final, só tem dois nomes, porque a gente tá vendo as pesquisas. Ou é Flávio Bolsonaro ou é Lula. Essa indecisão, como que você acha que vai afunilar? Como é que seria seu conselho em relação a isso?
3: Olha, é muito difícil explicar isso agora, porque olha o que está acontecendo no Brasil. A cada dia que passa, tem uma notícia nova, um escândalo novo, um nome envolvendo, porque a gente sabe que o próprio Lula, ele disse que ele só governa com o STF. Ele disse isso, né? Porque ele perde alguma coisa, ele vai no STF. Porque ele não tem o apoio do Congresso. Então, a cada dia sai alguma coisa do Lulinha, sai algum aliado, algum problema. Então, o que vai acontecer nesses próximos 30 dias é muito difícil. O que eu estou vendo é a diferença de votos em 2022 para agora. Por exemplo, eu estava analisando, por exemplo, o Datafolha em 2022, mês de agosto, segundo certo. Turno. Jair e Lula tinham uma diferença de 17 pontos. Agora, agosto 2026, Flávio e Lula, uma diferença de 17 pontos. De 4 pontos apenas. Então, um era 17, outro 4. E a diferença, no final das contas, foi 1,8 pontos.
0: Só. Ah, mas posso falar? Essas pesquisas também...
2: Então, confundem demais.
0: Não, mas não é. Pesquisa uma hora aqui, outra hora lá. Isso aí, então, pesquisa que funciona é boca de urna no domingo da eleição.
2: E essa, você vai saber qual que é.
0: O resto vai ficar. Aí tem outro lá. Saiu a pesquisa do Data Jojó, Data Queque, Data Jojó.
2: Essa Data Jojó.
0: O cara paga, Se eu contratar uma pesquisa, eu saio em primeiro.
2: Vocês nunca me responderam. Eu acho que a pesquisa ela é ruim, cara. Porque você acaba manipulando o voto do cara. Deixa aí.
0: Pesquisa é bom pra trouxa.
4: É bom pro partido.
0: Claro.
2: É pra isso que serve.
0: Claro. Agora, estamos a um mês da eleição,
2: já,
0: né?
2: Sim.
3: Será dia 4 de outubro.
0: 4 de outubro. 4
2: e 25, né? Porque é bem na sequência, no mesmo mês, se vota o primeiro e o segundo turno.
5: É. E, Paula, 7 de setembro, teremos uma manifestação que a direita tá organizando. Você acha que essa manifestação... Ela vem num timing incrível. Mas você acha que a manifestação tem a possibilidade de influenciar pessoas que ainda não se decidiram?
3: Então, lembra que eu comentei da Carmen Lúcia que ela é sensível à opinião pública? Eu acho que é uma excelente oportunidade para a população ir às ruas, mostrar o seu desgosto pelo STF, mostrar que não está gostando disso, que quer investigação e cobrar que eles coloquem o Alexandre de Moraes como investigado. Imagine, isso saiu, sei lá, 5 dias antes do 7 de setembro, faltam muito pouco tempo. Então, eu acho que a população tem que ir às ruas e mostrar o que realmente quer. É a oportunidade de ouro agora, segunda-feira.
0: Mas a população que vai é a população de direita.
2: Obviamente.
0: A população de direita. Na rua, então, mas na época, era todo mundo. Era.
2: Exatamente.
0: Era. Não tinha um partido. Agora é partidário, né?
2: Sim.
3: Então. Não, eu acho que sempre foi dividido.
0: Não, na época dos... aquela época do 020...
2: Ah, não. Aí tinha
0: não
2: todo
0: é pelos
2: mundo.
0: Era todo mundo.
3: Foi o pontapé. A primeira manifestação
0: era 020.
3: Que
0: era o ônibus.
3: Aquele gás no povo e mostrou assim, nós vamos às ruas. E foi aquele todo mundo junto. Mas depois disso ficou meio dividido.
0: Não. Era o 020... Hoje o ônibus é 5h30, o metrô é 5h40 e a integração é 8h90. 8h90 a integração.
2: Agora é 8h90, a gente pode falar.
0: E agora, e aí, ó.
2: Ninguém
0: que adiantou?
2: Lembra dos
1: Ninguém,
2: 20 centavos.
1: Não é mais sobre nada. Cê,
0: era sobre o 0,20.
1: O cara vai trabalhar 2013,
3: março de
0: agora
3: 2013.
0: É 5h30.
2: Então, mas tem um ponto interessante. Foi também depois por causa da Lava Jato. E corrupção é uma coisa que leva a população para a rua, né?
0: Então, mas aquelas manifestações que levantaram os juízes.
2: É, também.
0: Exato. E agora, cada juiz decide como se fosse o Deus da rua.
2: É, mas então, tem que escolher o seu juiz.
0: Ah, eu sei, cara. Mas para você ver para onde a coisa vai... É.
2: Sim.
0: Então, mas é o que eu falo. Tudo tem que estar no seu lugar.
2: Sim.
0: Que o cara fala, para a democracia funcionar, o juiz tem que julgar, o legislador tem que legislar e o executivo tem que executar. Boa. E a eleição tem que ser legítima.
2: É isso.
0: Aí funciona.
2: Essa é a democracia.
0: Aí funciona a democracia. Oh, e a liberdade que a gente tem que ter de discutir qualquer assunto para a população. Boa. Não é?
3: Eu só sei isso. Que o ministro André Mendonça precisa se cuidar muito, não tomar nenhuma água. Não andar de avião sozinho, não atravessar a rua sozinho, porque a gente tem um histórico aí, Teori Zavascki, era relator da Lava Jato. Aí o avião...
0: Ah, mas aí também é conspiração. Não, né?
2: Aí começa o Alba.
0: Aí é conspiração.
2: O Alba vai gravar
0: hoje. Eu sei, mas aí
2: tem um vídeo.
6: Eu só falo que tem que ter cuidado, pô.
0: Não, eu sei, mas...
2: Deus que abençoe ele, né?
0: aí vira... É,
6: um pouquinho de cuidado.
2: Avisei, pô. Não toma nem sopa.
6: Um pouquinho de cuidado, só não mata ninguém.
0: Aí também vira...
2: Não, mas dá um...
1: Você é louco.
3: Imagina, se eu tô entrando no avião, eu vejo o André Mendonça, eu falo... Eu acho que eu vou no próximo
2: vídeo. É bom ir de ônibus agora, vai com a...
0: Não, Deus me livre. É não, vamos pensar não, positivo.
2: Não. Vamos, vamos.
0: Não é?
2: Vamos, tá tanta coisa
0: vamos
2: ruim,
0: pensar,
2: Paula,
0: vamos pensar positivo,
2: Deus.
0: Não vamos...
2: Vamos pra frente.
0: Bom, vamos esperar o que vai acontecer.
2: Isso.
0: O que vai acontecer, Paula? Eu sei que você vai estar lá no...
2: Oeste.
0: Na Oeste.
3: Estaremos segunda-feira, durante as manifestações, vamos cobrir as manifestações, porque...
0: Pô, fiquei chateado com o Augusto.
4: Vai junto.
3: Por quê?
0: Porque o Augusto...
2: Que foi?
0: O Augusto sentou com o Glenn.
2: Ah, eu vi.
1: Cafezinho.
2: Maravilhoso.
0: Augusto.
2: Augustão.
4: Estamos de olho.
0: Você já foi? Na bola. Foi. Augusto sentou.
2: Sim.
0: Porque todo mundo lembra da quando treta, nós tivemos daquela treta.
2: Eu
0: tentei defender. Ficamos tentando defender. Tapa tal,
2: de mão
0: não sei o quê. Aí ele sentou, recebeu o Glenn depois de brigaram, tal, não sei o quê. Aí ele sentou, aquele jeito dele, falou, olha, eu quero... pedir minhas desculpas a você tal, não sei o quê, mas estávamos no lugar errado.
2: Que lugar?
0: Como se o pânico...
2: Opa!
0: Como se o pânico fosse o culpado
2: de tudo sacanagem.
0: Tô falando
2: o lugar
0: sério.
2: Errado.
0: É, o lugar falou errado isso, mesmo. Falou isso.
2: Mas não concordo, e o tapa mole que ele deu, a gente não falou nada.
1: O lugar errado.
2: O lango-lango.
0: Eu fiquei triste. Mas... Né? Fiquei chateado. Mas a resposta do mundo sempre é ingratidão.
2: Ah, sim. Não espere nada, Paula.
0: Não espere nada de ninguém. Mas manda um abraço pra ele e fala que eu fiquei bem chateado.
2: Um abraço com...
0: Não precisava ter falado isso.
1: O pessoal da Prevent Senior mandou lembrança.
0: O que mais? É isso?
2: É, acho que foi, né?
0: Que
4: é
0: mais?
4: Isso, Rony.
0: Tá bom. É isso?
2: Tá bom.
0: Que foi? Rony. O que você quer?
4: Delari quer ir na segunda.
2: Quer o break.
1: O Delari quer emendar.
0: Ah, você quer emendar?
4: Não, acabou o bebê.
2: Acabou o bebê. Olha o jeito que ele fala.
0: Sim, eu sei, mas vocês estão com uma cara... Oi?
2: O Marlene Matos, ele manda agora em você.
0: Ele bolou isso.
2: Na hora que tá bom, ele fala
1: agora
2: pra ir embora.
1: Tá nessa.
0: Paulo, eu quero agradecer a sua participação, sempre ilustre, sempre linda. Você tá lá na Oeste.
3: Estou na Oeste de segunda a sexta-feira, das 10 ao meio-dia, Oeste com elas.
0: É isso aí. Obrigado você ter vindo. Eu vou agora mandar pro Reginaldo. Vai lá, Reginaldo. Zona de Impacto na Oeste. Vai lá, manda barra.

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13: Volta! 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
15: Muito bem, meus amores, vamos embora?
16: Vamos!
15: Tchau, gente! Até amanhã!
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Número 1 do Brasil, eu sou o Alex. Conto com a sua participação nesta tarde de quarta, meio de semana. Vamos lá, hein? 11994118221, esse é o nosso WhatsApp. Fala pra gente aí o seu nome, a sua cidade, também pode pedir a sua música. Se não tiver música pra pedir, pode mandar só o seu alô. Tá valendo também, 11994118221. O Biv, você conhece o Biv? Um produtor e DJ britânico de Essex, no Reino Unido. Ele é ligado principalmente à cena de House Underground. Produz há um bom tempinho já, hein? Há mais de 13 anos, mas 2026 está sendo um ano bem legal para ele, de crescimento na carreira, 1997. A música que a gente vai tocar daqui a pouquinho ganhou bastante apoio de vários DJs da cena e chegou a ser bastante tocada em Ibiza nessa temporada do verão europeu. Essa daqui, ó. Bora ouvir. Biv na Pan.

0: 98221 tem participação aqui pelo nosso WhatsApp.
1: E amigo Alex, Lucas de Areca Justa Hippie, toca pra nós. Hoje vai ser diferente, toca Madonna pra nós. Jovem Pan, a melhor do Brasil.
0: Bora ouvir Madonna. Pedido aí do Lucas de Aracaju. Love Sensation.

0: Love Sensation. Meu querido Mangaba, de qual música da Madonna desse novo álbum dela, o Confessions 2, você gosta mais? A melhor da semana, que está aqui em destaque na programação da Jovem Pan, ou essa Love Sensation? A outra é Danceteria.
1: Acho que é porque a outra a gente ouviu demais, essa daqui é mais legal.
0: Legal, né? E é uma vibe boa, né?
1: Combina, ó, warpzinho, rolezinho bacana, gostoso, com muitas mulheres bonitas. Casa muito bem.
0: Boa, esse é o Mangaba, meu parceiraço aqui da Jovem Pan. Ricardinho também tá por aqui, grande amigo. Tudo bem, Ricardinho? Grande profissional, nosso técnico.
2: Isso aí, é um prazer, minha rede Jovem Pan, SAT.
0: Boa, esse cara aqui, ele que resolve os problemas desta rádio. Grande Ricardinho, grande abraço, irmão. Deixa eu mandar aqui um alô pra galera que tá participando pelo nosso WhatsApp. Estou ligadinho no planeta. Boa tarde, Eliandra de Tapetininga. Salve, salve, terçou. Terçou não, hoje é quarta-feira já, dia 2. Tá aqui ouvindo a melhor rádio do Brasil, Reinaldo de Maringá. Boa tarde, Alex. Regiane de BH, ligadinho no planeta. Freitas, motorista de aplicativo de Caruaru, Pernambuco, mandou um Vai Corinthians. Fala, DJ Alex, bem-vindo de volta. Aqui é o Alisson de Betim, Minas Gerais. Toca uma pedrada do Tiesto. Boa tarde, irmão, tudo bem? Chove no interior de Minas. Quando possível, rola aí pra gente um Fischer. Cruzeiro desclassificado, tristeza total. Eu vi o jogo, hein, cara? Depois do lance lá que expulsou um jogador do Cruzeiro, aí acabou, né? Aí ficou fácil pro Atlético virar o jogo. Passa essa música, mano. Hoje é nós, Jobert de Goiânia. Depois eu vou ouvir Jobert. Prometo. Boa tarde, Alex. Aqui é o Júlio César, de Recife. Toca uma das antigas, Aura Control, One of Us, Jovem Pan, number one. Marcondes de Guaramiranga. Isso é Ceará. Isso aí, Ceará, Guaramiranga. Passando só para dizer que o programa tá top. Top é a sua moral pra gente aqui, Marcondes. Boa tarde, Alex. Me recuso a ouvir Madonna. Olha só, a Fernanda não gostou não, hein? Fernanda de BV. Ótima tarde, Alex. Aqui é o Celão de Montes Claros. Tamo na escuta do Planeta Jovem Pan Montes Claros, 93.5. Nortão de Minas. Boa tarde, Pazinha, Mangaba. Olha só, esse tá atualizado, hein? Toda a galera, uma ótima abençoada quarta-feira para todos nós. Mensagem aqui do Roberto, que falou o seguinte, que o programa tinha de ser de 14 às 16 horas. 11994118221, já voltamos.
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11: De volta na Pan.
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11: E agora vamos ouvir quem? Os ouvintes.
14: Planeta DJ, a melhor do Brasil. Aqui é o DVD de Taubaté. Manda uma música aí pro meu filho Murilo, Gangnam Style. Filho, papai te ama demais. É nóis, vamos pra cima.
11: Valeu, Murilo.
15: Salve, salve, Alex. É o João Ferreira de Rondonópolis, Mato Grosso.
11: E aí, João?
15: Um abraço de muita luz para os ouvintes do Planeta DJ. Jovem Pan, a número 1 do Brasil.
11: Valeu, querido.
16: Boa tarde, Alex. Já começou, show de bola, hein?
11: Obrigado.
16: Um alô pra nós aí.
11: Obrigado.
16: O Márcio de Esmeralda, Fazenda Santa Mônica. Estamos dando uma geral no jardim aqui pro final de semana. Tudo de bom, falou!
11: É, a chapa esquenta no final de semana na fazenda, eu tô ligado.
17: Fala, meu camarada Alex, muito bom você estar de volta.
11: Obrigado.
17: Aqui é o Gilson de Ipatinga, Minas Gerais. Valeu! Toca aí pra mim, Dance Total, Alex.
11: Dance Total está anotado.
18: Salve, salve, DJ Alex. Um grande abraço aí pro seu amigo Aldo, aqui do Recife, meu irmão. Sempre ligado na melhor programação e no melhor programa de música da rádio brasileira, Planeta DJ. Tamo junto, meu velho. Manda um abraço aí pros meus amigos DVD, Maia, e pede pra Maria parar de comer doce. Valeu, meu irmão. Um abraço.
11: Pedir pra Maria parar de comer doce. Aí, Maria. Fecha a boca, Maria.
19: Boa tarde. É o Luiz Carreteiro, de Santa Bárbara do Oeste. O Alex toca Medusa pra nós aí, positivo.
11: Medusa?
19: Estamos aqui, ó. Rodovia Regis Bittencourt.
11: Opa!
19: Em busca ali do Itajaí, Santa Catarina. Falou, Alex, Planeta DJ, é o mais top.
11: Valeu, meu querido. Atenção, essa rodovia aí é perigosa, né, cara? Então vai com cuidado, vai na manhã aí pra você voltar com saúde aí pra curtir a família. Mais um aqui.
4: Fala, Alex, meu consagrado. Como é que tá, meu parceiro? Passando pra te desejar uma boa tarde aí pra todos os ouvintes e pro pessoal aí da Jovem Pan. E toca aquela boa. Tá nas suas mãos aí. Tamo junto, aquele abraço.
11: Aí, é de ouvinte assim que eu gosto, não pede música, aí eu não tenho que ficar procurando música aqui e eu posso tocar o que eu quiser, é disso aí que eu gosto. Olha só, a médica Romana Novaes publicou novas fotos nas redes sociais e apareceu de topless em uma das imagens. Em outra, ela aparece revirando os olhos e ironiza críticas sobre sua exposição nas redes com a frase, abre aspas, para Romana: mas você é médica e não pode, fecha aspas. Bom, por que que eu tô falando dessa notícia aqui que mudou a sua vida, né? Mudou a sua vida. A Romana é esposa do Alok, que a gente vai curtir agora na programação da Jovem Pan com J-Lo. 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

0: Fala, Alex, boa tarde, Cajax, Campirona, Rio de Janeiro. Prazer ter você de volta nossa tarde, no melhor programa da rádio.
1: E aí, Alex, aqui é o Roberto, Apiúna, Santa Catarina, Planeta DJ, melhor do Brasil. Valeu, toca uma música aí pra nós.
2: Muito boa tarde, meu querido Alex. Prazer rever essa voz aí, beleza? Prazer estar de volta, que é o Luiz, que é bem de Tupã, interior de São Paulo. Tô sempre ligadinho nessa rádio que é nota mil, beleza? Toca alguma clássica aí do DJ Bobo aí, se der, beleza? Um forte abraço, fiquem todos com Deus que estão sintonizados. Tchau e muito obrigado.
3: Fala, Alex, fala comigo, jogador, como é que você tá, meu irmão? Boa semana pra todo mundo. Júlio César, JC de Porto Feliz, ouvido pela Sorocaba FM, nossa querida Jovem Pan aqui de Sorocaba. É, bom, mas eu vou parar de ouvir o Planetinha, vou parar de ouvir, não dá mais. A gente não vê tocando um Mirosmar, um Embaixador, um Leonardo, não dá, não dá, eu vou parar de ouvir. Mas dá um play, escolhe aí, vai, toque, dá número 1 no Brasil.

o querido Júlio César, de Porto Feliz. Por aqui também, uma ouvinte aqui, ó, falando que curte muito o Matilo. É, eu também gosto muito, além dessa, né, do que a gente tocou hoje, né? Hoje nós tocamos Falling to Light. Também gosto de Without You. Muito bem. Participação da Leonor. Achei aqui o seu nome, Leonor. Obrigado, hein? Sempre participando aqui com a gente no Planeta DJ. Adeilson de Fortaleza também tá na área, mandando agora pra gente um WhatsApp. O Armando, da cidade de Belém. O Felipe Matias, de BH. O Aristeu, de Santa Quitéria. Dan Santos, de BH. Ademir Soledade, também na área. Leandro, de Brasília. Luiz Antônio, de Tupã. O Jackson Pires, de Itaperuna. O Danizo, de Itapemirim, Espírito Santo. Juan, de Tubarão. Por aqui também o Pastor Bob de Jesus, Feira de Santana, na área. Gente, muito obrigado aí mais uma vez pela participação de todo mundo aqui pelo nosso WhatsApp. 11994118221. Por hoje é só. Amanhã, depois do Pânico, tem mais pra você. 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

0: Para o estúdio, depois do casório, para trabalhar em seu quarto álbum de estúdio, apelidado pelos fãs de DL4. A gente já volta, hein? Daqui a pouquinho tem mais aqui na programação da Jovem Pan, a número 1 do Brasil para você. Fica aí. Wait for me. I'll be back.
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Esse foi o Justin Bieber, Let Me Love You. Antes, uma clássica da Legião, O Mundo Anda Tão Complicado. Seguimos com Save Your Tears, The Weeknd e Ariana Grande.

0: Miley Cyrus, que agora quer ser chamada só de Miley. Prometeu para o dia 18 agora o lançamento do 10º álbum de inéditas, que ela batizou de Bass Persuades. A gente já volta, hein? Daqui a pouquinho tem mais aqui na Pan pra você.
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0: as 7 melhores da Pan, fechando com Alex Warren, Ordinary.
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5: Em destaque pra você, Madonna, danceteria.

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9: Quarta-feira. Quarta-feira. Quarta-feira. Tenho missão, amor e brincadeira. Tchau, tchau, tchau. Ai, gente, quartinho, ao meio da semana. A gente Quartou. Tá mais pra lá do que pra cá. Já passou a parte ruim, empolgados, olhando para o fim de semana. O que eu diria é o seguinte. Não façam nada que eu não faria. 4h20 é um horário sagrado. Hoje é dia de quê?
10: Hoje é quarta-feira, segundo dia do mês, né? Dia 2 de setembro, dia do repórter cinematográfico, dia do florista e dia nacional da Kombi. Olha só,
9: eu
10: hein?
9: Eu amo Kombi, acho lindo.
10: Muito, né? Você viu o valor que tá a Kombi?
9: Não. Mas e as flores que vocês têm que comprar pra gente?
10: É.
9: Tudo com flor fica melhor, né?
10: Vou ligar pro florista e falar, olha, preciso que você organize aí uma surpresa pra hoje.
9: É isso.
10: Faça isso você de casa também, gente. Leve flores pra sua esposa, pra sua namorada, pro seu namorado, pro seu marido. Faça isso que... Mostra que você mudou. Mostra que você está reacendendo a chama do seu relacionamento.
9: You don't know me, never ever ever know me. You don't know me at all. Vamos de som.

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1: Direita versus esquerda. Olha essa história de agora aqui, gente. Se você tem uma história boa, manda aqui também no 11-2870-9750. Pode ser áudio, pode ser texto, você escolhe. O importante é compartilhar aqui com a gente. 11-2870-9750. Essa história de agora, Lígia, é sobre direita versus esquerda. Será que é política?
2: Vamos ser ou destros e canhotos.
1: Vamos descobrir.
2: Ah, se for política não, gente, eu tiro e derrubo.
1: Olá, missão, tudo bem? Eu sou de BH, Minas Gerais. Adoro o programa de vocês e os conselhos que dão. Escuto todos os dias, voltando do trabalho e também quando eu estou em casa. Eu sempre ligo no horário do programa rádio. Gosto de uma pessoa e nós nos damos muito bem. Conversamos sobre várias coisas e o papo flui de uma maneira muito legal. Eu gostaria de ter algo a mais com ela e às vezes sinto que ela também quer. Só que há uma coisa, Lígia, que eu não sei se nós nos encaixamos. E essa coisa se chama política. Ela tem ideias totalmente contrárias e extremas à minha. E quando falo sobre elas, eu me contenho para não contrariá-la. Às vezes, isso me corrói de vontade de debater. Uma vez, porém, acabamos discutindo sobre o assunto. Quase brigamos e ficamos vários dias meio estranhos. Por isso, hoje eu prefiro me conter. O que eu faço, Lígia? Tento algo a mais com ela, mesmo com as nossas ideias tão diferentes nesse tema, ou esqueço essa possibilidade e procuro outra pessoa?
2: Nossa, aí você pegou pesado, porque depende da relevância que é falar sobre política pra você. Tem, e dessas coisas, sabe? Desse mundo. Depende, vai estar conversando sobre o que é inegociável. Ela é uma ativista política, entendeu? Porque aí não dá, aí não vai ter como mesmo. Agora, se não for uma ativista política, for só uma pessoa que pensa diferente de você, dá pra ser assim? Dá pra conversar? Ou fica um andando com a camisa do Bolsonaro, a mulher com o boné do MST? Entendeu? Porque, no fundo, política, eu acho só de um ser direita e esquerda, nós estamos todo mundo sendo idiota, porque todo mundo paga imposto do mesmo jeito, a gente devia estar querendo todos quase presos. Eu quero saber o que estão fazendo com o meu dinheiro, eu quero escola, quero hospital, quero... São Paulo, meu amor, eu moro aqui há 24 anos, só piora. Independente do prefeito, governador, todo mundo que veio. Então, enfim, se a gente for pro ramo político, entendeu? Vira uma coisa vazia. É amor ou é política?
1: É.
2: Entendeu? Se o negócio vira uma discussão da mulher ser eleita por quem ela gosta, você não gosta tanto assim, não? Porque eu já discordei de cada coisa do meu marido e ninguém é nem doido de pensar em largar o outro, nem eu, nem ele. A gente pensa às vezes, mas calado, sabe? Em matar. Mas brincadeiras à parte, que é óbvio que é uma brincadeira isso, eu acho que se nenhum dos dois for ativista e vocês conseguirem falar, não vamos entrar nesse assunto não, porque política é da briga, porque não falam isso, política, futebol e religião. Então a gente tem que respeitar um pouquinho os outros, a não ser que seja um gosta de corrupção e assassinos e o outro... Não, entendeu? Se os valores são corretos, deixa cada um ter suas ideias, cada um vem de uma criação. E ninguém precisa ficar falando de política o tempo inteiro, não. Isso é até inconveniente, sabe assim? É falta de educação. E aliás, quem fala demais tá pouco interessado na opinião dos outros, que deixa de ser chato também, inclusive. Você vê, olha só, falar de política é como fica chato, entendeu? Vamos falar de amor. Gosto o suficiente? Fica. Não gosto o suficiente? Área. Pessoa ativa quer causar? Vaza. Beijo. Espero ter ajudado. 11-2870-9750. What's up, guys? We are the Chainsmokers.

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1: 11-2870-9750. Gente, conta sua historinha pra mim. Conta seu probleminha pra gente. Fala sua historinha. 11-2870-9750.
2: Ó, e é nesse ritmo que a gente vai falando a história do vizinho gostoso.
1: Olha, belas nádegas.
2: Eu era tímida demais pra admitir, mas tinha uma queda enorme pelo meu vizinho. Ó! Toda vez que ele aparecia no corredor ou estacionava o carro, eu dava um jeito de olhar pela janela.
1: Ai, que delícia, ele tomando banho.
2: Ele era um gatão. Alto, bonito, sempre bem arrumado e com aquele jeito confiante de quem sabia que chamava atenção. Lígia, o problema era que ele também tinha fama de namorador. Eu já tinha visto algumas mulheres diferentes entrando e saindo do apartamento dele, e isso me deixava ainda mais insegura. Mas, mesmo assim, eu queria conhecê-lo melhor. Já imaginei várias vezes uma conversa casual, um encontro no elevador ou qualquer situação que me desse uma desculpa para puxar um assunto. Mas, quando ele aparecia, toda a minha coragem desaparecia. Eu apenas sorria de longe e fingia estar ocupada. No fundo, eu sabia que se continuasse esperando uma oportunidade perfeita, talvez nunca acontecesse nada. O problema era encontrar coragem para dar o primeiro passo. Lígia, o que eu faço para chegar até esse galã misterioso? Será que vale a pena?
1: Ai, amiga, e uma xícara de açúcar? Um pouco de leite, um bolo? Ó, eu já faria uma coisa bem gostosa, tipo, sei lá, o cara é fitness ou não é? E falaria, vizinho... Você é o único bonito, sabe? Do meu jeito, eu seria isso, brincando mesmo. Ah, você é o único bonito nesse prédio que também gosta de malhar, igual a mim? Vim trazer isso aqui, que é uma delícia, uma receitinha, depois te passo. Aliás, você tá mara. Agora eu tô super ocupada, mas você me chama, eu sou a do apartamento tal. Pronto. Entendeu? Você já vai ter feito, que seja com as suas palavras.
2: E aí o resto é com ele, né?
1: É, e se o cara não quiser, não vai fazer nunca. Se ele te achar ruim, horroroso, não quiser. É, e se quiser, vai acontecer. Mas você já deu uma brecha. E fala como quem não quer nada, e fala brincando. Eu falei bem de um jeito que deve dar pra imaginar. Óbvio. Eu falando assim, porque é da minha natureza brincar. Você vê do seu jeitinho. Vira e fala, isso é uma frase que ninguém nunca vai achar ruim, provavelmente é verdade, né? Porque que prédio que é esse que mora muita gente bonita? Normalmente tem uma pessoa. E é falar, sabe? Se falar, olha, você é o único bonito aqui no prédio. E como malha, né? Corpão, tipo uma coisa assim. Trouxe pra você esse bolo fitness. Banana bread. Enfim, qualquer coisa, gente. Puxa um papo. Eu adoro coisas que a gente finge que a gente é frágil também. Eu sou daquelas que até fecha o pote de novo. Fala, ai, abre pra mim. Sabe assim? Mas depende, se o cara mora no 22º, você mora no 3º, você vai lá pedir pro cara abrir uma azeitona, entendeu? É mais fácil vir com uma cantadinha assim. É. Sair no mesmo horário, viu que o cara tá indo. Aí deixa uma coisa cair pra ele te ajudar. Ai, gente, truque, golpe, golpinho, charminho.
2: Pra mulher é mais fácil jogar esse charme.
1: Ah, eu faço aqui agora. Com 20 pessoas, exemplo, pra você ver, quer saber? Mas não tem ninguém aqui. Aqui vão achar que eu tô passando mal. Ó, fia. Arrasa no vizinho, ó que delícia, não gasta nem transporte, só pega o elevador. Beijo. Espero ter ajudado, adorei essa história do vizinho, eu queria saber mais. No meu prédio, os vizinhos, eu finjo que eles, eu espero eles irem embora pra eu ir. Sabe, se eu chamo o elevador, eu vi que tem alguém, eu volto. Aí espero ir e voltar pra ir, de tanta... Nossa.

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4: Clostridiose, um perigo silencioso no rebanho. Você já ouviu falar da clostridiose? Ela é uma doença grave, causada por bactérias do gênero Clostridium, que vivem naturalmente no solo e podem provocar a morte dos animais de forma rápida. Entre os sinais de alerta estão febre, dificuldade para andar, inchaços, falta de apetite, apatia e, em alguns casos, morte repentina de animais que pareciam saudáveis. Ao perceber qualquer alteração, procure imediatamente um médico veterinário para identificar a causa e proteger o restante do rebanho. Mas a melhor estratégia continua sendo a prevenção. Manter a vacinação em dia, seguir um bom manejo sanitário e contar com orientação técnica são atitudes fundamentais para evitar doenças e prejuízos. Lembre-se, prevenir é sempre mais seguro do que remediar. Essa foi mais uma pílula do conhecimento. 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
1: Casal exausto.
2: Nós dois, do Jorge.
1: Jorginho. Eu amo meu marido e sei que ele também me ama. O problema, Lígia, é que nós dois trabalhamos demais. Todos os dias parecem iguais. Eu acordo cedo, corro pro trabalho e quando volto, ele ainda está ocupado ou cansado. Quando finalmente conseguimos ficar em casa ao mesmo tempo, estamos tão exaustos que quase não aproveitamos a companhia um do outro. Nos fins de semana, sempre aparece alguma coisa para resolver. Trabalho acumulado, compromissos, mensagens, reuniões ou problemas que precisam de atenção. Às vezes, eu paro para pensar que moramos na mesma casa, dormimos na mesma cama e, mesmo assim, parece que quase nunca estamos realmente juntos. Lígia, eu sinto falta de nós dois. Eu sinto falta de conversar sem olhar para o relógio, sair sem pressa e simplesmente aproveitar a companhia um do outro. O que mais me preocupa é que o amor continua ali, mas o tempo para vivê-lo está cada vez menor. O que fazer, Lígia? Como que a gente administra a nossa vida para nosso casamento não acabar? Não vejo uma solução a curto prazo. Você pode me ajudar?
2: Ô, meu amor, sinto muito, viu, que você tá se sentindo assim. E na minha cabeça, isso aí são fases da vida e do casamento, é uma coisa normal. Acho que tá ficar querendo, achando que tudo vai ser igual um pré-casamento ou num comecinho, é muito difícil. Na verdade, eu diria que é impossível, e espero que seja. Porque a vida da gente passa por outros processos, que é igual, sei lá, quando você é criança e depois quando você tá no colégio, ou a parte da faculdade, o momento da prova, ou o começo da aula, sabe? É como se você tá na hora de uma prova. Deve ser a hora que todo mundo tem que dedicar mais ao trabalho. Aí mora numa cidade, tá chegando mais tarde. Essa é a maravilha do ser casado. É independente de você ter que dar atenção, estar bonito, bem vestido ou ter energia, seu amor tá do seu lado. É a segurança de ter alguém sempre a te esperar e pra ficar com você, independente de ter alegria pra oferecer, beleza, carisma. Você pode chegar e a pessoa falar assim, fala, não quero nem que olhe pra mim. Aliás, eu já falei isso em casa. Hoje eu não quero nem que olhe pra mim. E sabe o que eu escuto? Uhum. Claro, meu amor. Tipo assim, tem dia que eu tô insuportável, tem dia que o outro tá insuportável, tem dia que esse suportável não dura um dia, dura duas semanas, tem dia que dura mais ainda, dois, três meses. Então o casamento é pra quem quer construir coisa grande.
1: Convivência.
2: Que é igual falar, tem gente que tem vontade de ter um cargo pequeno, tá de boa ali, contar o salário. Tem outro que quer crescer, construir uma empresa grande. Então acho que casamento é pra quem quer construir uma empresa grande. Não, é pra gente. Quem quer, eu quero ter uma relação grande, sólida. Eu vejo cada ano que passa quando alguém pergunta e... Nunca sabemos o dia de amanhã, né? Quanto tempo você tem de casado e eu falo e o tamanho é maior? Nossa, parece que eu tô contando assim que eu tenho um diploma, sabe? Porque é legal.
1: É.
2: Você conseguir, você conquistar, você ter, você passar pelas adversidades. Eu acho que você perceber, não amo mais, você detesta esse cara, sai. Mas, você, ai, deu uma esfriada, dá, isso aí volta, depois é normal, é cíclica a vida da gente.
1: É a mesma coisa, por exemplo, você pensar com quem tem irmão, mãe, pai. Gente, quem nunca brigou com os pais, com os irmãos? Né? Isso é convivência, gente. Conviver vai ter confusão, vai ter briga mesmo. Você escolheu casar, é a pessoa que você gosta, faz a chama reacender novamente e vai embora.
2: E casamento tem fase. Às vezes as chamas são diferentes. Essa chama aí, talvez a que você queira, nunca mais acenda.
1: Uhum.
2: Tá? Essa é a verdade. Mas tem outra chama, e que você nem sonha, e que é muito mais legal do que a que você conhecia e vai mais três juntas. E muito mais difícil. Porque se você parar pra pensar, essa chama aí do... É a mais fácil que tem, amor, hein? É a mais fácil que tem. O trem do pele, ai, que sensações, que tesão, nananã. Difícil é ter alguém te esperando sem chama.
1: É.
2: Com a vela apagada, chute na canela, feio, bafo, tudo errado. Sem dinheiro, problema, problema de saúde, tudo. Isso é um compromisso, é a parceria. É tipo melhor amigo e colega, sabe essa diferença enorme? Amor, casamento... E super chama. Mas é claro que vocês têm que ter um monte de afinidade, um monte de coisa legal, pode investir, construir mais coisa, voltar tudo de novo, estabelecer mais pontos, mais conexões, mais animação, mais sexo, tudo. Mas não esqueça que é normal ter essas fases, que ninguém aguenta ficar, sabe assim, pensa o maior roqueiro que você gosta do mundo. O cara vai lá faz duas horas desse trem desse show. Você acha que ele é daquele jeito o tempo inteiro? Ninguém é. É. Volta, dorme, tem gente que é mudo, volta, não quer ver ninguém, fica recluso, depois vocês... Tudo tem momentos.
1: É.
2: Sabe? Então aguenta. Quem não aguenta o ruim ou morno, também não pega o bom. Então quer pegar o bom? Fica. Então o que eu acho que tem que fazer é ter noção da relação que é casamento, que é assim, que às vezes nós somos pessoas de fases e eu acredito que vai voltar a ficar bom. Porque todos os motivos os quais você falou que estão dando uma titubeada são coisas, haha, como diria a Rita Lee, são coisas da vida, haha. Então, e a gente se olha e não sabe se vai ou se fica. Essa música é linda, aliás. Escute, Coisas da Vida, da Rita Lee. Então, eu acho que você não sabe se vai, se fica, fica. E dá um pouquinho mais de sangue. Às vezes faz um jantarzinho especial, vai os dois pra uma pousada em algum lugar, não deu pra fazer nada disso, assiste o filme que vocês mais gostavam das antigas, faz uma massagem no pé um do outro, sabe? Às vezes eu deito de tesourinha assim, claro que eu faço um segundo só, gosto de receber a massagem. Mas faço com meu marido, entendeu? Brinca, ri, fala, nossa, hoje eu tô com tanta raiva, ontem eu falei isso, falei, eu tô tão triste, eu quero o negócio da minha gata, né, com meu marido, eu falei, eu tô tão triste... que eu acho que eu vou descontar tudo de você. Aí ele começou a rir, igual, tá? Eu falei, não, sério, não tem ninguém mais pra eu contar da minha frustração, vai ser em você que eu vou culpar por tudo. Aí ele falou, eu? E começou a rir. Tipo, era, sabe? Sei lá, vamos rir também, não se levar tão a sério. Claro que tá um saco, gente, trabalho o dia inteiro, volta sem energia, não é ele que é o culpado, entendeu? Sobra pra ele, porque ele é o que tá lá, que é tipo o negócio do meu marido. Sim. Se fosse uma amiga sua, você ia estar com o ranço dela também.
1: É.
2: Falar, dai, chega exausto, né? Essa menina aí. Saco.
1: É o que eu falei, a é família, isso. Mãe, pai, irmão, não é assim?
2: Então pronto, meu filho, cala a boca. Dá graças a Deus tem alguém aí, entendeu? Já faz uma comida aí hoje, no saco. Beijo. 11-2870-9750.

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1: Inclusive, a história de agora é eu preciso de um companheiro. Entendeu? Vamos lá.
2: Quem escreveu isso?
1: Vamos ver.
2: O Jorge.
1: Oi, Lígia. Oi, Tavinho. Eu tenho 34 anos e sou gay, romântico e de Salvador. É o Jorge?
2: Ai, imagina, um gostoso. Ai, gente, uma gay de Salvador tem muito valor, hein?
1: Estou querendo encontrar um novo companheiro. É o Jorge. Sinto falta de ter alguém especial para dividir a vida, viajar, sair, ficar em casa e viver bons momentos. Também adoro uma balada. Gosto de sair, dançar, conhecer pessoas e aproveitar a noite.
2: É o Tinder da Rádio Jovem Pan, entendi.
1: Mas, apesar de gostar dessa agitação, no fundo eu sou romântico e quero algo mais sério. Tenho meu tipo de homem e me atraio por homens no estilo do Otávio.
2: Otávio, querido, Otávio, ele não tem gosto, ele tem pressa.
1: O problema é encontrar alguém que, além de chamar atenção, também queira construir uma relação. Não estou procurando apenas uma aventura. Quero conhecer alguém que combine comigo e que tenha vontade de ficar. Rita, meu love story, me ajude a encontrar alguém tão lindo e fofinho como o nosso Tatá. E se ele der mole, creu.
2: Assista meu love story. E o Otávio dá mole, sim, querido. Vem aqui para Belo Horizonte, para São Paulo. A gente leva num bar que ele frequenta. Depois que eles tomam uma, tudo fácil. É, mas se ele falou o Instagram dele?
1: Não.
2: Como que você quer que a gente te ofereça se você não conta? Ah, eu tenho um produto ótimo, ele vai curar sua doença, ele é isso e isso, tchau. E não fala o nome. Que loucura.
1: Não passa endereço.
2: Enfim, já entendeu? Um dos motivos que você tá solteiro é esse. Atitude ruim. Sabe, você vira pra pessoa e fala, me liga e não dá seu telefone. Não dá pra ser assim. Na próxima vez, por favor, coloque seu Instagram, porque produto bom não fica na prateleira.
1: É
2: ferida no coração.
1: Liga pro Missão.
2: É só aqui que o seu problema...
1: É a nossa audiência.
2: E eu para o Otávio, não tenho paciência. Beijo, tchau.
1: 11-2870-9750. Manda sua história também.

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1: Partiu, Tatazinho. Hora de ir embora. Essa quarta já acabou. Amanhã tem mais. Na mesma bate-rádio, mesmo bate-horário. Mas hoje, deu por hoje.
2: Deu. Tá com os cabelos em pé ali já hoje, hein? Olha a quantia de conselho que deu.
1: Nossa senhora, tem nem saliva mais. Sabe que eu preciso rezar agora? Dormir, comer um japa.
2: É isso aí. E você, hein? Vai fazer o que nessa quarta-feira maravilhosa? Se for para um date, já sabe. Compartilha com a gente ali a sua história desse date. Conta para nós como foi no 11-2870-9750. Quarta-feira, 2 de setembro. Está acabando aqui, mas amanhã tem mais. Aqui na Grife do Rádio, na Jovem Pan, com o melhor programa da programação. Missão Impossível. Segue a gente nas redes sociais. @ Ligia Mendes, @ Missão Impossível Jovem Pan e @ andrade.otavio.s. Partiu, que só tá no meio da semana. Amanhã já é quinta, hein? Amanhã é dia de happy hour, então bora lá.
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1: Muito bem, boa noite. O que acontecerá com Moraes depende de duas coisas: de Fachin cumprir o seu dever de presidente do STF e pautar rapidamente a sessão que está sendo pedida por Mendonça agora, e de a imprensa cumprir o dever dela, mostrando que Moraes é um ministro sob suspeita de possíveis crimes e que precisamos, todos nós, ver tudo isso esclarecido. O problema é que Fachin, ao se manifestar sobre as mensagens de Vorkaro destinadas a Moraes e reveladas ontem, entre tantas palavras difíceis de entender, disse basicamente que tomará providências. Só não explicou quando e quais são as providências. André Mendonça depende do Fachin, porque o Fachin é responsável pela pauta do tribunal, para levar o caso ao plenário. Se Fachin demorar para marcar essa sessão, Mendonça não vai conseguir submeter o caso aos demais ministros. Fachin provavelmente quer esperar os ânimos se acalmarem, mas fazendo isso faz também o jogo do Moraes e, com o passar do tempo, a pressão diminuirá, Moraes ganhará tempo, inclusive para articular votos ao seu favor no plenário. O único aliado de Mendonça é o calor do momento, a imprensa acompanhando o caso e a sociedade exigindo transparência. Se o plenário fosse convocado hoje, seria mais difícil para os ministros justificarem uma maioria que passasse pano para Moraes, impedindo o avanço das investigações. Enquanto Fachin não decide, a ala ligada a Moraes parte para o contra-ataque e prepara bombas de festim e de efeito imoral contra Mendonça. A estratégia é apresentar o episódio como uma briga pessoal, uma briga de família, na qual ninguém, nem mesmo a imprensa, deve meter a colher. É uma tentativa de esconder que não há uma briga de Moraes com Mendonça, mas de Moraes com a lei. Mendonça apenas cumpre o seu dever. O que acontecerá com Moraes, portanto, depende de saber se Fachin e a imprensa agirão com a mesma transparência pretendida por Mendonça ou se funcionarão como um guarda-chuva para encobrir, mais uma vez, abusos. Eu sou André Marcília e o Pingos nos Is está no ar. Olha, e vale dizer, meus caros, que não será a primeira vez, se nós tivermos, né, a velha imprensa, a imprensa estatal, a imprensa esquerdista, se ela passar pano para esse episódio todo, não será a primeira vez. E também não será a primeira vez que o Fachin fará esse papel de tentar contemporizar, porque o Fachin, ele é um ministro que parece aquele tio que quer ser amigo de todo mundo, sabe? Tem o pai severo, tem a mãe severa, e o tio ele vai e entrega um doce para um menino levado, aí entrega outro doce para o outro menino levado e tenta arrumar a situação de todo mundo. Só que é o seguinte, quando você está numa situação como essa, em que um ministro possivelmente cometeu crimes, você não tem como contemporizar, não tem como resolver isso no escurinho do cinema do STF, não tem como resolver isso numa reuniãozinha secreta, como aconteceu, inclusive, no último episódio do caso Master, na saída do ministro Toffoli dessa história toda. Quando o Toffoli saiu, ele saiu depois de uma reunião esquisitissimamente secreta entre ministros, que até agora a gente não sabe o que aconteceu lá dentro, só soube de uma ou outra mensagem que era, por exemplo, o Dino dizendo: eu sou o STF Futebol Clube, a ministra Carmen Lúcia dizendo: olha, eu pego táxi por aí, e as pessoas ficam indignadas com o STF, e frases como essas é que ficaram sendo sabidas. Mas o que aconteceu mesmo lá dentro ninguém sabe. Então isso não pode mais acontecer, porque se eles resolverem isso dentro do escurinho das reuniões secretas do STF, uma coisa é certa: o Mendonça vai ter perdido de uma vez por todas essa parada. Boa noite, Musa.
2: Boa noite, Marcília. Boa noite, Mota. Boa noite a todos que nos veem e nos escutam em todos os locais. Não pode acontecer, Marcília, eu concordo. Como tantas coisas não puderam ou não poderiam ter acontecido ao longo desses últimos anos e vem acontecendo de forma recorrente. Eu sigo, infelizmente, a minha opinião cética nesse ponto. Eu hoje tomei a liberdade de compartilhar em grupos grandes que eu estou qual seria o sentimento, se isso seria de pizza ou não. Infelizmente, a ampla maioria, para mais de 80% de respostas com um bom número, é de ceticismo, que isso não vai dar em nada. Ou seja, o que você mencionou, que eu concordo contigo, que não poderia acontecer entre outras palavras, passar pano ou encobrir, ou essa ala que defende o Moraes conseguir sobressair frente aos demais e frente à verdade, frente a tudo que está acontecendo, não poderia acontecer, mas eu infelizmente acho que eles terão forças para isso. E o que me parece cada vez mais inerte somos todos nós da sociedade brasileira assistindo esses desarranjos onde o país caminha para algo extremamente perigoso. Não poderia acontecer há muitos anos, mas vem acontecendo. E se mais essa onda passar, muitas coisas poderão continuar acontecendo, mesmo que elas não pudessem acontecer.
1: Pois é, né? E onde a gente para com isso, né? Porque, é claro, a gente fica imaginando, óbvio, se você olhar para a história do Brasil, não tem nada aqui que nos leva a crer que dará certo, né? Eu sou da opinião que a gente podia devolver esse negócio para os índios, já que estão falando agora o índio virou moda de novo, né? Então devolve para os índios, vamos sair fora. Porque se a gente olhar para a história, é isso. Uhum. Mas também... Você torce para que time mesmo?
2: Corinthians.
1: Você, como bom corintiano, sabe que vai perder todo final de ano o campeonato.
2: Os últimos anos... Bom, não tem sido assim. Tem algumas raras exceções aí que aconteceram nos últimos anos.
1: Mas segue torcendo.
2: Com sorte, mas deu.
1: Mas segue torcendo.
2: Sigo torcendo. E passando adiante a tradição.
1: E o Mota aqui, que é flamenguista, aí nem se fala. Ô, Mota, boa noite.
3: Eu não vou me pronunciar sobre esse assunto em epígrafe. Eu prefiro falar sobre o escândalo... É menos controvérsia. Olha, Marcílio, eu quero começar dizendo que é inacreditável. E uma coisa que você disse aí, você mencionou uma declaração, ministro tomando táxi. Isso é ficção, Marcílio. Isso não existe nem no cinema. Agora, eu queria trazer aqui... Bom, primeiro também queria dizer que eu concordo com o Bruno. Eu sou da turma do ceticismo. Eu continuo espantado com pessoas... que acreditam que um único evento vai significar a mudança de tudo que a gente está vendo. Eu queria lembrar que algumas dessas figuras que nós estamos discutindo aqui foram responsáveis por virar do avesso o direito do país. E eu vou lembrar uma coisa que, salvo engano, era dita por Olavo de Carvalho. O aspecto de potencial corrupção envolvida nesse caso, que levanta a indignação de muita gente, né, que diz, então, agora não dá mais. O aspecto de corrupção não é nada, desculpem, não é nada diante dos abusos que foram cometidos nos últimos anos, como o inquérito do fim do mundo, né, o desmonte do sistema acusatório, tornar a Procuradoria-Geral da República um enfeite, o cerceamento do direito de defesa, as phishing expeditions, vai lá, apreende o celular, vamos ver o que a gente encontra. Todos os episódios de perseguição político-ideológica, as condenações do 8 de janeiro, sem individualização de conduta, processos copia e cola, com cerceamento do direito de defesa, declarado por vários advogados, as condenações de Clezão, que morreu na prisão, a condenação de Débora Rodrigues, condenada por golpe de Estado e tentativa de abolição do Estado Democrático de Direito, porque escreveu com batom numa estátua. A condenação de Davi Torres, que vendia balas num acampamento em Brasília, sofre de anseníase, perdeu parte dos dedos. Tudo isso é muito, muito, muito pior do que qualquer tipo de ligação imprópria que o ministro possa ter convocado.
1: Olha, e a gente está aqui falando sobre, enfim, ligações perigosas. Aliás, tem um filme, né? Ligações Perigosas. E a gente tem uma matéria que eu quero compartilhar aqui com vocês, da Jovem Pan, que mostra como esse contra-ataque que a gente mencionou aqui, que vai passar a ver em relação ao Mendonça, vai se desenhar. Ontem... Inclusive, a gente já cantou essa bola no próprio dia, antes até da imprensa trazer essas informações, aqui no programa a gente contou que o que aconteceria na prática seria o ministro Mendonça passar a receber contra-ataque. Aquilo que eu chamei de bomba de efeito imoral ou de bala de festim, né? um desses casos é o que a gente vai mostrar agora para vocês. Está aqui na tela, essa é a matéria da Jovem Pan. Vorcaro se reuniu com André Mendonça, mostram mensagens. Essa informação que vocês estão vendo aqui pela Jovem Pan, ela saiu hoje, circulou em toda a imprensa. Claro, não foi só na matéria da Jovem Pan. Isso circulou no sentido de que o Vorcaro, ele teria se encontrado, né, com o André Mendonça. Isso, segundo o próprio Mendonça, ou em torno do Mendonça, realmente aconteceu. E esse encontro, ele se deu da seguinte forma. O próprio Mendonça veio explicar e disse o seguinte, vou até pegar aqui, ele falou que esse encontro com o Vorcaro aconteceu no início de 2025, vocês estão vendo aí a matéria, acompanhando comigo, eu estou lendo alguns trechos, mas está aí a matéria para vocês lerem junto comigo. Esse encontro do Vorcaro com Mendonça aconteceu no início de 2025, na sede do Instituto Educacional em São Paulo, do próprio André Mendonça. A conversa durou entre 20 e 30 minutos e foi intermediada pelo deputado Cezinha de Madureira, após um pedido de pessoas ligadas à Igreja Batista da Lagoinha, que imagino eu deva ser ou a igreja que frequenta, que o Mendonça frequenta, ou aquele é pastor, porque ele também é pastor, e enfim, ou do, uma igreja ali do... do
2: acho que é essa que ele frequenta. Do,
1: é, uma igreja famosa, grande, etc. Esses áudios ou essa história foi divulgada inicialmente pelo ICL, né? Que é um site conhecidamente de esquerda. E que o que se mostra é um advogado ligado ao Vorcaro conversando ali com a turma do Mendonça sobre um processo. Esse processo ele teria a ver com uma empresa, quero crer, chamada STP 976, não, uma empresa agroindustrial Tabu. E isso teria a ver com precatórios, o assunto seria sobre precatórios. E o que, que aconteceu? O Mendonça, nessa conversa de 20 e 30 minutos, teria dito ao Vorcaro, à turma do Vorcaro, o seguinte: olha, vocês procurem lá o meu gabinete, vocês falem com quem é de direito a esse respeito, a respeito desse assunto, recebeu os memoriais do caso, levou os memoriais para o sistema do STF e o caso foi para a votação. Sabe o que o Mendonça fez com a votação? O Mendonça votou contra o Vorcaro. O Mendonça votou contra os interesses do Vorcaro. E sabe o que aconteceu mais? Teve um ministro que pediu vista. Sabe que ministro pediu vista? Adivinha que ministro, Musa, pediu vista? Chuta.
2: Difícil assim?
1: Quem pediu vista foi o Moraes. Então, aquilo que é a grande bomba, o grande contra-ataque que agora está se armando em relação ao Mendonça, a tentativa de desestabilizar o Mendonça, de fragilizá-lo, de dizer, como eu falei, que é uma briga de iguais, uma briga de irmãos, uma briga de togados, uma briga pessoal, é um para a direita, outro para a esquerda. Essa tentativa que está sendo construída por ministros, por uma ala de ministros ligada ao Moraes, e está sendo também repercutida, sobretudo numa imprensa mais de esquerda, como aqui a gente mencionou, o ICL, esse tipo de notícia não para de pé. Ou esse tipo de bomba, a notícia para, mas a bomba não para de pé. E não para porque, repito, o Vorcaro não agiu em relação ao Mendonça, nem o Mendonça em relação ao Vorcaro, de forma ilícita em momento nenhum. Nenhum. Assim como o Flávio, por exemplo, recebeu para o filme dinheiro do Vorcaro, e não existe nenhuma comprovação de que esse dinheiro foi para o Flávio e não para o filme. Não existe nenhuma comprovação de que esse dinheiro que o Vorcaro colocou no filme foi devolvido. Foi devolvido para algum benefício do Vorcaro. Houve alguma contrapartida indevida ou ilícita. Então nós estamos aqui, claramente, diante de uma biribinha, não de uma bomba. A gente está diante de um ministro que agiu nesse encontro corretamente. Ninguém pode abrir mão de dizer: ah, não, eu não posso, eu não me encontro com ninguém, eu não falo com você, eu não tiro foto com esse, como também apareceu uma foto, né? A gente vai dar uma rápida parada para a TV aberta e daqui a pouco a gente volta. E aqui nós continuamos com esse debate. Mas, para concluir, jogar aqui para os meus colegas, que eu quero ouvir o Mota e o Musa sobre isso, mas o ponto que me parece claro é que o Mendonça, diferente do Moraes, quando se encontrou com o Vorcaro, veio aqui a público e contou: olha, eu fiz isso e pronto. O Moraes até agora não se explicou. E quando se explica, se complica ainda mais. A mesma coisa em relação ao Flávio. Quando surgiu essa história do Vorcaro, o Flávio foi lá e explicou: olha, esse dinheiro é para o filme, acabou. Não há, até agora, nenhuma contrapartida ilícita que surja. Não há nenhuma contrapartida ilícita que surja em relação ao Mendonça. E fim de papo, você não está proibido de interagir com o Vorcaro. O crime não é interagir com o Vorcaro. O crime é você ganhar dinheiro do Vorcaro. Dinheiro sem ter uma razão para ganhar. É isso que é o ilícito. Então eles estão tentando, mas isso só demonstra que no dia seguinte, a própria Polícia Federal, a cúpula da Polícia Federal falou: nós vamos para cima do Mendonça. Tem notícia hoje dizendo isso, Lauro Jardim traz uma notícia dizendo: a cúpula da Polícia Federal disse com todas as letras, nós vamos para o contra-ataque. Porque a Polícia Federal também sentiu com essa história toda ultrajada. Afinal de contas, o Mendonça, claro, não contou que ia fazer isso para o Lula, não contou que ia fazer isso para a cúpula da Polícia Federal, não contou que ia fazer isso para o Gonê, não contou para ninguém. Óbvio que ele fez porque ele sozinho achou que isso devia ser feito. E agora esse pessoal todo vai para cima do Mendonça. Agora, se eles vierem com essas biribinhas, isso não vai dar em nada.
2: Veja, com relação à cúpula da Polícia Federal, concordo com você. Dois pesos e duas medidas claríssimos ao longo dessa história, né? Eu acho que é super fácil, super nobre entrarmos em algum outro momento, que talvez não seja esse o conveniente, que talvez tenha se normalizado uma determinada prática no Brasil, onde um ministro ou o suplente do ministro, ou quem quer que seja, receba um empresário ali para conversar. No meu entender, isso não deveria acontecer. De forma nenhuma. No meu entender, isso não deveria acontecer. Eu nunca ouvi casos, por exemplo, de ministros da Suprema Corte recebendo empresários em nenhum lugar. Não acho isso que deva acontecer. Mas eu concordo com você. Frente ao que nós estamos vivendo, isso nem uma biribinha é, porque biribinha faz barulho. Isso aqui nem uma biribinha é. Agora, eu trouxe aqui um post, eu não sei se vocês viram, do José Dirceu. Olha o que ele falou, Marcília. André Mendonça perdeu as condições de continuar relator do caso Master. Ele está moralmente e legalmente impedido com as revelações de suas relações com o Vorcaro. Ele, mas representantes de outras instituições envolvidas, não estão moralmente, não estão legalmente impedidos, né? Sem falar nas declarações de receber um terno de presente. Agora Mendonça precisa investigar e quebrar o sigilo de Flávio e do filme Black Horse junto ao banco Master. Caso contrário, será prova de que está prevaricando. Isso aqui é o que eles têm na mão à esquerda para transferir essa responsabilidade, tentar tirar o foco de cima do Alexandre de Moraes, que hoje a CNN mostrou uma matéria extremamente importante em que eles falaram textualmente, segundo a própria CNN, que segundo fontes deles, o STF falou o seguinte: o Lula, é bom você ficar com a gente, porque o seu governo só se sustenta por conta do STF. Percebem o nível que nós estamos? Então, isso que você acabou de falar, Marcília, talvez seja seguir a ferro e fogo o que um articulador da esquerda postou, que é o Zé Dirceu. É o que eles têm para isso, morrer atirando.
1: Isso mostra que essa articulação para dizer que Mendonça é mais do mesmo, que Mendonça e Moraes são irmãos univitelinos, que é briga... Porque a história, né? Eu não quis colocar isso no editorial para ninguém dizer que esse é um ditado machista, mas o ditado era briga de marido e mulher, ninguém mete a colher. Eu coloquei briga de família, só para ninguém me perturbar.
2: Evitar problema.
1: Ninguém me perturbar. Tem sempre alguém aqui na audiência que vai dizer, não sei o quê, Mas, enfim, o ponto é esse. Briga de marido e mulher, ninguém mete a colher. A tentativa do STF, dos ministros da ala Moraes, e quando eu falar a Moraes, Musa, não é ala Moraes porque eles amam o ministro, porque é dos carecas que elas gostam mais, como dizia o ditado. Não é isso, é que os ministros da ala Moraes, eles têm... receio de cair um, cai todos. Uhum. É a mesma coisa de impeachment de ministro. O grande medo do STF de haver o impeachment de ministro é que abra a porteira. Hoje, a conversa que existe, você sai, por exemplo, por aí, você fizer uma pesquisa, o Mota aqui não gosta de pesquisa, se fizer uma pesquisa, eu ouvir 2.015 pessoas no telefone e perguntar para elas, olha, você acha que impeachment de ministro é proibido ou não? Vai ter gente que fala, não pode impeachment de ministro, está na Constituição, tem uma lei só para isso, que é a 1079/50, tem uma lei para isso. Impeachment de ministro, inclusive impeachment de PGR, impeachment de ministro de Estado, de um monte de gente, de qualquer autoridade, está lá na lei. Mas hoje existe um tabu. Ah, impeachment de ministro não pode. Se houver um, outros virão. É a mesma coisa em relação ao presidente. Quando em 89 o Collor foi eleito, chegou em 91 e falavam do impeachment do Collor, do possível impeachment do Collor, a conversa que havia de bastidor era... Se o Collor cair, volta o regime militar. O medo era, abre-se a porteira, perde-se a democracia conquistada. Essa era a conversa. Houve o impeachment do Collor, a democracia... Bom, não sei se é isso que a gente tem, a gente pode chamar de democracia, mas a democracia seguiu e outros impeachments mais de presidentes da República passaram a existir. Abriu a porteira. O que os ministros temem é isso, que se cai o Moraes, cai os outros. Essa ala ligada... Ao Moraes, tem esse temor. O Mendonça se manifestou sobre esse episódio, a gente vai já ouvir, mas ele também se manifestou a respeito da necessidade, voltou com a história da necessidade da criação de um código de conduta para o STF. Porque o código de conduta do Fachin, ele simplesmente ignorava o STF. O Fachin, ele tenta contemporizar tanto que ele conseguiu levar adiante um código de conduta que não fosse para o STF. O STF é o único que deveria ter o código de conduta para si e não tem. Vamos ouvir o Mendonça.
4: Tentemos ser justos na medida das nossas limitações, que nós estudemos nossos processos, que nós ouçamos as partes, que nós sejamos honestos. E toda vez que há um risco de rompimento dessa relação de confiança, nós precisamos ter padrões de prevenção. Código de conduta é um exemplo disso. É uma forma de se preservar a relação de confiança.
1: Tá aí a fala do Mendonça, quer dizer, novamente dizendo... STF, você tem um problema interno que precisa ser resolvido. E a velha história, se você, STF, não resolver, a política ou o judiciário, enfim, alguém vai resolver por você. É aquela velha história do pai com os filhos. Olha, cuida aí das suas coisas, senão cuido eu. Em algum momento, se o STF não resolver os seus problemas, alguém vai resolver por ele, alguém vai meter o bedelho, né? E aí vem impeachment, e aí vem, enfim, outras intervenções, seja da política, seja do universo jurídico. Mota?
3: É, só que isso pode levar muitos anos, né? Isso pode levar décadas. Há problemas no Brasil, por exemplo, um pequeno probleminha chamado Getúlio Vargas, que acabou gerando o Estado Novo, que durou, infestou o Brasil de 1930

0: um código de ética. Não existe código de ética que contenha um poder que se acha absoluto e que já comprovou, por tudo que fez nos últimos anos, que é realmente absoluto. Se o Congresso Nacional não tem coragem ou disposição política ou vontade de usar um instrumento como impeachment, e as coisas chegaram ao ponto que é exatamente como você falou, Marcília. Há cidadãos comuns que juram que é ilegal você fazer impeachment de um ministro, que isso é um golpe de Estado, é um atentado à democracia. Então, a situação desafia uma solução simples, né? Em relação a essa história desse encontro do ministro Mendonça com o Vorkaro, eu achei curioso, porque a notícia fala de encontros que foram identificados através de mensagens e áudios extraídos do celular de Daniel Vorkaro. Mas que celular é esse? É o mesmo celular do qual foram extraídas aquelas outras mensagens que estão no documento da PF? Quem extraiu essas mensagens? Em que contexto? Como parte de que investigação? Eu achei curioso porque eu não vi ninguém na mídia perguntando isso hoje.
1: Olha, aí a gente tem uma nota também do Mendonça. Vamos ver, pode jogar na tela quando tiver. Ó, tá pronta já. A nota do Mendonça exatamente sobre esse episódio da suposta que foi anunciado pela esquerda, né, da relação dele com o Vorkaro. Ele diz o seguinte, a nota do gabinete do ministro. Sobre a reportagem publicada nesta data, o ministro André Mendonça esclarece que recebeu o empresário Daniel Vorkaro uma única vez em março de 2025, como nós já mencionamos aqui no Pingos, por iniciativa do próprio empresário, e que se limitou a ouvi-lo. No mesmo mês, atendeu também o advogado do empresário e ainda mantém nos registros do gabinete os memoriais escritos recebidos por ocasião do encontro. Tem uma segunda parte da nota? Vamos ver. Está entrando ali a segunda parte. Em todas as ocasiões, o assunto tratado foi a suspensão de tutela provisória, que era o STP 976 que eu mencionei, que é a suspensão de tutela provisória, e que estava sob julgamento do Supremo Tribunal Federal e que discutia créditos de precatórios de interesse do banco, mas que se encontrava na exata data da reunião com pedido de vista de outro ministro. Como já noticiado pela imprensa, o empresário buscou interlocução semelhante com outros integrantes do STF para tratar do mesmo assunto.
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10: E explicasse um pouco os absurdos apontados nessa nota técnica emitida pela Lexon sobre esse episódio Moraes-Vorkaro.
11: Bom, primeiro ponto é se a gente tem uma república ou não tem, né? Eu acho que esse é o ponto fundamental que a gente tem no país hoje, né? Se a gente tem, de fato, uma república, porque se a gente tivesse uma república, os fatos que são apontados sobre autoridades, eles devem ser investigados, né? Essa investigação deve ser a mais ampla possível, a mais transparente possível para a população, né? A gente viu esse, inclusive... já pegando carona na sua segunda pergunta, foi a manifestação do nosso procurador-geral da República, Gonê, agora, dizendo que os documentos todos são nulos, então não tem que investigar nada, mas o fato é que os documentos estão rodando na sociedade. Não adianta mais simplesmente dizer, isso aqui é tudo nulo, vamos apagar isso da história. Não vai apagar da história. Tem diversos editoriais, todos os jornais foram publicados hoje. Isso não é assim, não é um fato para a gente simplesmente jogar para baixo do tapete, né? O que a Lexon emitiu hoje como nota foi especificamente sobre essa manifestação do PGR, né, o parecer que o PGR apresentou, e o que a gente disse é o seguinte, o PGR hoje é um dos citados na investigação, então ele sendo um dos citados na investigação, é óbvio que a gente está diante de uma situação de conflito de interesse. Ele não pode conduzir isso. E na Lei Complementar 75 tem a disposição expressa sobre esse tipo de risco, né, do procurador estar, de alguma forma, envolvido ou não, né, sendo citado, né, para a investigação. E ela tem todo um procedimento que tem que mandar para o Conselho Superior do Ministério Público. E ele deve determinar quem seria o procurador-geral específico para tocar essa questão. Agora, o que não dá é para os acusados, né, ou os citados, melhor dizendo, serem parte nesse processo de investigação, porque ainda a gente não tem uma república. Não é republicano isso. Como é que dentro de uma república, quem está sendo citado e quem é a pessoa que tem que merece o escrutínio público para se avaliar o que está acontecendo, vai participar diretamente disso? Né? O que, aliás, também leva à conclusão de que o ministro Alexandre Moraes, tendo sido citado nos documentos, né, ele não pode votar nessa sessão que o ministro André Mendonça está convocando. Não, ele não pode, ele está impedido de votar, é óbvio, ele é parte interessada ali, ele não pode participar disso, né? E além disso tudo, o outro aspecto que a gente trouxe é que essa investigação foi tudo em cima do Daniel Vorkaro. Dentro dessa investigação encontrou-se elementos mencionando o ministro Alexandre Moraes. Então, não foi que o ministro André Mendonça determinou uma devassa, uma investigação em cima do ministro Alexandre Moraes. Não foi isso que aconteceu. O que aconteceu é que foi dentro de uma investigação de um réu específico envolvido na maior fraude bancária da história desse país. E essa investigação acabou trazendo à tona o nome do ministro Alexandre. Então, tem que ser investigado. Numa república, o correto seria, a rigor, o afastamento de quem está envolvido ou citado de alguma forma, para que a república faça a investigação adequada e a população consiga ver que um julgamento desses fatos é um julgamento objetivo e técnico. Se eles estiverem participando, tanto o procurador-geral Paulo Gonet quanto o ministro Alexandre Moraes, nesse procedimento, é óbvio que a população vai, olhar isso com muita desconfiança.
10: Mota, tem pergunta? Nosso decano.
3: Tenho sim, e eu já peço desculpas, Leonardo, porque a pergunta não é muito justa, mas eu preciso fazer o que eu preciso saber. A gente está diante, né, de um tempo no Brasil em que nós já vimos a violação dos princípios do juiz natural, da inércia do judiciário, do juiz imparcial, da legalidade, do sigilo da fonte, da imunidade parlamentar. Eu não vou ler tudo, não, porque é uma lista longa, vai tomar toda a entrevista aqui. Considerando-se isso tudo, qual é o melhor cenário? Qual é o cenário mais otimista que você vê como possível desfecho para esse caso?
11: Olha, o cenário mais. Eu acho difícil fazer essa análise, né, no cenário que nós estamos vivendo, porque o Brasil não está aplicando o rule of law, né? A gente tem visto isso sucessivas vezes, a Alexson tem denunciado, eu já escrevi diversos artigos sobre as violações à Constituição que o Supremo Tribunal Federal, por meio de alguns ministros, tem perpetrado. Então, assim, é difícil a gente prever e dizer o que que vai acontecer. O cenário que eu gostaria, que eu acho que talvez seja o melhor caminho para eu responder a sua pergunta, Mota, é um cenário onde tudo vai ser investigado de forma transparente para que a população consiga ver o julgamento, né? O julgamento tem que ser público, né? As partes que estão envolvidas, citadas nos documentos que foram trazidos pela Polícia Federal, não podem participar. A gente tem que mostrar para a sociedade que vai haver um julgamento republicano dessa situação, né? E sem isso, obviamente, a gente vai cair numa crise institucional de proporções gigantescas no país.
10: Olha só, meus caros, a gente está um pouquinho estourado com o tempo. Eu vou pedir desculpas para
4: É
10: o
4: tranquilo?
10: Musa, porque hoje o dia é corridíssimo. Leonardo, eu queria agradecer muito pela sua entrevista e parabenizar, não só pela sua explanação, mas pelo seu trabalho à frente da Lexon, que é muito importante para todos nós da advocacia e, ou pelo menos para nós, que levamos o nome da advocacia a sério, o que não são todos e cada vez mais raros no país.
11: Muito obrigado, Marcília. E nós estamos juntos, né, nessa batalha para restaurar o Estado de Direito no Brasil. E só para avisar no final, nós acabamos de soltar um ofício para o presidente do Supremo Tribunal Federal e para o Conselho Federal da OAB para que se tomem providências no sentido dos pontos que nós abordamos na nota pública que está divulgada em todas as redes sociais e qualquer um pode ter acesso integral a ela.
10: Tem algum contato que as pessoas possam ou devam procurar para saber mais sobre a Lexon, que você queira divulgar, Léo?
11: Tem a página hoje da Lexon, que é www.lexon.org.br, e tem as redes sociais, que todas são Lexon underline official, né, com dois Fs, e vocês vão achar a Lexon tanto no Instagram quanto no X ou no Facebook. Tem também no LinkedIn, vai encontrar o nosso conteúdo, as nossas informações em todos esses canais.
10: Maravilha. Eu sugiro também que todos vocês depois vão atrás dos perfis também do Leonardo, que tem feito um trabalho importante à frente da Lexon e pelo direito no Brasil. Obrigadíssimo.
11: Muito obrigado.
10: Meus caros, e ó, o tempo não para, como dizia o poeta, né? O poeta, é o Cazuza que dizia isso, não é? Bom, mas o ponto aqui é que nós também não paramos e tem um monte de notícias relacionadas a esses fatos. Eu selecionei uma aqui para a gente entender onde que esse imbróglio vai parar, se é que vai parar, que é o seguinte: a notícia do Poder 360, e diz o seguinte: que o relatório da Polícia Federal que cita Moraes diz, afirma com todas as letras, que não acabou, que há mais celulares ainda a serem investigados. Ou seja, na prática, nós poderemos estar no início ainda de revelações que afetem o ministro Moraes. Por um lado, nós temos o que nós já vimos que se configurou hoje, que é um contra-ataque do Moraes, até mesmo de setores ligados à Polícia Federal, pelo menos a cúpula da Polícia Federal, indo para cima do Mendonça, mas nós temos também a base da Polícia Federal, e o Mota estava mencionando isso, e é muito adequado a gente lembrar, que você tem uma base da Polícia Federal, uma base técnica da Polícia Federal, a fim dessas investigações seguirem adiante. Até porque tudo que está acontecendo no Brasil afeta a Polícia Federal. O cara que é policial sério, técnico, ele olha para isso e fala, esse meu trabalho está indo por água abaixo. Se você tem lá em cima a cúpula brecando investigações, ministros se relacionando com a cúpula da Polícia Federal que se relaciona com o governo, bom, eu, policial, não consigo fazer mais meu trabalho. Quer dizer, essa base técnica da Polícia Federal está interessada em fazer a coisa andar. Quem não está interessado é a cúpula, que é política. Então vai ter uma guerra aí realmente pela frente de tentarem fragilizar o Mendonça, por um lado, e da Polícia Federal, dessa base da Polícia Federal, trazer mais material sobre, talvez, ministros, talvez sobre o próprio Moraes. Diz aqui a notícia que o relatório que revelou mensagens e registros envolvendo Daniel Vorkar e o Moraes não encerra a análise do material apreendido com o Vorkar. A própria corporação afirma que o documento, olha isso, documento de 218 páginas entregue ao ministro André Mendonça em 27 de agosto, aspas, não possui caráter exaustivo. O trabalho foi realizado em 72 horas e tem como objeto um celular do Vorkar. Então, meus caros, tudo isso que a gente está agora vendo tem por base um celular do Vorkar apreendido quando ele foi preso na Operação Compliance Zero. E aí é que entra o ponto. Há pelo menos, e essas eram as informações anteriores que a gente tinha desse caso, há pelo menos 8 celulares do Vorkar. Então, se um trouxe esse tipo de relação que nós já vimos com o Moraes, imagino que não vai ter ainda nos outros 7. A coisa vai esquentar cada vez mais, Musa.
4: Veja, sem dúvida, mas isso pode trazer mais, talvez, aquecer mais esse processo na base da sociedade ou na base da mídia. Porque o que nós vimos até agora, o que nós vimos anteriormente nas conversas do Vorkar, quando vazaram, não diretamente com os ministros, mas com todos os políticos, etc., já mostra claramente o que aconteceu. Ou seja, o escândalo do Banco Master sendo o maior escândalo financeiro nacional, como pivô de tudo isso, com seus tentáculos por todas as partes da República Brasileira, uma república desmoronando por completo. Então, se um celular, ou seja, uma parte do primeiro celular que seja, já demonstrou esse tipo de gravidade e de relação completamente disfuncional numa república, repito, caindo aos pedaços, imagina o que vem pela frente. Mas o ponto é, será que em um país normal, com o que nós temos já de informações, não seria suficiente para que o país estivesse parado de fato, a mídia batendo muito mais forte e um país onde essas pessoas, supostos envolvidos, já estariam afastados do cargo por uma investigação mais séria?
10: Com certeza. Com certeza. Como você até trouxe ontem, trouxe esse exemplo, né? Se fosse no Japão, o cara vai lá e às vezes se mata por ofensa à sua própria honra, etc. Aqui, não, na verdade, isso daí é nada, né? E olha aqui, ó, diz ainda a matéria, o celular analisado no relatório não é o único aparelho de Vorkar apreendido pela Polícia Federal, que é o que eu falei. Em março, ao votar pela manutenção da prisão do Vorkar, o Mendonça afirmou que, além da conclusão da análise do primeiro telefone celular, tinha 8 outros aparelhos para examinar. Então eu errei por um. Tem mais ainda. Eu falei que tinha 8. Um tinha sido analisado, faltavam 7. São 9 os celulares. Então, segundo o Mendonça, há 9 celulares do Vorkar. Só do Vorkar, fora o resto. Porque não foi só o material do Vorkaro que se apreendeu. Então o magistrado, o Mendonça, mencionou 5 celulares recolhidos na segunda fase da Operação Compliance Zero e outros 3 na terceira fase. Portanto, 9. Dos 9, 1 deles apenas até agora foi avaliado. Nas considerações finais do relatório, a Polícia Federal afirma que 2 investigações relacionadas a esse material já estão em estágio avançado, mas dependem da conclusão de análises bancárias e do exame material apreendido. As oitivas já começaram e têm previsão de serem concluídas em até 60 dias. Aliás, hoje também saiu a notícia de que a cúpula da Polícia Federal estaria reclamando, de novo, vão para cima do Mendonça, estariam reclamando que houve uma dessas audiências desse caso, a Polícia Federal não esteve no recinto. Então estava só o Mendonça e o Ministério Público, mais a Polícia Federal, foi excluída. E aí a notícia era, olha só, o Mendonça age com ilegalidade. Aí veio também o Mendonça explicar que a Polícia Federal pediram para os policiais federais saírem da audiência porque os envolvidos estavam se sentindo constrangidos com a presença dos policiais. E ele concedeu, quer dizer, ele não excluiu ninguém. Não é uma coisa que eles tramaram contra a Polícia Federal. Simplesmente houve um pedido para que a Polícia Federal não ficasse no recinto porque a vítima ali, enfim, os envolvidos estavam se sentindo constrangidos. Mas aí você vê o jogo que está em curso e não é um jogo limpo, né? A gente está diante de um jogo bem baixo, né, Mota?
3: E é um jogo que é jogado na cara de todos nós. E já não é de hoje. Né? Isso me parece com uma situação que ficou comum no Brasil, que eu já vi vários exemplos dela. É mais ou menos assim, né? A polícia para um veículo, ou a polícia está fazendo um patrulhamento na rua, um indivíduo sai correndo quando vê a polícia vai atrás dele, e aí dentro do veículo, ou dentro da casa onde o sujeito entrou, tinha lá 500 quilos de cocaína. Aí é evidente, a operação policial vira um processo. E aí o tribunal diz, olha, pergunta para o policial, você tinha fundada suspeita para parar esse carro ou para entrar nessa casa? Não tinha fundada suspeita? Não, o sujeito quando viu a polícia saiu correndo, ou saiu dirigindo com o carro tentando escapar. Não, isso aí não serve como fundar a suspeita, não. Então a apreensão está anulada, solta o sujeito. Já aconteceu inúmeras vezes isso. Você tornar o criminoso confortável e mandar a polícia calar a boca é audiência de custódia. É uma audiência criada para que o criminoso se queixe do tratamento que ele recebeu. A vítima não está presente, a polícia não pode falar. Então, o que a gente está vendo hoje é o mesmo script, mas agora ampliado para um nível inacreditável.
10: Ô Mota, e a gente está aqui falando sobre relatório da Polícia Federal e etc. Enfim, tem um contingente político essa história toda, que a gente precisa também levantar. Ontem falamos disso até mesmo, e você até mencionou que a saída precisa no Brasil ser política, porque juridicamente tem esses entraves, né? É ali colega contra colega e colega contra colega dentro do judiciário, claro, tem uma complexidade. Óbvio, é mais ou menos como você, né? Dentro do mesmo corpo, tentar escolher qual é a veia que você vai cortar, né? Corta uma veia, mas essa veia que você corta pode vazar para outra e uma pode gangrenar a outra. Enfim, é difícil fazer esse tipo de solução, encontrar esse tipo de solução dentro do próprio tribunal quando você tem ministros julgando ministros, né? Mas, aliás, me lembrei agora também, a gente falou aqui do Collor, me lembrei do Collor versus Collor, que até era um podcast sobre isso e que mencionava exatamente isso, né? A própria família ali, enfim, se enfrentando, e o resultado disso é sempre complexo. Então você tem dentro de um corpo jurídico um confronto desse, é difícil que saia boa coisa. A política ela já está acostumada a lidar com isso. Agora, nós também aqui no Brasil, e quando eu digo está acostumada a lidar com isso, é porque as casas políticas estão acostumadas com a divergência, com o confronto, com a harmonia decorrente do enfrentamento. Mas, e aí eu faço um porém bem grande para dizer que no Brasil a política também morreu. E a política no Brasil morreu pelas mãos dos presidentes das casas legislativas dos últimos anos, inclusive os que agora lá estão, Alcolumbre e Mota. Não você, Mota, o Hugo, como a gente sempre aqui faz a ressalva. O Hugo Mota, inclusive, declarou voto no Lula. O Davi Alcolumbre e o Mota encontraram-se com o Lula. Depois desse encontro saiu aquele pacotão de PECs, vamos lá, pelo menos acho que todos concordamos aqui, PECs inúteis, pelo menos inúteis para esse momento e muito apelativas para a campanha do Lula, que esteve nesse encontro, nesse almoço também. Então nós temos esses presidentes das casas legislativas em encontros com Lula, esses presidentes das casas legislativas em encontro com o Moraes, como já estiveram em 4 de agosto, e o trabalho mesmo deles parece que fazer isso, é servir aos demais poderes, ou a cúpula desses demais poderes, Lula, Moraes, etc., enquanto a vontade da maioria, que seria realmente o dever deles, que é viabilizar a vontade da maioria, passa a ser a função desses presidentes das casas legislativas, represar a vontade da maioria, impedir que ela se faça. Isso tem muito a ver com o que a gente vai falar agora, que é impeachment, que é o Alcolumbre dizer que 109 pedidos de impeachment de ministros do STF estão lá e o Alcolumbre acha que a culpa é de quem está pedindo. Vamos ouvir o Alcolumbre.
12: Por conta dos processos de impeachment do ministro Alexandre de Moraes...
13: Há muito tempo.
12: Mas qual é a avaliação? Mudou
13: hoje, a decisão é que tem 109 pedidos.
14: Isso vai abrir hoje?
12: Isso vai abrir hoje?
13: Tem 109 pedidos. Você está fazendo uma pergunta muito...
12: O que o senhor achou dessas mensagens dentro do Vorcário Moraes? O senhor achou republicano?
13: Eu não achei nada, não devo achar nada.
14: Presidente, mudou alguma coisa hoje? Sua percepção sobre isso, presidente?
13: A minha percepção é que tem 109 pedidos, isso não é normal... 109 solicitações no Congresso dos 10 ministros do Supremo de pedido de impeachment do ministro do Supremo Tribunal Federal.
12: O senhor acha que ele tem que se afastar?
10: Então, 109 pedidos de impeachment, segundo Alcolumbre, não é normal. Primeiro que 109 pedidos de impeachment não são normais, né? Já vamos aqui corrigir também o português. Já não é, 109 pedidos de impeachment não é normal, tem um problema aqui de concordância, não só com o tema, mas de concordância verbal. Mas, de qualquer maneira, o que, que não é normal? Sinceramente, a gente perdeu o senso. Perdeste o senso, dizia Olavo Bilac. Perdeste o senso, Alcolumbre. Como é que é possível não ser normal? O que não é normal... É esses 109 pedidos estarem acumulados na sua gaveta, pô. É claro que é normal, diante dessa balbúrdia que o país vive, o país não tem, a gente está falando aqui. Os presidentes das casas legislativas estão emparcerados com o presidente da República, emparcerados com o ministro do STF, em jantares e almoços, e com Vescotes, e Macala, e não sei mais o quê. A gente escuta isso o dia inteiro. E aí não é normal que as pessoas não queiram isso para o Brasil e façam pedidos de impeachment? E tem uma lei de pedido de impeachment que diz que você não pode não agir conforme a honra da sua função, que você não pode julgar o outro sob suspeição, e tudo o que a gente tem visto, tudo o que a gente tem visto são crimes, eventuais crimes de responsabilidade por parte de boa parte das autoridades brasileiras. E aí vem os parlamentares, pedem, fazem os pedidos de impeachment. E você vem dizer que não é normal esses pedidos serem feitos? Não é normal que eles se acumulem. Só existem 109, Alcolumbre, porque você não fez nada com o primeiro, nem com o segundo, nem com o terceiro, nem com o quinto, nem com o vigésimo, nem com o centésimo. Porque você não fez nada com nenhum desses pedidos, é que existem 109. Se o primeiro fosse adiante, que é a sua função não é avaliar pela casa inteira, por todos nós, se é ou não coerente ou adequado o pedido. A sua função, Alcolumbre, é tocar para frente. A função de um presidente é essa, assim como a função do Fachin agora, é pautar a sessão que o Mendonça está pedindo. Se o Mendonça tá certo, se tá errado, se é nulo, se não é nulo, não cabe ao Fachin avaliar, cabe ao Fachin pautar. E cabe a você pautar, Alcolumbre. Paute o impeachment. Pare de segurar esse negócio na sua gaveta. Isso é que não é normal. O que você está fazendo com esses pedidos, represando e trabalhando não para a sua casa, mas para aqueles que querem

segurar esse negócio na sua gaveta. Isso é que não é normal. O que você está fazendo com esses pedidos, represando e trabalhando não para a sua casa, mas para aqueles que querem

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5: O Andrei, aspas, viajou para eventos comigo. Isso seria uma menção sobre esse depoimento. E tinha uma relação com ele anterior às investigações da Compliance Zero. Não apresentou provas nem deu detalhes da viagem, mas disse que pode falar a respeito. Bom, enfim, ou seja, o Vorkaro sempre tem uma novidade. O Vorkaro acho que merece desconfiança de todos nós, né? Me parece claro que a estratégia do Vorkaro é protelar o máximo possível. Aliás, sinceramente, e vocês me permitam aqui a analogia, a comparação é só uma comparação, não estou comparando a mesma situação, mas eu acho que a estratégia do Vorkaro, e nesse caso do Moraes, é a mesma. A estratégia deles é empurrar esse caso com a barriga. Acho que o Vorkaro quer empurrar com a barriga para o ano que vem, para ver se no ano que vem dão um jeito na situação dele. Esquecem do Vorkaro e dão um jeito na situação dele. E acho que o Moraes, a mesma coisa. Se marcassem hoje essa sessão no STF, ia ficar difícil para o Moraes. Então acho que o Moraes vai tentar, e o Fachin está dando asas para isso, enrolar com essa sessão do STF enquanto pode. Então você tem o Vorkaro tentando empurrar com a barriga a sua delação, o seu julgamento e etc. E você tem, por outro lado, também o ministro tentando empurrar com a barriga a sessão que o André Mendonça quer marcar a respeito disso. Bom, a gente tem diversos políticos que se manifestaram sobre essa situação hoje. Vamos ouvir o Renan Santos.
6: Alexandre de Moraes é outro. E corruptores como o senhor Daniel Vorkaro, que estão dando o tom da queda dessa república, esses caras se tornaram apenas o exemplo mais óbvio de um país que, infelizmente, vem dando muito errado.
5: A gente também tem uma sonora do Flávio Bolsonaro. Vamos ouvir.
7: E hoje o que nós vemos são conversas que foram apagadas entre Alexandre de Moraes e Vorkaro, apontando uma série de crimes de obstrução à justiça, de interferência em processo judicial, em venda de proteção, em enriquecimento ilícito e corrupção, formação de quadrilha. O Alexandre de Moraes precisa ter o processo de impeachment imediatamente iniciado.
5: Olha, e essa fala do Flávio Bolsonaro foi feita ontem, inclusive no plenário, e ele ficou uma hora e meia falando. Né? Durante uma hora e meia, a gente pegou um trechinho aqui, mas ele ficou uma hora e meia falando. Tem também uma fala do Zema a respeito do tema, vamos ouvir.
8: Temos o ministro André Mendonça como a nossa esperança para que tudo seja apurado, investigado a fundo. E eu peço a todos vocês que orem por ele. Nesse momento aí tão difícil, ele precisa de muita força, que Deus o ilumine nessa jornada que pode resgatar a credibilidade do Supremo e também do Brasil.
5: Augusto Cury também se manifestou a respeito do tema. Vamos ouvir.
9: Reforma profunda no STF. 8 anos e nunca mais voltar, se tiver com

0: comprovado, se cometeu infração séria, tem que ter renúncia, claro, tem que haver impeachment. Mas não adianta só reformas pontuais. Nós precisamos fazer reformas nos fundamentos da justiça.
1: Quem também se manifestou sobre o tema foi Sóstenes. Falou, inclusive, da saída do diretor-geral da Polícia Federal, Andrei Rodrigues, da necessidade que ele saia. Ouvimos.
2: Existe por parte do presidente da República a intenção de se descolar do ministro Alexandre de Moraes. Ora, todo o Brasil sabe da estreita relação que existe entre eles. E que não adianta, por ser um período eleitoral, agora querer descolar a imagem. Nós vamos sempre, como oposição, relembrar todas as decisões que, na nossa avaliação, tendenciosas do ministro Alexandre de Moraes, quando o ministro do TSE, que na nossa avaliação não houve imparcialidade quando ele foi presidente do pleito em 2022, das estreitas relações dele com o presidente Lula, da amizade próxima que existe entre eles, e que agora não adianta vir descolar para querer se descolar do Vorcaro como estão tentando fazer. É responsabilidade do presidente da República a nomeação do superintendente da Polícia Federal. Por que que ele ainda não afastou o Andrei para que ele possa ser investigado, afastado do cargo? É porque a amizade é estreita e a confiança do presidente Lula no Andrei, no Alexandre de Moraes, no Gonê, elas são altamente comprometedoras. Isto nos preocupa, sim, porque nós queremos uma investigação séria, imparcial, mas um presidente da República, quando tem seus apaniguados, lamentavelmente pode interferir-se num processo e impedir que a investigação seja feita de forma séria e equilibrada.
1: Olha só, eu fiquei em dúvida ali, eu estava vendo do lado dos sócios, tinha uma pessoa com...
3: Duas.
1: Duas. Mas uma delas estava com uma boina, não conseguia entender se era uma boina, um boné, ou uma touca de piscina, de natação. Enfim, depois eu vou ver direito o que era isso. Mas a gente ainda tem também uma fala do presidente do STF, o Fachin. Vamos ouvir.
4: Não posso desconhecer que nesse momento vivenciamos uma realidade que reclama uma manifestação institucional da presidência do Supremo Tribunal Federal. Peço licença para fazer aqui, porque esta é a primeira oportunidade de pronunciamento público que tenho no dia de hoje. Peço licença para declarar o seguinte: em momentos de especial gravidade, é dever de todos preservar a integridade do Supremo Tribunal Federal, a autoridade de suas decisões, o respeito às suas normas e, acima de tudo, a confiança da sociedade na instituição. Os indícios reclamam o devido encaminhamento institucional. Circunstâncias relacionadas, de um lado, à atuação processual e, de outro, a sérios elementos de fato que exigem desta presidência serenidade, responsabilidade e firmeza. A elevada autoridade do cargo não confere privilégios, mas impõe deveres, limites e responsabilidades que devem ser observados com absoluto respeito à Constituição, às leis e ao Supremo Tribunal Federal. Nos próximos dias, concluída a análise necessária dos fatos e os procedimentos institucionais pertinentes, esta presidência anunciará, no tempo devido e sem precipitação, as medidas cabíveis e necessárias.
1: Tomei um susto aqui. Não sei se vocês também dormiram, mas enfim, acorda aí, Mota. Acorda aí que o Fachin acabou já de falar. Vamos todo mundo acordar.
5: Fala animada dele, né?
1: Eu dormi aqui.
6: É justamente isso que eu ia comentar. Ele tem uma técnica de discursar. É assim, depois de 20 segundos, você já não lembra mais qual é o assunto, nem o que ele disse antes. Ele produz uma alienação cerebral total. Eu achei curioso, porque na parede, em cima dele, lá naquele lugar, estava escrito Resistência Democrática. Não sei se vocês viram isso, né? Achei que era um comentário aleatório, muito interessante. E ele disse, né? Dever de todos preservar a integridade do Supremo Tribunal Federal. Mas e quando é um ministro que não está preservando a integridade? Faz como? Né, o ministro também disse que é preciso observar o respeito às leis e à Constituição. Bom, é justamente disso que trata esse caso, né? Do abandono da lei, do abandono da Constituição. Eu achei curioso que ele disse que vai agir sem precipitação. A gente já sabia, precipitação é só para o cidadão comum. Como aqueles empresários, né? Lembra do grupo de WhatsApp que eu sempre conto aqui, que sofreram a operação de busca e apreensão por comentário no WhatsApp? Ou então Davi Torres, aquele rapaz que vendia bala no acampamento em Brasília, que sofre de hanseníase, perdeu parte dos dedos. Para eles, a precipitação é total. Para os outros, serenidade, meus amigos. Serenidade.
1: É, eu agora fiquei curioso. Será que quando a polícia bate na favela lá, descobre, estoura uma biqueira, sei lá, qualquer coisa assim, será que eles falam, gente, vamos lá, vamos sem precipitação? Será que já viu um juiz? Chega lá na audiência, gente, calma, não vamos nos precipitar. Vamos pensar quando é bom marcar essa audiência. Mas tem um possível ilícito aqui, a gente estourou lá o negócio. Não, é preciso serenidade. Para que pressa? Vamos avaliar melhor. Eu nunca vi um negócio desse. Nunca vi também quando eu deixo, não que eu faça isso, mas se eu deixar de pagar um imposto, por exemplo, eu falei, eu deixo, eu já me expus, mas eu penso em deixar, melhor dizer.
3: Adoraria
1: deixar de pagar o imposto. Eu queria poder responder à Receita Federal sem precipitação. Devo, não nego, pago quando puder. Será que a gente vai ter o mesmo tratamento, Musa?
3: De forma alguma. Pergunte às pessoas por que pagam impostos. Porque tem medo de ser presa ou porque querem ter algum tipo de retorno? Nós vivemos hoje um tempo onde aquele que informa ou denuncia, ele passa a ser o atacado, né? É a inversão que a gente vê. Se você denuncia algum problema que aconteceu, alguma autoridade fez alguma coisa de errado, a arma vira totalmente contra você. Por exemplo, foi o caso do jornalista que nós comentamos tanto aqui do Maranhão. Ele denuncia um eventual uso indevido de carros públicos e ele se torna ali o atacado. E aquele caso que ele denunciou simplesmente é esquecido, é totalmente esquecido e ele passa a ser o que precisa ser comentado. Então, essa é a dinâmica que tomou conta do Brasil. Agora, rapidamente, ontem saindo daqui do programa, eu fui jantar com um cliente meu, que é um advogado, não é uma figura pública, mas é um advogado bastante conhecido no Brasil, e ele me falou o seguinte, quando eu perguntei, como é que a gente sai disso, até mesmo para as instituições, pelo lado das instituições jurídicas, uma vez que ele, como eu comentei, é um advogado importante. E ele falou que o medo realmente tomou conta de todo mundo. Para um se levantar, esse caso, provavelmente, ele sofreria as punições quando ele tivesse algum tipo de caso para ser resolvido em algum tribunal superior. A grande questão seria levantar todos. E como é que você faz todos levantar de uma vez?
1: Caso do inquérito das fake news. Por que que não arquivam o inquérito das fake news? Porque se arquivar, precisa arquivar todos os demais. E se arquivar todos os demais, você precisa mostrar o que está lá dentro. Porque se acabou, não tem mais o que esconder, tem que expor. Se tiver que expor, cai a República. Porque o que eles fizeram, o que aconteceu dentro desses inquéritos das fake news, cara, pode ter certeza que o dia que abrirem esse baú, não vai sobrar ninguém. Não vai sobrar ninguém. Você falou da inversão de valores. Essa inversão de valores também aconteceu, por exemplo, no caso do Taliaferro. O Taliaferro era alguém que estava dentro do gabinete do ministro Moraes, denuncia abusos, ilegalidades e vira o denunciado.
3: Perseguido.
1: O perseguido. Quer dizer, Em qualquer país normal, não precisa ser muito civilizado, pode ser um país médio, medianamente civilizado. Em qualquer país desse, o cara que denuncia o abuso, ele é protegido. Você, inclusive, tem leis de proteção a testemunhas, a denunciantes. Em qualquer país isso acontece. O Taliaferro seria um desses. Ele estava denunciando abusos dentro do gabinete do ministro Moraes. Eles entendem que aquilo é violação de sigilo profissional e passam a persegui-lo e a ir atrás dele, e ele passa a ser julgado por aquele que ele está denunciando. Então ele não passa a ser apenas de denunciante a denunciado. Ele ainda é julgado, depois de denunciado, pelo cara que ele denunciou. Pô, é assim, é um negócio de maluco.
3: E o objeto da denúncia some das notícias.
1: Claro, ninguém mais fala disso. Ninguém mais fala disso. Onde está a criatividade, puna, né? Busque, use a criatividade para punir veículos. Isso aí ninguém sabe, ninguém viu.
6: Como é que, diante disso, alguém pode acreditar numa saída jurídica? Como é que, diante desse quadro, alguém tem esperança que dali, dessa instituição, vá sair uma solução? Ah, eu queria que vocês me ajudassem a entender isso.
1: Olha, e para completar essa história, né, nós tivemos ainda o diretor da Polícia Federal, saiu hoje na coluna da Bela Megali, dizendo que está revoltado, o André Rodrigues, revoltado com Mendonça, e disse a interlocutores que vê abuso de autoridade na investigação que o Mendonça faz. Então é isso.
3: Que a gente acabou de falar.
1: O André Rodrigues, ao ser criticado, ele vê abuso de autoridade no investigador. Né? Não há problema nenhum no investigado. O abuso está no investigador.
3: E é o post que eu li do Zé Dirceu. Exatamente a mesma coisa.
1: É isso. Olha, e vamos falar agora do seguinte, olha essa notícia da Folha. Campanha de Lula quer usar diálogo entre Moraes e Vorcaro para pedir fim de sigilo no caso Dark Horse. Aliados do presidente Lula afirmam enxergar, com a revelação dos diálogos entre o ministro Alexandre de Moraes e o Vorcaro, uma oportunidade para cobrar do Mendonça o fim do sigilo das investigações sobre a relação do Vorcaro com o Flávio Bolsonaro no caso Dark Horse. Diz a matéria da Folha de São Paulo que os aliados se apressaram nessa terça-feira para blindar o petista do impacto da revelação das mensagens. Minimizaram o risco à candidatura, à reeleição do Lula, afirmando que o Flávio é quem será afetado pelos avanços das investigações. Apesar disso, admitem que, pelo menos no curto prazo, a exposição de Moraes animará os eleitores bolsonaristas que veem no ministro um algoz de Jair Bolsonaro. Mendonça é relator das investigações sobre o Master e sobre os desvios do INSS, tendo poder também sobre investigações contra Lulinha. Foi indicado no governo Bolsonaro e dentro do tribunal é adversário, digamos assim, de um grupo formado pelo Moraes, Gilmar e Flávio Dino. Segundo a reportagem aqui, aí eles vão falar sobre o dinheiro do Vorcaro e não sei o quê. Mas o ponto central aqui é que, me parece, o que a notícia está trazendo, é que os petistas querem embarcar nessa história. A gente já falou isso aqui ontem, que ia haver um aproveitamento do Lula e do PT em relação a esse escândalo, para dizer assim, opa, que bom, esqueceram de mim. Esqueceram de mim, esqueceram do Lulinha, esqueceram da Roberta Luxinger. Isso foi um ato. O outro ato é que eles agora passaram a se aproveitar desse escândalo para buscar uma carona, no caso Dark Horse, que é o que eles querem explorar para fragilizar o Flávio Bolsonaro. Então pedem agora violação ou abertura de sigilo e etc. desse caso, porque eles acham que vão encontrar alguma coisa lá? Não, eles pedem abertura de sigilo, porque se o Mendonça abrir o sigilo, como abriu no caso do Moraes, se o Mendonça abrir o sigilo, alguma coisa eles vão usar para dizer, olha só, aqui também tem, qualquer vírgula, né? E se o Mendonça não abrir, olha só como o Mendonça é parcial. Quer dizer, o que o Lula está querendo fazer é pegar carona nesse escândalo para tirar proveito político, que é o que ele vem fazendo há 2 anos no país. Não,
3: dois?
1: É, há 20.
3: Eu diria talvez desde os anos, começo dos anos 80, mais ou menos. Então, acho que bastante mais do que isso, né? É, o que nós falamos, o que nós não vamos ouvir é qualquer tipo de proposta nas eleições. Isso aí virou guerra. Agora, o PT está mais fragilizado, ele está caindo nas pesquisas. Eu estava olhando agora do Polymarket, por exemplo, que a diferença estava colossal entre os dois. Agora a curva está fechando bastante. É, nas principais pesquisas aí, ou já estão tecnicamente empatados, ou em algumas, inclusive, numericamente, colocando o Flávio à frente. Então, o momento do PT é mais de queda, aumento de rejeição e aquele teto dado. Ao passo que ele vê um crescimento do seu opositor, do Flávio, e, portanto, esse escândalo que é claramente puxado pelo próprio, mais próximo ao PT, até mesmo pelo que eu comentei no começo, que foi veiculado pela CNN, em que supostamente, segundo a CNN, alguns dos integrantes do STF disseram que o governo Lula só se sustenta por conta do STF. Então, que regime democrático é esse se de fato isso for real, né? Então, é claro que pesa muito mais para o Lula isso, e ele precisa achar uma saída agora para tentar colar no seu opositor, senão ele começa a ver as suas possibilidades de reeleição cada vez menores.
1: Mota, como é que você avalia?
6: Eu acho que eles vão usar de todos os recursos, mas eu acho que essa possibilidade de usar as informações da investigação do Dark Horse para atacar Flávio, isso vai dar um resultado perto de nada, na minha opinião. Eu acho que há uma grande oportunidade para que a oposição e a campanha de Flávio usem esse último escândalo aí, né, resultante do levantamento do sigilo das investigações. Se eles souberem usar esse escândalo para mostrar a necessidade que o país tem de mudar de rumo, e se eles souberem a traduzir isso em ações concretas, corajosas, eu acho que é um potencial enorme para a campanha de Flávio e para a campanha de todos os políticos de oposição. Mas eu tenho que dizer, repetir, se eles souberem, porque o histórico recente não ajuda muito.
1: Olha, o Tarcísio falou sobre, o Tarcísio de Freitas também, disse ser favorável à quebra de sigilo do processo que envolve o filme Dark Horse. Vamos ouvir.
7: Eu sou favorável a toda a transparência, toda a quebra, toda a divulgação. Eu acho que, como eu falei, a gente só vai retomar a confiança nas instituições a partir do momento que você tiver transparência, investigação profunda, responsabilização. Tudo que está oculto tem que ficar às claras. Aliás, nada fica escondido por muito tempo. E é bom que tudo apareça, que todos os esclarecimentos sejam dados, que todas as investigações sejam feitas e que as responsabilizações aconteçam.
1: E essa fala do Tarcísio é interessante, porque talvez seja a maneira de se lidar com isso, né? Os caras estão querendo ver, então abre. Qual o problema de abrir? Não tem problema nenhum, abra. Não tem problema nenhum, abra tudo. Que o Mendonça abra tudo, então. Melhor coisa. Resolve o problema assim. Vocês estão abrindo o sigilo do caso Moraes, mas não estão abrindo do Dark Horse. Então abre do Dark Horse. Mas abriram do Dark Horse, mas não abriram. Então abra. Mas aí é o seguinte. Aí vamos abrir todo mundo. Então vamos abrir, por exemplo, o sigilo dos inquéritos. Vamos abrir. Por que os inquéritos das fake news estão sob sigilo? Por que a gente não sabe até hoje quem é que não é investigado, quem entra e quem sai desses inquéritos? Vamos abrir tudo. Vamos tratar o sigilo como ele deve ser tratado. Sigilo judicial é exceção, não é regra. Então, quer abrir? Maravilha. O que não pode é querer só que o Mendonça abra. Vamos abrir, inclusive, os sigilos que o Lula não quer que abra o sigilo aí do Dark Horse. Então, por que o Lula não derruba esses sigilos todos que estão nas mãos dele, de 100 anos de...
3: Viagens, cartão de crédito?
1: Não, se viagens, cartão de crédito, 100 anos de sigilo sobre isso, 100 anos de sigilo sobre aquilo, tudo no governo Lula está sob sigilo. Ele, quando esteve em debate com o Bolsonaro, com o Jair Bolsonaro, disse que o Bolsonaro colocava tudo sob sigilo e que ele não faria isso. pois ele colocou muito mais coisas sob sigilo e ainda manteve as que o Bolsonaro tinha colocado sob sigilo. O Lula fez o governo dele inteiro estar sob sigilo. Tudo está lá sob

0: devia virar aqui para os petistas, Dirceu, Lula. Legal, vocês querem que eu abra o sigilo? Vou abrir, mas vocês também abram de vocês.
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9: Mas, em geral, quando você tem na CCJ uma aprovação, é porque alguma composição já foi feita. O texto aqui estabelece a redução da jornada, a votação foi de forma simbólica, sem registro nominal de votos. Rogério Marinho, Jaime Bagatoli, Hamilton Mourão, Tereza Cristina pediram que fossem registrados os votos deles contra a proposta.

0: Isso eu acho bem importante. Não importa se é nominal ou não, eles fizeram questão, embora a votação tenha sido simbólica, vale até a gente repetir. Rogério Marinho, Jaime Bagatoli, Hamilton Mourão e Tereza Cristina pediram que fosse registrado o voto deles contra a proposta. Olha só, vocês que estão nos acompanhando pela TV aberta, um rapidíssimo intervalo, já já vocês voltam com a gente. E outra coisa também sobre isso é que antes da votação, o Omar Aziz, o senador, rejeitou 36 emendas. Eu vou repetir. Antes da votação, o senador Omar Aziz, do PSD do Amazonas, rejeitou 36 emendas apresentadas ao texto. Entre elas estavam propostas da oposição, claro, que buscavam manter a possibilidade da jornada de 6 dias de trabalho por um de descanso. Essa é uma notícia, mais uma notícia autoritária, né, do país. Eu vi uma vez agora me fugiu o nome, o posto Ipiranga?
1: Guedes.
0: O Guedes, o Paulo Guedes. Nossa, me fugiu agora o nome do Paulo Guedes. O Paulo Guedes, numa palestra sensacional, o ano passado até, em Porto Alegre, e ele dizia o seguinte, ele falou assim, eu não sou contra a escala nenhuma, eu sou contra me imporem uma escala. Né? Então esse é o ponto. Assim como ele também disse, eu não sou contra sindicato, eu sou contra você me obrigar a estar num sindicato. Então, nós aqui não estamos contra você trabalhar assim ou você trabalhar assado. Eu, pelo menos, não. Acho que cada um trabalha como quiser. Se quiser não trabalhar, inclusive, maravilha, meu caro. Seja, vá vender sua arte na praia, faça miçangas aqui na Paulista, faça, que é um trabalho.
1: É um trabalho,
0: é um trabalho,
1: exato.
0: É um trabalho muito digno, aliás. Mas eu estou dizendo assim, faça o que você quiser. Segundo o IBGE, você pode até trabalhar uma hora que você já está trabalhando por semana, ajudando a sua mãe a vender pão de mel, se você tem 15 anos, para depois, no fim do ano, no terceiro colegial, ir para Porto Seguro. Até isso, o IBGE considera trabalho. Faça o que você quiser. Só não imponha a mim o que eu devo fazer. Só não faça o Estado me impor aquilo que eu devo desejar para a minha própria vida. Porque aí você, Estado, interfere na minha liberdade. Ei, Mota? Vamos passar para o Mota essa bola, que ele gosta desse assunto.
2: E isso é mais um exemplo do porquê a gente tem uma fé muito limitada na nossa política. Eu digo, a única saída dessa crise é a política. E olha o que, que a política está fazendo. Aprovando medidas populistas. Justo no momento em que a economia brasileira atravessa mais uma de suas crises, no país onde a produtividade está estagnada há décadas, o Congresso Nacional, com inclusive apoio de muitos parlamentares de oposição, apoia mais uma medida populista. É uma linha de raciocínio que tem trazido o Brasil para onde a gente está hoje. Essa crença de que o Estado é o pai de todo mundo, de que o Estado vai trazer uma vida melhor para a gente e que alguém só ganha se outra pessoa perder. É isso que está por trás dessa lei. É uma lei antiliberdade. Isso é populismo em Estado puro.
0: Musa.
1: Para além de ser uma pauta antiliberdade, que eu concordo, é uma pauta que atrapalha e dificulta o mercado de trabalho de todo mundo, porque isso vai encarecer muitas atividades. Alguns representantes de entidades privadas de setores importantes já se posicionaram, por exemplo, de aviação civil, mostrando que as passagens podem subir mais ou menos 25% a 30% por conta disso. Mensalidades de escola também, mais ou menos na mesma proporção, porque obviamente você tem dificuldade de escalonar as pessoas. Então, se estivermos dispostos a pagar por isso, maravilha, está tudo bem. Sejamos conscientes disso. Agora, num país, como o Mota disse, onde a produtividade é estagnada, e em termos reais, se você tirar o agronegócio, a nossa produtividade ela declinou ao longo das últimas décadas. Consequentemente, você enrijecer o mercado de trabalho em 2026, onde o mundo é completamente flexível e precisa dessa produtividade, grande parte dela já tendo incrementado uma inteligência artificial, que é uma flexibilidade brutal, você pode produzir 24 horas por 7 dias da semana, 24/7, a gente quer enrijecer e trazer pautas do século passado. Se você complementa a economia como do século passado, como é que você quer ter resultados atuais? É simplesmente impossível. E para isso, como foi colocado aqui, atenção em quem vocês vão votar para o Congresso. Não é só para presidente, para o Congresso. Porque olha só o que eles estão fazendo.
0: Olha só, a gente vai voltar agora a tratar do assunto Moraes, mas não vai voltar de qualquer forma, não. Porque a gente tem uma presença aqui ilustre, que muito me honra, honra os nossos colegas de bancada e honra os pingos nos is, que é a presença da ministra Eliana Calmon. Ministra, muito boa noite, brigadíssimo pela entrevista, prazer recebê-la aqui.
3: Muito boa noite, o prazer é todo meu de falar para este programa, que é um programa muito importante para nós, brasileiros, porque traz sempre os assuntos da maior relevância possível.
0: Ministra, sempre que eu a vejo, eu sinto uma lufada de ar puro, na nossa democracia ou no nosso pessimismo cotidiano diante dos fatos que nos enxovalham, vamos dizer assim, né? Porque nós somos soterrados diariamente com abusos, excessos, absurdos e, nos últimos anos, pelo menos, boa parte deles vem do Judiciário, em especial do Supremo Tribunal Federal. Agora, nós estamos diante, ministra, de um ministro do STF, da cúpula do Poder Judiciário, poder ser investigado por crimes comuns. A advocacia administrativa, se houve algum favorecimento, pode-se em algum momento chegar até a se falar em corrupção passiva. A gente tem que ver, né? A gente sabe das mensagens que chegaram ao ministro, mas a gente ainda não sabe o que o ministro respondeu. E aí me parece estar a chave de até onde ele foi, se isso foi lícito ou ilícito, ou quão ilícito foi. Mas seja como for, a gravidade parece ser óbvia. A senhora imaginou em algum momento isso acontecer com o Judiciário, com o STF, com essa toga que já foi usada por pessoas tão honradas?
3: Nunca imaginei em ver o Supremo Tribunal Federal na situação que está hoje. E posso dizer, inclusive, que eu estava muito incomodada pela posição que tomou o Supremo em o que vem falando a imprensa, o que vem falando a boca pequena, os jornalistas, as lives, os zaps que vêm circulando na nação, e tudo isso sem uma solução, sem uma resposta, sem uma explicação. De forma que ontem, quando eu soube deste relatório mandado pelo ministro André Mendonça para o Procurador-Geral da República, eu senti uma espécie de alívio, porque eu disse, a partir de agora, nós vamos enfrentar aquilo que já precisava ser enfrentado há algum tempo. Aquilo que já se falava a respeito de ministros do Supremo Tribunal Federal, de contratos realizados, de relações absolutamente promíscuas entre ministros, advogados e até pessoas que estão na condição de réu. E tudo aquilo não passava de narrativas e não se tinha nem desmentidos, nem se dizendo que era verdade ou mentira, nada. E a partir de agora, nós temos a posição oficial de um ministro do Supremo Tribunal Federal que manda para o Procurador-Geral da República, o chefe do Ministério Público, aquele que tem a caneta na mão para iniciar todo e qualquer processo criminal, para resolver a situação. E foi a minha grande dificuldade quando eu, mais uma vez, me decepcionei ao ver a resposta do Procurador-Geral da República, dizendo que está tudo nulo, nada disso vale nada, não se obedeceu ao processo e, portanto, este documento que eu recebi, que é o relato da Polícia Federal contando fatos que a nação já não ignorava, mas não sabia dos detalhes. Isto é que é o relato ocorrido neste documento. E ele, então, manda arquivar. Naturalmente que este documento, esta decisão do Procurador-Geral, é um documento que não tem nenhum valor jurídico, porque ele, envolvido nos fatos relatados pela Polícia Federal, jamais poderia agir como um procurador-geral. Ele tinha naturalmente de passar para o seu substituto legal. Ele está absolutamente impedido, é um suspeito, ou antes de se saber se é verdade ou mentira, pelo fato de ele estar envolvido nestes fatos relatados, inclusive até com a participação do seu filho em, com viagens e etc., como tudo que foi relatado pela imprensa, naturalmente que ele não poderia agir como um chefe do Ministério Público. De forma que agora nós chegamos ao fim da linha destas narrativas que não passavam de narrativas, mas agora não é mais. Agora é de muita gravidade e a nação está de pé para que se tome uma providência. E esta providência tem de ser tomada não pelo Senado Federal, nem pela Câmara dos Deputados. A solução que se espera é do próprio Supremo Tribunal Federal, que para manter a sua honra, para manter a sua dignidade institucional como um dos pilares da democracia, precisa esclarecer à nação o que é isto que nos deixa assustados.
0: Ministra, eu vou usar da sua experiência, não apenas como magistrada por tanto tempo, mas também como ministra do STJ, e te fazer duas perguntas. A primeira, a senhora acha que isso que nós estamos vendo no STF, se nós colocarmos uma lupa ou mesmo holofote que existe no STF, no STJ, nós poderemos encontrar coisas semelhantes também? Essa é a primeira pergunta. E a segunda, a senhora como magistrada, com a experiência que tem, acredita na inocência do ministro Moraes?
3: A primeira pergunta, jamais eu poderia ver isto em qualquer tribunal, especialmente no Supremo Tribunal Federal, a cúpula do Poder Judiciário. Nunca vi nada disto nos longos anos em que eu vivenciei como magistrada e que participei de diversos e diversos julgamentos. Nunca vi isto de um tribunal superior, ou muito menos do Supremo Tribunal Federal. E a segunda questão é como resolver isso e de que forma é que pode se resolver isso? Bem, esta condição do Supremo Tribunal Federal tem de ser solucionada e eles sabem como resolver isto. Eles sabem muito bem como resolver. Nunca houve a possibilidade de um ministro integrante do Supremo Tribunal Federal ser objeto de investigação. Mas agora nós precisamos desta investigação. Aí a segunda pergunta, se eu acredito que ele seja condenado, se ele seja inocente e se isso é verdadeiro ou não, eu, com a responsabilidade que tenho de ter sido magistrada, eu não posso afirmar que isto é verdade. Agora, são relatos muito sérios, são relatos feitos por uma instituição que tem como função investigar e não são apenas narrativas. Existem documentos que são os e-mails, são os zaps, são as contas telefônicas que foram abertas e que dizem que tudo isto é verdadeiro. Isto precisa ser esclarecido, porque tudo o que acontece, todos os fatos que possam levar a responsabilizar as autorias precisam ser investigados. Então, é o que a nação está esperando. Supremo Tribunal Federal. É necessário que os ministros venham a responder por estes fatos que foram relatados pela autoridade policial.
0: Ministra, vou aqui envolver os meus colegas, começar aqui pelo nosso decano, Roberto Mota. Aqui a gente também tem decano, viu, ministra? Roberto Mota, fale, diga, traga sua pergunta.
2: Ministra, boa noite. Eu tenho uma dúvida de leigo. Num eventual cenário em que se comprovassem essas denúncias, se comprovassem um comportamento indevido do ministro e ele viesse a ser, de uma forma ou de outra, considerado culpado, qual é o efeito disso sobre todas as decisões, sentenças, inquéritos que foram conduzidos por ele nos últimos anos?
3: As mesmas que eles tomaram em relação à Lava Jato. Porque eles souberam fazer isso muito bem quando, por causa de haver, segundo relatado, para toda a nação e está no processo, que o ministro Sérgio Moro se comunicava com o Ministério Público, todas as decisões tomadas pela Lava Jato foram anuladas. Anuladas, inclusive, as delações premiadas. E depois, até devolvidos todas aquelas indenizações pagas por aqueles que foram condenados. Este foi o resultado que o Supremo Tribunal Federal tomou em relação à Lava Jato. Ora, se assim é, naturalmente que o resultado para este novo momento é de que efetivamente está tudo nulo, porque eu entendo que são bem mais graves. Naquele momento da Lava Jato, era o Ministério Público se comunicando com o juiz do feito. E aqui é o juiz do feito, o relator, se comunicando com não somente o advogado do réu, mas com o próprio réu. Com uma intimidade indecente, inclusive, de assinaturas de contratos realizados por este mesmo juiz, são coisas que precisam ser esclarecidas, não podem absolutamente ficar dessa forma. E o resultado é, se comprovado, precisa ser comprovado. Se comprovado, as decisões tomadas por este relator, por este ministro, são considerados nulos em todos os processos atingidos por estes fatos relatados pela autoridade policial.
0: Ministra, quem vai falar agora com a senhora é o nosso querido Bruno Musa.
1: Ministra, boa noite. Bom, dois pontos aqui muito rápidos. Ontem eu mencionei aqui, eu fui jantar com um advogado, eu enquanto profissional do mercado financeiro, ele é meu cliente, eu perguntei a ele qual seria a possibilidade dos advogados se levantarem contra tudo isso que está acontecendo. E ele falou, tem que levantar todo mundo junto, um só, obviamente você pode sofrer algum tipo de represálias. Há alguma possibilidade de todo mundo se levantar de uma maneira mais conjunta? E o segundo ponto muito rápido, durante os anos que a senhora foi ministra do STJ e do TSE, pegou o final do governo Fernando Henrique, não é? E gestões petistas. A senhora viu uma desmoralização da justiça muito grande nesses últimos anos para cá?
3: Nunca. Eu nunca vi. Eu posso dizer que existe dentro do Poder Judiciário uma certa confraria. Existe uma irmandade onde a instituição se defende abraçando todos juntos. Muitas vezes, até internamente, existem as discordâncias, mas em nome da proteção institucional, se abraçam todos para esta defesa. Mas, em coisas bem menores, neste momento, onde coisas gravíssimas foram reveladas, eu acho muito difícil que o Supremo Tribunal Federal não tome um posicionamento majoritário. Acho muito difícil.
0: Ministra, a gente tem um rapidíssimo intervalo. Posso pedir que a senhora aguarde um pouquinho com a gente? Na volta, continuamos?
3: Posso esperar.
0: Um break rapidíssimo, já já a gente volta com mais ministra Helena Calmon aqui do Pingos.
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17: E também fosse um julgador de processos criminais, de processos cíveis, ou seja, controle difuso e controle concentrado. Primeiro, uma gigantesca competência que eles não deram conta e não estão dando conta. E, em segundo lugar, a necessidade de serem importantes, porque no julgamento dos processos criminais é que vem toda todo o poderio do Supremo Tribunal Federal. Ele julga todas as autoridades, ele julga todos os senadores. Ele julga, em controle extraordinário, todos os processos criminais que saem do STJ e que chegam ao Supremo Tribunal Federal. E isso dá para o Supremo uma responsabilidade e um prestígio imenso. E é exatamente a partir daí que não pode haver ministros contaminados pelo critério ideológico para cumprir este papel. Não é possível isto. E é exatamente o que nós estamos vendo. Por exemplo, nós temos uma Constituição de um país democrático, um país que acredita nas leis e estão estabelecidos em todas as regras constitucionais, e um presidente da República diz o seguinte: a alegria de ter escolhido um ministro comunista. Como um país democrático pode ser escolhido um juiz, um ministro comunista, e isso alegrar o presidente da República? Isso é uma distorção que não tem cabimento. isto. De forma que a escolha de um ministro do Supremo tem de ser uma escolha séria, uma escolha de alguém que esteja dentro dos critérios estabelecidos na Constituição. Mas o executivo não é apenas responsável por isso. A responsabilidade é também do Senado Federal, porque estes ministros indicados pelo Executivo passam pela sabatina do Senado e são escolhidos de uma forma de troca de favores, troca de competências. E isto está nos levando a uma situação muito vexatória.
0: Ministra, muitíssimo obrigado. Volte mais vezes ao nosso programa. Será sempre muito bem-vinda. É muito bom ouvi-la. Obrigado, boa noite.
17: Boa noite, muito obrigada.
0: Meus amigos, é isso, né? Queres conhecer o João dele o bastão, resumindo essa história de tanto poder nas mãos do STF. A gente tem a nossa enquete no ar, vamos ver o resultado dela. O fim da escala 6x1 será positivo para o Brasil? Sim, 13, de novo 13, Musa. 13%.
8: Terceira vez, hein?
0: Que coisa, persegue esse sim com 13. Não, 87%. Bom, pelo visto, a voz do povo é a voz de Deus. O Pingos está terminando. Agradeço a audiência de vocês, aos meus colegas. Roberto Mota, boa noite Bruno Musa e boa noite, estamos os três aqui, o decano no centro, olha lá, o Mota é o decano, mas é o mais novo de nós, é a primeira vez na história que o decano é o mais jovem.
8: É verdade.
0: Senhores, boa noite para todos, amanhã a gente está de volta, fiquem com Deus.
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1: 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As notícias do governo federal que movimentaram o país no dia de hoje.
19: Olá, boa noite.
20: Boa noite para você que nos acompanha em todo o país.
19: Quarta-feira, 2 de setembro de 2026.
20: Vamos aos destaques do dia.
19: Remédio para infarto e AVC no SUS.
20: Sancionada a lei que determina a oferta de trombolíticos nos serviços de urgência e emergência. Pablo Mundim.
21: Hoje, a aquisição dos trombolíticos é feita pelos gestores locais e, a partir da nova legislação, o Ministério da Saúde vai definir estratégias para aprimorar essa oferta e qualificar o atendimento.
19: Preparação para o El Niño.
20: Medidas de prevenção aos efeitos do fenômeno climático foram apresentadas a gestores estaduais e municipais de todo o país. Márcia Fernandes.
22: Para lidar com os efeitos do chamado Super El Niño, estão sendo adotadas medidas nas diferentes regiões do país.
19: Atenção na hora das compras para casa.
20: Anvisa proíbe produtos de limpeza sem registro sanitário por representarem riscos à saúde. Cleide Lopes.
23: Antes de colocar um produto no carrinho, vale fazer uma conferência rápida no rótulo. Se não há identificação clara do fabricante, lote ou instruções de uso, é melhor desconfiar.
19: Hoje na apresentação, eu, Luciana Vasconcelos e Luciano Seixas.
20: E acompanhe a gente ao vivo, acesse radiogov.ebc.com.br ou o canal Gov na sua TV aberta.
19: Sancionada a lei que prevê a oferta de trombolíticos para tratamento de infarto e AVC na rede de urgência e emergência do SUS.
20: Esses medicamentos podem ser usados para dissolver coágulos de sangue, os trombos, que entopem as artérias ou veias.
21: As doenças cardiovasculares são a principal causa de morte no Brasil. São cerca de 400 mil mortes por ano, mais de 1.100 por dia. Em casos de infarto e de alguns tipos de AVC, O tempo é decisivo para salvar vidas e reduzir sequelas. Com a nova lei, medicamentos trombolíticos serão ampliados na rede de urgência e emergência do SUS, incluindo as unidades de pronto atendimento, as UPAs. Segundo a médica e professora de emergências do Hospital de Clínicas da USP, Ludmila Abraão Ajar, a medida será fundamental para salvar vidas.
2: Quando nós levamos o trombolítico, que é essa medicação tão poderosa, para a população que precisa, nós estamos salvando vidas e estamos devolvendo os pais e as mães de famílias para suas casas, com uma menor ocorrência de incapacidade, de sequelas e de problemas que vão tornar toda essa família inviável para uma vida social.
21: O tratamento pode ser indicado em casos de infarto e AVC isquêmico, sempre depois da avaliação de equipe de saúde e de acordo com os protocolos médicos. No caso do infarto, o medicamento pode ser utilizado principalmente quando um procedimento mais complexo, como a angioplastia, não está disponível no tempo recomendado. A nova lei prevê medidas para melhorar a disponibilidade dos medicamentos na rede pública. O ministro da Saúde, Alexandre Padilha, destaca que hoje a aquisição dos trombolíticos é feita pelos gestores locais e que, a partir da nova legislação, o Ministério da Saúde vai definir estratégias para aprimorar essa oferta e qualificar o atendimento.
3: Vamos levar para a pactuação com os estados e municípios e a lei passa a dar uma obrigação muito maior, a capacidade maior de todo cidadão, da gente enquanto ministério, do gestor estadual, municipal, cobrar a implementação do que está acontecendo. E com isso a ideia é reduzir o tempo de tratamento e, ao reduzir o tempo de tratamento, a gente garantir salvar vidas em relação a isso.
21: A lei entra em vigor 180 dias após a publicação e a implementação será acompanhada por um comitê criado pelo Ministério da Saúde. Em 2025, o SUS contabilizou 292 mil atendimentos por AVC, sendo 218 mil por AVC isquêmico. Reportagem Pablo Mundim.
19: A campanha nacional de multivacinação chegou ao fim nesta terça-feira, com mais de 8 milhões de doses aplicadas em todo o país.
4: Mas fique atento, se você tem criança ou adolescente com menos de 15 anos em casa, vale dar uma olhada na caderneta e conferir se falta alguma vacina.
19: Isso porque, mesmo com o fim da campanha, a vacinação continua normalmente pelo SUS.
4: É só procurar um posto de saúde e levar a caderneta para atualizar o documento.
19: Reforçando a rotina de vacinação, mesmo que seja com uma frequência menor, deve ser mantida na adolescência.
4: Inclusive, a vacina contra o HPV. E jovens e adolescentes de 15 a 19 anos que não foram imunizados na idade correta têm até 31 de dezembro para receber a dose pelo SUS.
8: A servidora pública Aline Figueiredo sempre levou a sério todas as vacinas que protegem o filho João Vitor, de 11 anos, contra doenças que podem ser evitadas. Com a caderneta completa, o João Vitor já tomou até mesmo a vacina contra o HPV. Para ela, os cuidados com a saúde vão além da porta de casa.
24: Além de desenvolver a doença, de transmitir, né? Essa, para mim, foi a grande preocupação. Se tem uma doença que está tendo controle por vacinação, por que não proporcionar isso ao meu filho? Se eu já tomei também, eu sou imunizada. Nossa, eu saí uma vacina, eu tô lá, só acho que eu sou a primeira da fila para tomar.
8: Os adolescentes têm um esquema vacinal importante a ser seguido para construir uma vida adulta saudável. A pediatra Natália Bastos alerta que a caderneta de vacinação continua merecendo a atenção dos pais de adolescentes.
25: As pessoas esquecem muito da vacinação dos adolescentes e acaba que eles ficam sem proteção. Muitas vezes a questão do levar de ano em ano já passa, os pais passam a levar os filhos na emergência e aí acaba que o médico da emergência não olha o cartão de vacina. E aí, como tem no SUS o programa de mandar mensagem para os pais, isso ajuda muito a lembrar eles que eles têm essa vacina esquecida.
8: Além da vacina contra o HPV, os adolescentes devem ser imunizados contra outras doenças. Como lembra a diretora substituta do Departamento do Programa Nacional de Imunizações do Ministério da Saúde, Ana Catarina de Melo Araújo.
26: E aí atualizar para as vacinas da faixa etária do adolescente, que seria HPV, dengue, meningite, a meningoa CWY. E a caderneta de vacinação em mãos, procurar a unidade básica de saúde mais próxima da residência, verificar essa caderneta de vacinação junto a um profissional de saúde da unidade básica, para verificar a situação vacinal.
19: A campanha de vacinação contra o HPV para jovens de 15 a 19 anos foi prorrogada até 31 de dezembro. Com isso, quem ainda não foi vacinado contra o vírus na idade recomendada, entre 9 e 14 anos, deve procurar uma unidade de saúde para receber gratuitamente uma dose do imunizante. Reportagem Graziele Bezerra.
5: Representantes do governo federal, de governos estaduais e prefeituras estiveram reunidos na última semana para discutir ações de prevenção e resposta aos impactos do El Niño.
20: A previsão é de que esse fenômeno climático, que deve se acentuar a partir deste mês, provoque chuvas mais intensas no sul e ondas de calor e secas mais rigorosas nas demais regiões.
5: Foram feitas rodadas de reunião com gestores de todas as regiões. Hoje foi a última com representantes do Sudeste.
6: Para lidar com os efeitos do chamado Super El Niño, que deve atingir o país com mais intensidade entre este mês de setembro e novembro, estão sendo adotadas medidas nas diferentes regiões do país. No Sudeste, a previsão é de ondas de calor e atraso nas chuvas. No campo, os maiores impactos serão sentidos na produção de cana-de-açúcar e de frutas cítricas, além das pastagens. A preocupação também com o abastecimento de água, sobretudo na região metropolitana de São Paulo, de acordo com a ministra da Casa Civil, Miriam Belchior.
7: Estamos fazendo esse monitoramento junto, evidentemente, com os órgãos estaduais do Rio, de Minas e de São Paulo, para garantir aí o abastecimento nas regiões metropolitanas de São Paulo, Rio e Campinas, né? É muito importante que os governos estaduais façam a gestão de seus reservatórios para que, em caso de cenário de escassez, se estabeleça uma priorização de usos da água disponível.
6: No norte e nordeste, a previsão é que o fenômeno climático cause calor e seca prolongada nas regiões. Nesse momento, é importante que as pessoas não iniciem queimadas, ainda que controladas. É o que explicou o ministro do Meio Ambiente e Mudança do Clima, João Paulo Capobianco.
9: Evitar incêndios depende necessariamente de uma ação preventiva por parte da sociedade. Ou seja, nós não podemos, a partir de agora, utilizar o fogo para aquelas questões que culturalmente ainda se usam no Brasil. Pôr fogo para limpar um terreno qualquer, renovar uma pastagem, colocar fogo no lixo, fazer fogueiras de lazer, inclusive.
6: Para o Centro-Oeste, a previsão é de atraso nas chuvas e temperaturas acima da média. Por isso, está sendo monitorada a possibilidade de escassez hídrica, principalmente no norte de Mato Grosso e de Goiás. E na região sul, a preocupação é com excesso de chuvas e tempestades. Para fazer frente a esse cenário, estão previstas ações de prevenção a desastres, segurança hídrica, geração e transmissão de energia elétrica. Reportagem Márcia Fernandes.
5: O Sistema Único de Saúde reforça a preparação em todo o país para antecipar os riscos e proteger a população dos impactos do El Niño.
20: Com o apoio do Ministério da Saúde, gestores estaduais trabalham na elaboração de planos de enfrentamento adaptados às diferentes realidades e vulnerabilidades dos territórios.
5: E o Ministério faz um alerta para o cuidado com o aumento de transmissão de arboviroses, como dengue e chikungunya.
20: Sobre o assunto, eu e Mariana Jungmann conversamos com Marília Santini de Oliveira, secretária adjunta de Vigilância em Saúde e Ambiente. Vamos ouvir.
10: Secretária Marília Santini, seja muito bem-vinda à Voz do Brasil. O Ministério da Saúde encaminhou, né, um alerta aos estados e municípios sobre a possibilidade de aumento na transmissão de arboviroses, como dengue, chikungunya, em razão aí do fenômeno El Niño. Quais são as previsões e as recomendações que estão contidas nesse alerta?
11: Boa tarde, obrigada aí pelo espaço para a gente discutir esse assunto tão importante. Então, como acho que a maioria das pessoas já sabe, mas acho também que não custa a gente reforçar, que o El Niño é um fenômeno climático natural. O que está acontecendo atualmente, né? Nos últimos 10, 15 anos? Ele está sendo mais frequente e mais intenso. Então, acontece um aquecimento das águas superficiais do Oceano Pacífico, e isso interfere no clima do mundo inteiro. No Brasil, que é um país bem grande, né? Ele acentua tudo o que aconteceria. Então, na estação quente, fica muito mais quente. Na estação chuvosa, tem muito mais chuva. causando enchentes, deslizamentos. E no local que tem seca, fica muito mais seco, causando dificuldade de acesso, prejuízo na produção de alimentos. Uma consequência que às vezes a gente não vê tanto, porque é tudo pequenininho, né? O mosquito, o vírus, é que vetores, principalmente mosquitos, têm o seu ciclo de vida alterado pelo calor. Por exemplo, o Aedes aegypti, que é um mosquito que transmite a dengue, a zika, a chikungunya, ele nasce mais rápido. Do ovo para virar adulto, que é o que pica e transmite, é um ciclo mais rápido, então você acaba tendo mais mosquitos. E também, tanto na seca quanto na enchente, a gente tem mais criadouros desses mosquitos. Porque na seca você acaba guardando água, às vezes de forma inadequada pela falta de água, né? Então vai ter balde, outros recipientes com água. E na enchente, quando a chuva passa, ficam aquelas poças de água, que também são criadouros desse mosquito. Então é clássico que em anos de El Niño a gente tenha aumento do número de casos de dengue. Isso que está na recomendação, mandando um alerta para todos os estados e municípios, dizendo que existe a possibilidade de ter esse El Niño mais forte esse ano, e existe, com isso acontecendo, existe a possibilidade de ter mais casos de dengue. Então, é um alerta que recomenda as mesmas medidas para dengue, que a gente recomenda sempre, só que com mais atenção e com mais frequência.
20: Essas medidas recomendadas, né, sobre a dengue, falam da colaboração da população, que é fundamental nesse caso, né? O Ministério também está empenhado nessa mobilização da população?
11: Sim. É fundamental, como você disse, porque tem esses criadouros do mosquito podem ser muito pequenos e muito perto da casa das pessoas e mesmo dentro delas, né? Então, aquelas coisas que todo mundo já sabe, que a gente faz campanha todo ano, não deixe pratinho de vaso cheio de água. É a mesma, né? Seria o mesmo criadouro, né? Olha o seu quintal, veja se não há pneus, baldes, outras coisas que acumulam água. Olha atrás das geladeiras, os depósitos. Então, são as mesmas recomendações que não acontecem sem o envolvimento da população.
0: Agora, o Ministério da Saúde, ele está fazendo aí alguma preparação também, secretária do SUS, para aumento de casos aí de dengue, chikungunya, outras doenças também que possam ser transmitidas pelo Aedes aegypti?
11: Sim, a gente está fazendo também outras medidas para controle desse vetor, né? Que não dependem da população, dependem dos gestores. Então tem a parte da população, tem a parte do prefeito, do governador, aqui do governo federal. Então, por exemplo, aqueles larvicidas ou adulticidas que matam os mosquitos adultos ou em evolução, a gente comprou e tem disponível uma quantidade maior. Testes para fazer exames laboratoriais de dengue, zika, chikungunya, a gente também regularizou nossos estoques num nível maior. Nessa parte que você pergunta especificamente, né, para o atendimento e para o diagnóstico, a gente tem vários documentos que dizem como fazer isso, que serve para a equipe de saúde, serve para a população. Quando procurar o médico, a gente está divulgando bem mais esses documentos, fazendo vários webinários com diferentes trabalhadores da saúde, e não só dos trabalhadores do SUS, mas também da saúde suplementar, porque esses pacientes podem procurar qualquer serviço, né? Quem tem plano de saúde ou quem vai particular mesmo. Então, tem todo um trabalho voltado principalmente para educação dos profissionais de saúde e para ter a oferta dos insumos que esses profissionais vão precisar. Sais de reidratação oral, teste diagnóstico.
20: Muito bem, nós conversamos com Marília Santini, secretária adjunta da Secretaria de Vigilância em Saúde e Ambiente do Ministério da Saúde. Muito obrigado, secretária, por sua entrevista aqui à Voz do Brasil.
11: Eu que agradeço.
19: A Anvisa, a Agência Nacional de Vigilância Sanitária, suspendeu a fabricação de produtos de limpeza na unidade da Unilever, em Vinhedo, no interior de São Paulo.
20: A ação é preventiva e foi adotada após inspeção que identificou falhas de controle e monitoramento da água utilizada no processo.
19: A avaliação das evidências disponíveis até o momento não indicou contaminação sobre os lotes produzidos na fábrica.
20: Por esse motivo, não foi determinada a suspensão da comercialização, da distribuição ou do uso dos produtos já fabricados e disponíveis no mercado, nem o seu recolhimento.
19: A vistoria faz parte de outras ações integradas de fiscalização sanitária de empresas fabricantes de saneantes, uma categoria que inclui produtos destinados à limpeza, desinfecção e conservação de ambientes.
20: A Anvisa determinou ainda que 12 produtos sem registro não podem ser fabricados nem vendidos no Brasil.
19: Entre eles estão alvejantes, tiramanchas e soluções à base de percarbonato de sódio.
20: De acordo com a agência, esses produtos representam riscos à saúde e à segurança da população.
19: Saiba como evitar a escolha de itens assim na prateleira do supermercado.
23: Na hora de fazer compras, preço e marca costumam pesar na escolha. Mas será que o consumidor também olha o rótulo? A servidora pública, Cláudia Siqueira, nem sempre faz isso.
12: Olha, eu vou confessar que eu não costumo olhar.
23: Já a aposentada Renata Mello é um pouquinho mais cuidadosa.
12: Eu costumo olhar muito as coisas de produto comestíveis, mas em produto de limpeza foram coisas assim que muito pouco tempo que eu comecei a ficar mais atenta.
23: Entre os 12 itens proibidos pela Anvisa, vendidos sem registro sanitário, estão alvejantes, tiramanchas e soluções à base de percarbonato de sódio. Antes de colocar o produto no carrinho, vale fazer uma conferência rápida no rótulo. A dica é da gerente de fiscalização e inspeção da Anvisa, Márcia Gonçalves.
13: O consumidor pode olhar ali quem fabrica o produto, onde ele é fabricado, a composição e a concentração, as instruções de uso correto desse produto, de manuseio, as condições de descarte, advertências, o que, que acontece, né, num caso de uma intoxicação.
23: Um dos problemas da comercialização de produtos químicos sem autorização e sem a devida responsabilidade técnica é que não há nenhum tipo de garantia de segurança em seu uso, como explica Rodrigo Moura, coordenador da Comissão Nacional de Fiscalização do Conselho Federal de Química.
14: Quando você tem um produto clandestino, você não tem exatamente a certeza da matéria-prima utilizada nesse produto. Você não tem certeza com relação aos processos químicos que foram utilizados na concepção do produto. Você não tem informações técnicas relativas à utilização do produto. Um produto clandestino, ele é um risco para a sociedade.
23: Quem já tem em casa um dos produtos proibidos pela Anvisa deve manter a embalagem fechada, no recipiente original e longe de crianças e animais. E procurar a vigilância sanitária local para saber como proceder. Reportagem Cleide Lopes.
20: A lista dos produtos de origem desconhecida pode ser consultada no portal oficial da Anvisa, no endereço www.gov.br/anvisa.
19: E Luciano, agora a gente vai falar de bulas de remédios. Decifrar aqueles termos técnicos nas bulas tradicionais pode ser uma missão difícil para muita gente.
20: Para resolver esse problema e garantir acesso à informação com segurança, a Anvisa disponibiliza online, de forma gratuita, o bulário eletrônico.
19: A plataforma oferece uma linguagem mais clara para o cidadão.
15: Letras pequenas, termos técnicos, palavras difíceis. Esses são alguns dos problemas encontrados nas bulas dos medicamentos que desestimulam a população a consultar o documento. A aposentada Cleide Felipe da Silva já recorreu à internet para buscar informações. Ela conta que até se arriscou quando entendeu melhor os efeitos colaterais e suspendeu o tratamento.
16: A médica passou um remédio para eu usar por conta de colesterol alterado e eu já tenho um problema nos rins, né? O remédio que ela me passou, me receitou, alterava mais ainda o problema nos rins. Fui lá na internet, pesquisei e vi que tinha um efeito colateral enorme com quem já tinha problema dos rins. Então eu parei por conta própria.
15: E não é só a Cleide que enfrentou os perigos de interromper um tratamento por conta própria pelas dificuldades de ler a bula. O Imar Pereira Nunes também já buscou informações sobre sintomas, tratamentos e medicamentos na internet. Mas o professor não confiou no que leu.
17: Talvez hoje seja um pouco mais fácil, mas sempre tem aquela coisa mais técnica que dificulta, né, um pouquinho o entendimento. Eu já olhei na internet e achei que ia morrer. Chegou no médico, ele desmentiu tudo.
15: Para garantir aos pacientes acesso à informação com segurança, a Agência Nacional de Vigilância Sanitária mantém uma base de dados pública e oficial, onde todas as versões aprovadas pela Anvisa estão disponíveis. Segundo Daniela Marreco Cerqueira, diretora da 2ª Diretoria da Anvisa, Anvisa, a ferramenta chamada de bulário eletrônico permite simplificar a leitura das bulas de maneira gratuita.
26: Ao acessar o bulário eletrônico, você consegue buscar a bula pelo nome comercial do medicamento, pelo nome da substância ativa, e ele também vai ter acesso a dois tipos diferentes de texto de bula. A gente tem o que a gente chama de bula do paciente e o que a gente chama de bula do profissional de saúde.
15: A diretora Daniela Marreco Cerqueira reforça ainda que no Brasil, medicamentos de referência, genéricos e similares, utilizam bulas padronizadas com informações sobre segurança e uso. Quando há necessidade, as alterações passam por análise técnica.
26: A Anvisa vem aprimorando as bulas dos medicamentos exatamente para conseguir maior clareza nas informações, maior legibilidade, conseguir um melhor entendimento.
15: O bulário eletrônico pode ser acessado oficialmente através do portal da Anvisa no endereço consultas.anvisa.gov.br. Reportagem Gabriela Noronha.
20: Estados, municípios e o Distrito Federal já podem aderir à Política Nacional dos Direitos das Pessoas LGBTQIA+.
19: A participação é voluntária e também alcança organizações da sociedade civil, instituições de ensino e pesquisa, centros de referência e empresas.
20: O processo de adesão é digital. Feita a adesão, é realizado um plano de ação, como detalha a Secretária Nacional dos Direitos das Pessoas LGBTQIA+, Simi Lahat.
1: Esse plano de ação, ele visa identificar qual é o interesse, se você não tem um conselho e quer fazer um conselho, se quer implementar algum equipamento público, se quer elaborar políticas públicas, ela constrói esse plano de ação em conjunto e aí soma esforços para a execução dessa política no território.
19: O processo pode ser solicitado pelo e-mail politica.lgbtqia@mdh.gov.br. Vou repetir, hein? politica.lgbtqia@mdh.gov.br.
20: E essas foram as notícias do Governo Federal.
19: Uma realização da Secretaria de Comunicação Social da Presidência da República.
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19: Fique agora com o Minuto do TCU e em seguida com as notícias do Poder Judiciário e do Congresso Nacional. Uma boa noite.
20: Boa noite para você e até amanhã.
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0: Deepfake nas eleições 2026.
1: STJ identifica comando oculto em recurso para enganar sistema de inteligência artificial e determina comunicação à OAB e ao MPF.
0: Boa noite, eu sou Sérgio Duarte.
1: E eu sou Walter Lima.
0: O presidente do Supremo Tribunal Federal, ministro Edson Fachin, abriu nesta quarta-feira a 17ª jornada Ítalo-Hispano-Brasileira de Direito Público, que tem como tema Resistência Democrática e Justiça Constitucional.
1: Na abertura do evento, Fachin aproveitou para fazer uma manifestação.
0: O ministro disse que é dever de todos preservar a integridade do STF. Destacou a responsabilidade do cargo.
2: A elevada autoridade do cargo não confere privilégios, mas impõe deveres, limites e responsabilidades que devem ser observados com absoluto respeito à Constituição, às leis e ao Supremo Tribunal Federal. Nos próximos dias, concluída a análise necessária dos fatos e os procedimentos institucionais pertinentes, esta presidência anunciará, no tempo devido e sem precipitação, as medidas cabíveis e necessárias.
1: O encontro realizado no Supremo reúne até amanhã especialistas do Brasil, da Itália e da Espanha para discutir desafios das cortes constitucionais.
0: Tribunal Superior Eleitoral define critérios para caracterizar deepfake nas eleições 2026.
1: A corte também definiu que a proibição do uso de deepfake nas eleições é para conteúdo caracterizado como propaganda eleitoral. Fábio Ruas.
3: O TSE estabeleceu que deepfake é o conteúdo produzido ou manipulado por inteligência artificial que apresente grau de realismo e crie, reproduza ou altere a imagem, a voz ou a manifestação de uma pessoa viva, falecida ou até fictícia. A tese foi fixada durante julgamento em que o TSE rejeitou o pedido de multa contra o candidato Flávio Bolsonaro pelo uso de um vídeo que recriou com a inteligência artificial a imagem e a voz do ex-presidente Jair Bolsonaro. No mesmo julgamento, o TSE ainda decidiu que o ato de transmitir convenção partidária pela internet não configura propaganda eleitoral antecipada, o que depende do conteúdo, da linguagem, dos destinatários e do contexto.
0: STJ identifica comando oculto em recurso com o objetivo de enganar o sistema de inteligência artificial do tribunal e beneficiar a parte recorrente.
1: Com isso, determinou a comunicação à OAB, ao MPF e para a tomada de providências. Fátima Uchoa.
4: Para o STJ, a prática conhecida como prompt injection pode representar ato atentatório à dignidade da justiça e se caracterizar como crime de fraude processual. Os advogados do caso recorreram ao STJ contra a decisão do Tribunal de Justiça da Paraíba, que considerou a absolvição de uma pessoa acusada de homicídio totalmente contrária às provas do processo. Ao classificar como gravíssimo o uso do comando oculto pelos advogados, o relator do recurso especial ministro Og Fernandes afirmou que ministro e equipes analisam processos de forma minuciosa e que as ferramentas de IA não são usadas para produzir automaticamente decisões que são apenas assinadas pelos magistrados.
0: Começa o segundo seminário de precedentes na Justiça do Trabalho.
1: Por dois dias, ministros, magistrados, pesquisadores do direito discutem a uniformização da jurisprudência trabalhista no país. Rafael Silva.
5: O encontro discute a formação e a aplicação de precedentes e de mecanismos para agilizar a análise de processos e a segurança jurídica ao uniformizar a interpretação do direito. Outro ponto é garantir a segurança no uso de ferramentas de inteligência artificial nesse processo.
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0: Uma boa noite.
1: E até amanhã.
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8: Eu sou Paula Groba.
9: E eu sou Humberto Pinheiro.
8: E estes são os destaques de hoje do Jornal do Senado, que começa agora.
10: avança proposta sobre o fim da escala 6x1. Texto segue para o plenário.
11: MP do fim da taxa das blusinhas é aprovado.

0: Em comissão mista e Câmara analisa texto.
1: Comissão de Constituição e Justiça aprova texto base da PEC da Segurança Pública.
0: Boa noite.
1: Boa noite.
0: O fim da escala 6x1 avançou no Senado. A Comissão de Constituição e Justiça aprovou a proposta que reduz a jornada para 40 horas semanais e garante 2 dias de descanso por semana.
1: Na prática, a PEC prevê a adoção da chamada escala 5x2, 5 dias de trabalho e 2 de folga. Agora, o texto será analisado pelo plenário. Repórter Rodrigo Rezende.
2: A proposta de emenda à Constituição 211 de 2019 limita a jornada de trabalho dos trabalhadores seletistas em 40 horas semanais. A PEC cria ainda a escala 5x2, com a obrigação de 2 folgas semanais ao empregado. Todas essas mudanças não podem acarretar diminuição do salário. O relator da proposta, senador Omar Aziz, do PSD do Amazonas, afirma que as mudanças vão dar qualidade à vida dos trabalhadores, principalmente das mulheres.
3: Nós temos dessas 37 milhões, mais ou menos, de trabalhadores nessa situação, mais de 57% são mulheres. Essas mulheres, muitas vezes, têm uma dupla jornada de trabalho.
2: Já o senador Rogério Marinho, do PL do Rio Grande do Norte, lamentou que a PEC obrigue uma forma de contrato entre patrões e empregados, diferente do modelo dado pela reforma trabalhista em 2017.
4: Ele coloca uma questão uniforme de cima para baixo. Quando se fala aqui do acordo individual como se fosse um retrocesso, o acordo individual existe desde sempre, desde 1943.
2: A PEC estipula um período de transição para a nova jornada. Depois da publicação, as empresas terão até 2 meses para adaptar a jornada para 42 horas semanais. A partir daí, as empresas terão mais 1 ano para colocar a jornada em 40 horas.
0: Senadores também aprovaram na noite desta terça-feira um projeto que cria incentivos tributários para empresas que instalarem, ampliarem ou modernizarem centros de processamento de dados no país, os chamados data centers.
1: A proposta prevê a suspensão de tributos como PIS, PASEP, COFINS, Imposto de Importação e IPI para essas instalações. O texto prevê uma série de contrapartidas por parte das empresas, visando a redução do impacto ambiental. Repórter Alexandre Campos.
5: As empresas habilitadas deverão manter um percentual mínimo de seus serviços no mercado interno, usar fontes de energia renováveis ou de baixa emissão e garantir eficiência hídrica no resfriamento da infraestrutura. Ainda deverão investir em projetos de pesquisa e inovação industrial e tecnológica ligados à economia digital, o correspondente a 2% do valor dos produtos adquiridos no mercado interno ou no exterior, com benefício do regime especial, sendo que 40% dos recursos devem ser aplicados nas regiões Norte, Nordeste e Centro-Oeste. Relator do projeto, o senador Cid Gomes, do PSB do Ceará, destacou a importância dos data centers no dia a dia das pessoas.
6: Com o advento da inteligência artificial, é de que cada vez mais estruturas de bancos de dados sejam necessárias à implantação para que as informações possam estar rápida e prontamente disponíveis para o uso e consumo da população.
5: O projeto que segue para a sanção presidencial ainda prevê que as multas previstas no chamado Estatuto Digital da Criança e do Adolescente sejam direcionadas por 5 anos para o Fundo Nacional para a Criança e o Adolescente.
0: O Senado também aprovou um projeto que cria a Política Nacional de Minerais Críticos e estratégicos. A proposta estabelece diretrizes para incentivar a pesquisa, a extração, o beneficiamento e a transformação desses minerais no Brasil.
1: A proposta também cria um Conselho Nacional para a Industrialização do Setor. Os minerais são importantes para áreas como tecnologia, transição energética e segurança nacional. A proposta segue para a sanção presidencial.
0: E seguiu para a promulgação a indicação do senador Rodrigo Pacheco, do PSB de Minas Gerais, para o cargo de ministro do Tribunal de Contas da União. O TCU é integrado por 9 ministros, indicados pelo presidente da República, pelo Senado e pela Câmara. O cargo é vitalício. Pacheco vai ocupar a vaga deixada por Bruno Dantas, que renunciou ao cargo na segunda-feira.
1: A medida provisória que acaba com a taxa de 20% sobre compras internacionais de até 50 dólares foi aprovada pela Comissão Mista de Deputados e Senadores.
0: Agora, a MP, também conhecida como Taxa das Blusinhas, segue para a votação nos plenários da Câmara e do Senado. A expectativa é que isso aconteça ainda nesta quarta-feira. Repórter Maurício De Sante.
7: O principal ponto de impasse para aprovar a medida provisória que acaba com a chamada Taxa das Blusinhas era definir quando seriam avaliados considerados os impactos da medida. O texto põe fim à cobrança de 20% sobre as compras internacionais de até $50, hoje cerca de R$ 250. Pelo acordo, a primeira avaliação será feita 3 meses depois que a medida entrar em vigor. Depois, o Ministério da Fazenda fará novas análises a cada 6 meses. O Congresso também vai avaliar os impactos uma vez por ano. A relatora, senadora Leila Barros, do PDT do Distrito Federal, destacou que o governo federal poderá fazer ajustes dependendo do resultado dessas avaliações de impacto.
8: A gente atendeu em parte a maior preocupação do setor, que é a avaliação, dando essa autonomia ao Ministério da Fazenda, a avaliação de 6 em 6 meses e também passar pelo Executivo a avaliação do Congresso Nacional anualmente.
7: Mas o senador Alci Lucas, do PL do Distrito Federal, acredita que o prazo de avaliação de impacto a cada 6 meses é muito extenso.
9: O que nós queremos é isonomia para o produtor aqui local. Até 6 meses já quebraram as empresas todas. Se o governo fizer essa avaliação que está aqui hoje, ele já vai perceber que é inadmissível o que está acontecendo.
7: O setor produtivo pediu ainda igualdade nas regras tributárias e regulatórias. O acordo prevê critérios para avaliar os efeitos da medida e análises sobre propriedade intelectual e qualidade dos produtos. Ficaram de fora a exigência de uso dos correios para o envio dos itens comprados e a implementação de um cashback para os consumidores. Esses pontos devem ser tratados em uma futura etapa de regulamentação da reforma tributária.
1: E o Senado aprovou o projeto que permite a brasileiros que trabalham em países de língua portuguesa somar períodos de contribuição para se aposentar. O texto agora segue para promulgação.
0: No Brasil, o acordo vale para aposentadorias por idade e invalidez e pensão por morte. Repórter Patrícia Oliveira.
10: O acordo foi assinado por Brasil, Portugal, Cabo Verde, Moçambique e São Tomé e Príncipe. A ideia é evitar que o trabalhador perca contribuições por não ter cumprido o tempo mínimo exigido em apenas um dos países. No Brasil, o acordo vale para aposentadorias por idade, invalidez e pensão por morte. Para o relator da proposta, senador Carlos Viana, do PSD de Minas Gerais, representa um avanço na proteção previdenciária dos trabalhadores brasileiros.
11: Um ponto muito importante na experiência e na vida de brasileiros que optaram por morar no exterior e trabalhar no exterior, já tendo contribuído no Brasil ou estão contribuindo lá fora.
10: O benefício deverá ser concedido de forma proporcional ao período trabalhado em cada país.
1: A Comissão de Constituição e Justiça aprovou o texto base da proposta que insere na Constituição o Sistema Único de Segurança Pública, também conhecida como a PEC da Segurança Pública.
0: O texto amplia as competências federais no combate ao crime organizado, permite a criação de polícias municipais e redefine o papel das forças policiais. Destaques à proposta continuam sob análise da comissão. Depois, o texto seguirá para o plenário. Os detalhes com o repórter Bruno Lourenço.
12: A proposta estrutura o Sistema Único de Segurança Pública e confere à União a competência para estabelecer diretrizes gerais para o setor. O texto permite o policiamento ostensivo de ferrovias e hidrovias federais pela Polícia Rodoviária Federal. Prevê um regime especial mais rigoroso para punir chefes de organizações criminosas e admite a criação de polícias municipais de natureza civil. O relator, senador Rogério Carvalho, do PT de Sergipe, retirou mudanças dos deputados sobre o financiamento da segurança pública com recursos das empresas de apostas, depois de deduzidas as despesas de custeio.
13: Não é conveniente dar garantia constitucional às despesas de custeios das BETs, principalmente quando a metodologia de cálculo pretendida prejudica a destinação de recursos para áreas sociais como educação, segurança pública e esportes.
12: A PEC assegura para o novo modelo de segurança pública receitas vinculadas ao Fundo Nacional de Segurança Pública e ao Fundo Penitenciário Nacional, vedados os contingenciamentos, ou seja, os bloqueios orçamentários.
1: Com edição de Paula Groba e trabalhos técnicos de Eliseu Caires, o Jornal do Senado fica por aqui. Acompanhe agora as notícias da Câmara dos Deputados. Boa noite.
0: Boa noite e até amanhã.
14: Jornal Câmara dos Deputados. Plenário define multa para serviços mal avaliados de hospitais privados.
15: Câmara inclui testes vocacionais nos exames de avaliação da educação.
14: Deputados escolhem senador Rodrigo Pacheco como ministro do TCU.
15: Boa noite. Câmara aprova a indicação do senador Rodrigo Pacheco para o TCU. Os detalhes com Ana Raquel Macedo.
16: O plenário da Câmara confirmou, com 404 votos favoráveis e 61 contrários, a indicação do senador Rodrigo Pacheco, do PSB de Minas Gerais, para uma vaga de ministro do Tribunal de Contas da União, no lugar do ex-ministro Bruno Dantas. A indicação já tinha sido aprovada pelo Senado. Rodrigo Pacheco tem 49 anos e foi deputado federal entre 2015 e 2018. Na Câmara, foi presidente da Comissão de Constituição e Justiça. Em 2018, foi eleito senador e presidiu o Senado duas vezes, entre 2021 e 2024. A indicação ao TCU foi apresentada pelo presidente do Senado, Davi Alcolumbre, e outros 19 senadores. Pacheco vai assumir uma das vagas indicadas pelo Congresso Nacional no TCU. O tribunal tem 9 ministros, sendo que o Senado, a Câmara dos Deputados e o Presidente da República podem indicar 3 ministros cada, o que está previsto na Constituição. A proposta de indicação recebeu parecer favorável do relator, deputado Aécio Neves, do PSDB de Minas Gerais.
17: Com uma honra enorme, como conterrâneo do senador Rodrigo Pacheco, mas como admirador da sua história, do seu trabalho, mas sobretudo como homem público, que sabe da sua importância e o quanto ele poderá ajudar o país em momentos de incertezas, como fez num passado muito recente.
16: A maioria dos líderes partidários na Câmara recomendou a aprovação da indicação de Pacheco. Falando pelo governo, o deputado Rogério Correia, do PT de Minas Gerais, destacou a qualidade técnica e política do senador para ocupar uma vaga no TCU.
18: Rodrigo Pacheco foi fundamental para a garantia do processo democrático no Brasil quando presidiu o Senado. Nós realmente corremos um sério risco de um golpe de Estado no Brasil, de um golpe que pudesse quebrar a democracia brasileira. Tanto ele, mas também o presidente Arthur Lira aqui na Câmara foram fundamentais, tanto para reconhecer o resultado das eleições, mas também para firmar uma posição contrária a qualquer tipo de golpe.
16: O presidente da Câmara, Hugo Mota, foi na mesma linha.
19: Não temos dúvida do seu preparo técnico e político para representar o Senado Federal naquela Corte de Contas, fazendo votos que ele possa, assim como em sua passagem pelo Congresso Nacional, ter o mesmo compromisso com a sociedade brasileira, com o Congresso Nacional.
16: O Tribunal de Contas da União é o órgão encarregado de fazer o controle externo dos gastos públicos. Ele auxilia o Congresso a fiscalizar o orçamento, analisa a regularidade das contas públicas e tem o poder de multar gestores, mandar devolver dinheiro e declarar inelegíveis os responsáveis por irregularidades. Da Rádio Câmara de Brasília, com informações de Antônio Vital, Ana Raquel Macedo.
14: Justiça. Chico Alencar, do PSOL do Rio de Janeiro, defende o fim do sigilo das investigações sobre o Banco Master. O deputado considera que a divulgação das informações é necessária para esclarecer possíveis relações do banco com integrantes do Judiciário, do Congresso Nacional e do Poder Executivo.
15: Chico Alencar elogia a atuação da Polícia Federal na apuração do caso. Na opinião do parlamentar, o acesso integral às informações pode evitar vazamentos parciais e permitir a identificação de eventuais responsabilidades.
14: Merlong Solano, do PT do Piauí, defende uma investigação ampla sobre as denúncias envolvendo o Banco Master. Ele pede que sejam esclarecidos os fatos relacionados às instituições financeiras e aos recursos públicos mencionados no caso.
15: Merlong Solano diz que é preciso garantir transparência nas apurações, com a responsabilização dos envolvidos, independentemente do cargo que ocupem. Segundo ele, a investigação é importante para preservar a credibilidade do sistema financeiro e das instituições brasileiras.
14: Rodrigo Dazaeli, do PL de Mato Grosso, defende o impeachment do ministro do STF, Alexandre de Moraes, após novos relatórios da Polícia Federal. Para o deputado, os indícios de irregularidades e conflitos de interesse exigem o afastamento imediato do magistrado.
15: Rodrigo Dazaeli também acusa o governo federal de tentar abafar as denúncias para proteger membros do STF. O parlamentar considera que a abertura do processo de impeachment é fundamental para dar uma resposta de transparência à sociedade.
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24: Previdência.
25: A Câmara aprovou um projeto que dobra o período de atividades civis que PMs e bombeiros militares podem usar para ter direito à aposentadoria. O repórter Antônio Vital acompanhou a votação.
26: A Câmara dos Deputados aprovou o projeto que amplia de 5 para 10 anos o tempo de serviço em atividades civis que policiais e bombeiros militares podem averbar para fins de aposentadoria. A proposta também altera as regras relativas ao pagamento de soldo integral para os militares depois de irem para a inatividade. Para receber o pagamento integral, os homens terão que ter 35 anos de contribuição com 25 anos de atividade militar. Já as mulheres terão que ter 32 anos de contribuição e 25 anos de atividade de natureza militar. Hoje, para receber salário integral, os militares têm que ter 35 anos de serviço, com a possibilidade de apenas 5 deles terem sido desempenhados em atividades civis. De acordo com o autor da proposta, o deputado Capitão Augusto, do PL de São Paulo, reduzir de 30 para 25 anos o tempo de exercício de atividade de natureza militar e, ao mesmo tempo, permitir o aproveitamento de 10 anos de tempo civil, equipara os militares aos policiais federais. O projeto também garante igualdade de acesso entre homens e mulheres e veda restrições ou reservas de vaga sem justificativa técnica. O texto final aprovado foi apresentado pelo relator, deputado Cabo Gilberto Silva, do PL da Paraíba.
27: São 35 anos hoje que o policial trabalha, igual a qualquer um. É doença mental, é a questão da saúde. Então é importante todos vocês entenderem a magnitude desse projeto. O Estado não vai perder nada, que estamos tentando resolver o básico para que possamos avançar. Para que possamos avançar no combate ao crime organizado, nas facções criminosas.
26: O projeto também altera outras regras militares. As progressões de posto por merecimento, por exemplo, terão que ter critérios universais com prioridade para o mérito pessoal e para os militares mais antigos. O projeto que amplia de 5 para 10 anos o tempo de serviço em atividades civis que policiais e bombeiros militares podem averbar para fins de aposentadoria seguiu para análise do Senado. Da Rádio Câmara de Brasília, Antônio Vital.
24: Trabalho.
15: Benedita da Silva, do PT do Rio de Janeiro, defende o fim da escala 6x1 como forma de ampliar o tempo de descanso dos trabalhadores. Ela avalia que a mudança vai melhorar a saúde e a convivência familiar, com reflexos positivos também na produtividade.
25: Benedita da Silva pede que o Senado avance na análise das propostas sobre a redução da jornada de trabalho semanal. Segundo o parlamentar, a maior quantidade de tempo livre também beneficia quem precisa voltar mais cedo para casa ou conciliar o emprego com outras atividades.
15: Bongás, do PT do Rio Grande do Sul, pede o fim da escala 6x1 e a redução da jornada de trabalho de 44 para 40 horas semanais, sem redução de salário. De acordo com o deputado, a mudança vai garantir 2 dias de descanso aos trabalhadores.
25: O parlamentar alega que a redução da jornada vai permitir mais tempo para convivência com a família, estudos, lazer e outras atividades. Bongás também lembra que a Câmara já aprovou a redução para 40 horas e solicita a análise da proposta pelo Senado.
15: Glauber Braga, do PSOL do Rio de Janeiro, apoia o fim da escala de trabalho 6x1, que está prevista para ser analisada pelo Senado. O deputado diz que a mudança tem amplo apoio da população e pode melhorar as condições de trabalho.
25: Glauber Braga também defende a redução da jornada para 40 horas semanais, sem diminuição dos salários. Na visão do parlamentar, a medida garante mais tempo para descanso, convivência familiar e cuidados com a saúde.
15: De acordo com Orlando Silva, do PCdoB de São Paulo, o fim da escala 6x1 é uma conquista viabilizada pela mobilização popular e pelo engajamento do governo. O deputado argumenta que a redução da jornada gera novos postos de trabalho e garante mais qualidade de vida.
25: Segundo Orlando Silva, a medida contrapõe retrocessos trabalhistas vistos em governos liberais e reformas anteriores no Brasil. Para ele, o avanço dessa pauta fortalece a proteção da classe trabalhadora e sinaliza a necessidade de proteger os direitos e a justiça do trabalho.
24: Economia.
15: Adriana Ventura, do Novo de São Paulo, repercute críticas sobre a medida provisória que zera o imposto em compras internacionais de até 50 dólares. Ela afirma que a norma cria tratamento desigual porque o comércio brasileiro continua pagando tributos sobre mercadorias semelhantes.
25: Adriana Ventura ressalta que as entidades empresariais defendem a extensão do benefício a produtos equivalentes vendidos pelo comércio nacional, caso a isenção seja mantida. O documento alerta que a diferença de tributação prejudica principalmente os pequenos varejistas.
15: Para Luiz Carlos Raul, do Podemos do Paraná, os 18 anos de governos do PT representam um fracasso socioeconômico para o país. O deputado argumenta que os indicadores de habitação e educação pioraram no período.
25: Luiz Carlos Raul também destaca o aumento da população em situação de rua e a dependência de programas de transferência de renda. Na avaliação do parlamentar, a gestão atual falhou na criação de empregos e na autonomia dos trabalhadores.
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24: Educação.
15: A Câmara aprovou a inclusão de testes vocacionais no Enem e no Saeb. O repórter Antônio Vital acompanhou a votação.
26: Deputados e deputadas aprovaram um projeto que obriga o Instituto Nacional de Pesquisas Educacionais Anísio Teixeira, o INEP, a incluir testes vocacionais no Enem e no Saeb, o Sistema de Avaliação da Educação Básica. Os alunos que fizerem os dois exames não serão obrigados a responder às questões e o INEP terá que reservar um tempo extra para os candidatos que optarem por fazer os testes. O projeto foi apresentado pelo deputado Nicolas Ferreira, do PL de Minas Gerais, e recebeu parecer favorável do relator, deputado Mendonça Filho, do PL de Pernambuco. De acordo com a proposta, o teste será incluído nos cadernos da prova aplicada no terceiro ano do ensino médio. A justificativa é de que muitos jovens, especialmente os mais pobres, não dispõem de acesso a ferramentas de orientação vocacional, o que os deixa mais expostos a escolhas desinformadas. Entre as diretrizes previstas para a elaboração dos testes vocacionais estão a identificação das áreas de maior afinidade e das aptidões, além do mapeamento de possibilidades de empreendedorismo, de oportunidades profissionais, de cursos técnicos ou de cursos de graduação. Os resultados dos testes de aptidão deverão ser apresentados na forma de relatório e as regras deverão ser revistas, no máximo a cada 2 anos, como maneira de atualizar o conteúdo e forma do teste. Para o relator Mendonça Filho, o projeto democratiza o acesso aos testes vocacionais. Já a deputada Soraya Santos, do PL do Rio de Janeiro, disse que é cada vez mais difícil para os jovens decidir que carreira vão seguir.
4: É um direito da criança você poder medir resultados. Então, quando a gente pega e propõe provas para medir o conhecimento, é absolutamente necessário. Segundo, a gente tem que pensar nos testes vocacionais, porque cada vez está mais difícil para os jovens, diante de tanta divisão através das formações, você saber exatamente o que você quer.
26: O projeto que obriga o INEP a incluir testes vocacionais no Enem e no Saeb seguiu para análise do Senado. Da Rádio Câmara de Brasília, Antônio Vital.
24: Agricultura.
25: Luiz Couto, do PT da Paraíba, defende o fortalecimento da agricultura familiar como parte da soberania alimentar do país. O congressista ressalta que o acesso à água como política de segurança hídrica permite que produtores do Nordeste mantenham a produção de alimentos.
15: Luiz Couto reivindica mais investimentos em pesquisa e assistência técnica para apoiar quem vive da terra. O parlamentar também considera necessárias políticas permanentes de convivência com o semiárido, com infraestrutura para facilitar o escoamento da produção.
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6: Saúde.
25: A Câmara aprovou um projeto que prevê multa de até R$500 mil para hospitais privados mal avaliados. O repórter Marcelo Lascher explica a proposta.
7: O plenário da Câmara aprovou o projeto apresentado pelo ex-senador e hoje ministro do Supremo Tribunal Federal, Flávio Dino, que prevê mecanismos de avaliação de hospitais e serviços de saúde privados. A proposta cria o Programa de Avaliação dos Serviços de Saúde, com a previsão de multas que variam de R$5 mil até R$500 mil para instituições privadas que não seguirem determinados padrões de qualidade. De acordo com o projeto, esses padrões de qualidade devem ser definidos pela Agência Nacional de Vigilância Sanitária, a Anvisa. Para isso, serão levados em conta quesitos como a garantia de segurança do paciente, a oferta de atendimento de emergência e o cumprimento de normas da Agência Nacional de Saúde Suplementar, a ANS. Na Câmara, o relator, deputado Márcio Gerri, do PCdoB do Maranhão, deu parecer favorável à proposta já aprovada pelo Senado. Segundo ele, o projeto fortalece os sistemas de fiscalização e avaliação de unidades de saúde já existentes e contribui para o aumento da qualidade de assistência prestada à população. O projeto foi criticado pela deputada Adriana Ventura, do Novo de São Paulo, que apontou intromissão estatal na iniciativa privada.
8: Aqui, intervenção direta, intervenção estatal sobre o sistema privado de saúde. Privado. Tem multas altíssimas nesse projeto, que até R$500 mil. A gente está falando de rede de hospitais privados, laboratórios, consultórios, talvez médicos, clínicas privadas. E assim, simplesmente colocando multas, sanções.
7: O autor da proposta, Flávio Dino, perdeu um filho de 13 anos em 2012 após ser atendido em um hospital particular de Brasília. A justiça considerou que houve falhas e condenou o hospital a pagar uma indenização de R$1.200.000. O caso foi lembrado durante a votação. Para a deputada Maria do Rosário, do PT do Rio Grande do Sul, é dever do Estado fiscalizar os serviços de saúde, inclusive os privados.
9: Porque ainda que seja a iniciativa privada a prestar o serviço de saúde, a qualidade, a segurança na assistência à saúde, mediante o estabelecimento de padrões nacionais, avaliação de serviços, divulgação de resultados e ampliação da transparência e controle sobre a qualidade deste atendimento, tem que ser assegurada pelo Estado.
7: O projeto que prevê mecanismos de avaliação de hospitais e serviços de saúde privados seguiu para a sanção presidencial e já pode virar lei. Da Rádio Câmara de Brasília, com informações de Antônio Vital, Marcelo Larcher.
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10: Direitos Humanos.
15: Soraya Santos, do PL do Rio de Janeiro, denuncia que a coleta de material para o exame toxicológico de motoristas tem gerado abusos e violência institucional contra as mulheres. A deputada relata casos em que trabalhadoras tiveram partes do cabelo raspadas para a realização do teste.
25: Soraya Santos reforça que a legislação exige apenas a retirada de poucos fios e que o descumprimento das normas fere a dignidade das motoristas. A parlamentar anuncia que a Procuradoria da Mulher vai acionar a justiça e pedir a punição dos órgãos responsáveis pelos excessos. Homenagem.
15: André Figueiredo, do PDT do Ceará, homenageia o ex-ministro do Trabalho, Manuel Dias, que morreu aos 88 anos no dia 22 de agosto. O deputado destaca a trajetória do advogado e político catarinense e sua atuação em defesa da educação em tempo integral e da democracia.
25: Termina agora o Jornal Câmara dos Deputados, produzido pela Rádio Câmara, com trabalhos técnicos de Everson Urani e apresentação de Márcio Aquiles Sardi e José Carlos Andrade. Uma ótima noite para você.
15: A Voz do Brasil volta amanhã. Boa noite.
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